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0: Estudantes do ensino médio de um colégio da cidade de Paraíso do Tocantins tiveram a oportunidade de conhecer de perto a Universidade Estadual do Tocantins e de tirar suas dúvidas sobre educação superior em uma ação do projeto Unitins de Portas Abertas. Cerca de 30 alunos participaram desse momento importante para a troca de experiências e durante o encontro os estudantes fizeram uma visita guiada aos espaços do campus da Unitins em Paraíso, conheceram salas de aula e puderam ouvir sobre as bolsas acadêmicas, os projetos de extensão, de iniciação científica e diversos serviços disponibilizados pela Unitins aos seus alunos. O projeto Unitins de Portas Abertas aproxima a Universidade da comunidade e apresenta aos estudantes do ensino médio as oportunidades oferecidas pelo ensino superior público, gratuito e de qualidade.
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1: O governo do Tocantins lançou um guia prático sobre rastreabilidade individual bovina, alinhado ao Plano Nacional, coordenado pelo Ministério da Agricultura. 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

0: A Universidade Estadual do Tocantins acaba de realizar mais um vestibular ofertando 160 vagas para os cursos presenciais de Direito, Engenharia Agronômica e Sistemas de Informação no Campus Palmas e Direito no Campus Paraíso. E a Unitins divulga o gabarito definitivo no dia 9 de junho e a lista definitiva de aprovados no dia 6 de julho. O cronograma oficial do vestibular está disponível no portal da Unitins, no site www.unitins.br. Nessa edição do vestibular da Unitins, 50% das vagas foram destinadas a alunos da rede pública de ensino médio, conforme prevê a legislação estadual, incluindo candidatos autodeclarados pretos, pardos, indígenas, quilombolas e pessoas com deficiência que tenham cursado integralmente o ensino médio em escolas públicas. Os candidatos aprovados iniciam as aulas em agosto de 2026.
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0: Olá você, bom dia, agora 5:03.
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0: Meu amigo, minha amiga, tudo bem com você? Bom dia, agora 5:04, estamos chegando para mais um programa Alvorecer. Tá na hora do nosso momento de fé, tá na hora do nosso versículo do dia, temos a nossa inspiração da manhã e ainda a nossa oração da manhã.
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0: Versículo do dia de hoje está no livro de Efésios, capítulo 1, os versículos 4 e 5. Abra a sua Bíblia. Esse versículo diz: porque Deus nos escolheu nele antes da criação do mundo, para sermos santos e irrepreensíveis em sua presença. O amor nos predestinou para sermos adotados como filhos por meio de Jesus Cristo, conforme o bom propósito da sua vontade.
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0: O amor de Deus é incondicional, não discrimina ou machuca. O amor de Deus é sublime, nos traz segurança e paz. Além disso, podemos perceber outras características. O amor de Deus é transformador. O amor de Deus tem um efeito multiplicador. O amor de Deus salva o ser humano. Olha, quando experimentamos o amor de Deus, nós somos transformados extraordinariamente. A consciência de que fomos amados antes de tudo, em Efésios capítulo 1, versículos 4 e 5, causa em nós uma revolução. Velhos hábitos são quebrados e tornamos-nos criaturas novas, como dizem em 2 Coríntios capítulo 5, versículo 17. Olha, no amor de Deus há novidade de vida. Cada dia é uma oportunidade de crescer em amor. Quando recebemos o amor de Deus, transbordamos o que recebemos. O amor de Deus tem um efeito multiplicador. É impossível alguém beber da fonte da água da vida, que é Jesus, e não transbordar o amor dele. Olha, mesmo sem percebermos, passamos a ser um canal de amor de Deus. O amor de Deus é centrado em Jesus Cristo. Ele é a prova viva do amor de Deus. Foi por Jesus que recebemos a vida eterna. Não existe prova de amor maior do que esta. Deus entregou seu próprio filho em nosso favor. João capítulo 3, versículo 16. Olha, ele é o elo que nos liga diretamente a Deus. Ao recebermos o sacrifício do filho, recebemos o amor do Pai. Portanto, meu amigo, minha amiga, que você também possa reverberar este amor com a sua voz e atitudes. Portanto, vivencie o amor de Deus. Busque e permita que o Espírito Santo possa te transformar. Olha, deixe Deus te usar. Seja um canal de amor de Deus. Não se envergonhe, o amor de Deus gera bons frutos. Acredite nisso, meu amigo e minha amiga, e que Deus abençoe o seu dia, que Deus abençoe a sua semana, que seja de paz e que você possa também transbordar esse amor de Deus para outras pessoas. Agora são 5:08. Feche os seus olhos agora e vamos falar com Deus.
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e amado Deus, bom dia, Senhor. Bom dia ao Espírito Santo de Deus. Bom dia ao nosso Salvador Jesus Cristo. Pai amado, graças à sua bondade e à sua misericórdia, nós estamos aqui mais uma vez neste novo dia. Hoje é uma segunda-feira, dia 8 de junho do ano de 2026. Muito obrigado, Pai amado, Pai querido, porque o Senhor já operou o primeiro milagre em nossas vidas. O milagre do acordar, do despertar, do abrir dos olhos para a vida. Muito obrigado, querido e amado Pai, por esta oportunidade que o Senhor nos concede todos os dias. Querido e amado Deus, o teu amor me transformou. Minha vida é outra e hoje eu sou uma nova criatura. Use-me como um instrumento nas tuas mãos. Quero permanecer e anunciar o teu amor. Querido Deus, que nós possamos ser transbordados também no teu amor, da tua palavra, que nós possamos ser discípulos do Senhor aqui na terra. Assim o Senhor Jesus fez com os discípulos e pediu a eles que eles fizessem mais discípulos. E nós queremos, ó Deus, estar aqui transbordando as boas novas da vinda de Jesus e da salvação das pessoas. Muito obrigado, Pai amado, Pai querido. Quero agora colocar em tua presença cada amigo, cada amiga que encontra-se comigo nesta oração da manhã. Cada pessoa que agora está ouvindo, pessoas que irão ouvir essa mensagem mais tarde, pessoas que irão ouvir à noite, mas nós queremos agora, Deus, colocar na tua presença este homem, esta mulher, que o Senhor, Pai amado, Pai querido, venha ao encontro deste lar, desta família, que o Senhor, Deus, com teus santos e protetores anjos, possa proteger a vida de cada uma dessas pessoas que agora encontra-se comigo nesta oração da manhã. Nós colocamos também, Pai, em tua presença cada pessoa que agora está passando por dificuldade de saúde. Nós queremos colocar em tua presença as enfermidades, as pessoas que estão precisando ter a sua saúde restaurada. Nós queremos colocar, ó Deus, em tua presença cada pessoa, cada amigo, cada amiga, que o Senhor Deus amado, com as tuas santas e poderosas mãos, venha fazer milagres na vida destas pessoas. Aquele que crê, segundo a tua palavra, os milagres acontecem. Eu sei que tem muitas pessoas de fé, muitas pessoas que crê no Senhor, ó Deus. Que o Senhor possa agora, Pai amado, Pai querido, com tuas santas e poderosas mãos, restaurar a saúde, não somente a saúde, mas restaurar a vida de pessoas que muitas vezes estão com aquela fé abalada, com aquela fé mais calma, mais tranquila, mas que ele também, que ela também possa transbordar esse amor imenso do querido e amado Deus para outras pessoas. Muito obrigado, Pai amado, Pai querido, pela oportunidade de falar com o Senhor mais uma vez. Essa é a nossa humilde oração em nome do seu filho amado Jesus, que nós te pedimos e agradecemos. Amém, Senhor.

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2: 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Oi, Léo Vieira, bom dia.
3: Olá você, bom dia, bom dia, bom dia, bom dia, bom dia, bom dia.
0: Oi, bom dia.
3: Acorda Brasil. Olha a hora, gente, olha a hora. 5:17, 5:17 agora. Começou o nosso programa. Já estamos juntos mais uma vez, eu, você e a Unitins.
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3: É a nossa Unitins, então ó, tá na hora meu compadre, tá na hora minha comadre. Bora, bora, bora, bora, bora pra cima pra mais uma semana, né?
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3: É desse jeitinho, tá na hora meu compadre, tá na hora minha comadre. Vamos que vamos, para mais uma semana, começa tudo de novo, mais uma semana especial, que a semana seja boa para você que acompanha a nossa programação da Alvorecer, você que tá me ouvindo agora, seja muito bem-vindo, seja bem-vinda, tá bom? Para quem tiver com preguicinha de acordar, de levantar aí, ó, nós temos uma galera boa aqui para fazer aquele barulho organizado, né? Ô, doidinho, chega aí, meu compadre.
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3: Aí eu quero ver quem é que vai ficar com preguiça de levantar, que a gente acorda todo mundo é cedinho, né? Não, rainha? É desse jeitinho, a gente acorda todo mundo bem cedinho. Bora, bora, bora, bora, bora. Dá bom dia, Zé.
6: Bom dia.
3: Isso.
6: Bom dia.
3: Cadê você, Joãozinho?
6: Bom dia, bom dia, bom dia.
3: Eita, coisa boa, é assim que a gente gosta. Mariazinha, cadê você, menina?
7: Bom dia, Léo Vieira.
3: Oi, bom dia, bom dia, bom dia, bom dia, bom dia. Felicidades para você que está com a gente já no nosso programa Alvorecer. Muito obrigado pela audiência, pela companhia.
8: Bom dia, Leozinho.
3: Olha, bom dia especial. Bom dia, meu comadre. Tudo bem? Bora para cima, né? Para mais um dia, graças ao nosso bom Deus, para mais uma semana, que a semana seja produtiva, que a semana seja abençoada e protegida por Deus, né? Obrigado pela companhia, pela audiência. Então, ó, bora acordar todas as categorias trabalhadoras, né? Você que acorda cedo, você que vira a noite trabalhando, ó. Para você, meu amigo, para você, minha amiga.
0: Bom dia! Bom dia!
3: Aos meus amigos aí da saúde, né? Meus amigos médicos, as médicas, enfermeiros, enfermeiras, pessoal das ambulâncias, né? Pessoal do SAMU também. Alô, meus amigos bombeiros, todo mundo que trabalha na saúde aí, um abraço, bom dia, bom dia. Aos médicos, as médicas, enfermeiros, enfermeiras, aquele abraço, viu? Viraram a noite de plantão? Opa, bom finalzinho de expediente aí, viu? Bom finalzinho de plantão, um abraço, tudo de bom. Meus amigos aí, os guardas, né? Os vigilantes, um abraço, viraram a noite trabalhando. Abração para todos eles e elas, né? Abração, felicidades e bom trabalho. Aos meus amigos da segurança, segurança pública, municipal, estadual e federal também, bom dia, felicidades, viu? Para você que tá na lida ainda, já finalizando o seu plantão, tá? Bom dia, felicidades. Aos meus amigos leiteiros já no curral na lida, já tirando leite, olha aí o bezerrinho tá berrando, meu compadre. Bora tirar leite, bora tirar leite. Tá na hora, os meus amigos já no curral. Aquele abraço, viu? Os trabalhadores rurais, meus amigos das lavouras já cuidando, né? Já se preparando para mais uma semana de trabalho. Bom dia, bom dia. Aos meus amigos padeiros e padeiras, confeiteiros e confeiteiras, um abraço. Minhas amigas boleiras, né? Abração aos vendedores de lanches. Aquele abraço, bom dia, bom dia, bom dia. Aos meus amigos aí dos frigoríficos, um abraço, viu? Tudo de bom trabalho essa turma. pessoal trabalhadores, né? Um abração a todos, tudo de bom. Pessoal no tapetão preto, aos meus amigos, já na rodagem, na estrada, os caminhoneiros, aquele abraço, obrigado pela carona, obrigado pela audiência, tudo de bom, viu? Aos meus amigos frentistas também, obrigado pela companhia, aos meus amigos aí, os motoristas, né? De ônibus, de coletivos, passageiros também, um abraço, felicidades, bom dia, aos taxistas, mototaxistas, aos motoristas de aplicativos, né? Um abração a todos, felicidades, ó. Felicidades, embora. Bom dia pra você ligado aqui no nosso programa Alvorecer.
2: Bom dia. Oba, hoje é segunda-feira.
3: É, chegou a segunda-feira especial, né? Hoje é dia 8, gente, 8 de junho 2026, hoje é dia mundial dos oceanos, sabia? Pois é, dia mundial dos oceanos, hoje também é dia do citricultor, parabéns a todos aí pelo seu dia, tá bom? Vamos que vamos, já manda ver, manda mensagem pra cá, tá liberado o nosso WhatsApp, tá liberado, liberado, liberado, tá bom? Manda ver o nosso WhatsApp, 639-9915-6234, tá bom? Quero ver você atolando o dedo aí nesse WhatsApp, bora!
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3: Me ajuda, Gustavo Lima.
9: Fala comigo, bebê!
3: Então bora que o programa já está no ar!
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1: Muito bem, vamos que vamos, começamos o nosso programa Alvorecer, feito pra você agora, ó. 5:27, 5:27. Bom dia, bom dia pra quem acorda cedo, pra quem se liga na programação do nosso Alvorecer, feito pra você. Aquele abraço, seja muito bem-vindo, seja bem-vinda, tá bom?
0: Ô, Léo Vieira.
1: Oi.
0: O café tá pronto?
1: Tá prontinho.
0: Eu quero meu café, hein?
1: Ah, quer um cafezinho? Então tá bom, já vou servir o primeiro cafezinho aqui, cafezinho Alvorecer, pra quem acorda cedo e se liga na nossa programação, tá bom? O cafezinho vai pra todo mundo que está agora sintonizado ou conectado, tá bom? Tá aí o cafezinho Alvorecer, já tá servido, gente. Agora, bora lá passar pelo nosso WhatsApp e já trazer as primeiras mensagens do programa, né? Você que acorda cedo, você que manda mensagem pro nosso Alvorecer, muito obrigado pela sua audiência, pela sua companhia, sempre bom saber que você está aqui com a gente, viu? Muito obrigado pela sua audiência, pela sua companhia, falar com meu amigo Wesley. Tudo bem, Wesley? Bom dia, querido.
2: Muito bom dia, Léo Vieira, bom dia a todos os ouvintes da Rádio Nitins FM. Aqui quem fala sou eu, Wesley Amaral. E como foi o final de semana, meu amigo Léo Vieira? O meu foi bom, graças a Deus. Você pode tocar para nós, Marlon e Maicon. Vou chamar assim, eu fiz para você, para todos os ouvintes. Desejar uma boa semana. Fique com Deus, tudo de bom. Até amanhã e cafezinho para nós. Léo Vieira.
1: Aí, ó, cafezinho pro meu amigo Wesley Amaral. Tudo de bom para ele. Uma semana especial, meu querido. Obrigado. Final de semana foi bom, tranquilo, né? Graças a Deus. Final de semana de descanso, né? Descansando final de semana. Pra gente encarar a semana, né? Encarar a semana com muita saúde, muita energia, né? Muita energia na semana. Valeu, meu querido. Abração pra você, tudo de bom, viu? Quem mais? Quem mais? Quem mais tá deixando um recadinho aqui? Deixa eu ver. Cadê? Mais mensagens aqui. Meu amigo Valdinês. Bom dia, meu querido.
3: Olá, bom dia.
1: Bom dia.
3: Esse Alvorecer da manhã, apresentado Léo Vieira. Epa, Leozão.
1: Tudo bem.
3: Festejo de Buritirana começou dia 4.
1: Olha, e aí?
3: Termina dia 13.
1: Ah, dia 13 termina,
3: hoje,
1: né?
3: É, segunda-feira o forrozão tá comendo pra ali. Peça no forrozão bruto.
1: Olha aí.
3: A galera tá arrochada pra lá.
1: Ainda?
3: Hoje gostaria, Léo, de ouvir o Maldona aí. Lúria do Carro Branco, João Paulo e Daniel.
1: Certo.
3: É, manda essa boa noite especial pra todos os ouvintes, tá ligadinho, né? Melhor rádio do Brasil.
1: Isso, meu querido.
3: FM, bom dia, Valdinês, Buritirana, Palmas Tocantins.
1: Valeu, Valdinês, bração, meu querido. Obrigado, viu? Felicidades pra você também, boa semana. Pois é, então, os festejos vão até dia 13, é isso? Fazendo forrozão, tá comendo por lá, viu, Maria?
4: O quê?
1: É, diz que o negócio ainda tá pegando por lá, né? O dia tá amanhecendo, dia já vem raiando, né, ô rainha?
5: É.
1: Dia já vem raiando e o pessoal dançando forró lá em Buritirana. Hã? Já pensou? Segundona, segunda-feira, será que esse povo aí vai, né? Quem tá na festa essa hora, será que vai trabalhar hoje? Hã? Hein, Dona Maria? Será que quem tá na festa nessa hora ainda, no arrasta-pé, será que tem condição de ir pro trabalho hoje? Será que vai ou não vai? Vai ou não vai, Dona Maria? Hã?
4: Vai não! Ele não vai não!
1: Aí, tá vendo? Tá vendo?
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1: Então bora, de Marlon e Maicon, por te amar assim, pra você, meu amigo, você, minha amiga, ó.
7: Bom dia.
1: Boa semana.

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0: Aquele abraço.
1: Foi muito sacanagem.
0: Que foi, meu amigo?
1: Hoje é segunda-feira de novo.
0: É, bicho, meu compadre.
1: Toda semana essa mulher cai, cara.
0: Toda semana tem a segunda-feira, né, rainha?
1: Claro.
0: Graças a Deus, né? Graças a Deus nós temos toda semana uma segunda-feira pra chamar de minha, né? Minha segunda-feira. Que tal, hein? Que tal chamar minha segunda-feira?
2: O quê? Não acredito.
0: 5:38, 5:38. Então bora pra cima, bora pra cima. Olha, música, informação e, claro, a sua participação é aqui, viu, gente? É aqui, pode carimbar nesse programa aqui, ó. Vem com tudo pra você pedir sua música, pra você mandar o seu bom dia, deixar o seu recadinho, né? E fica à vontade aqui com seu amigo Léo Vieira. Estamos juntos e misturados até as 8 da manhã. Pra quem acorda cedo e se liga com a gente, que maravilha. Obrigado, tá? Obrigado pela sua audiência, pela sua companhia. Bora, seguimos aqui, seguimos. Já trazendo mais recadinhos, mais mensagens no nosso programa Alvorecer. Meu amigo Deusvaldo tá dizendo bom dia, meu amigo Léo Vieira, gostaria de ouvir Roberto e Meirinho, A Noite do Nosso Amor. Valeu, meu querido, abraço, boa semana, viu? Tudo de bom. Obrigado pelo carinho da audiência, da companhia. Obrigado sempre. Ô, Carlito, tudo bem, meu querido?
3: Bom dia.
0: Meu amigo Léo Vieira. Bom dia, meu amigo.
3: Carlito aqui de Taquara do Sul.
0: Ô, grande Carlito.
3: Começo de semana.
0: Isso.
3: Acabou os feriadinhos.
0: Feriadinho já foi.
3: Dia 15 de agosto tem um.
0: É, rapaz.
3: Mandando um abraço aí para todos os seus rádios ouvintes, pessoas que estiverem assistindo o seu programa.
0: Isso, meu querido.
3: Todas essas músicas para eles aí, tá? Para você também, né? Meus amigos aqui do Texto dos Homens de Itacoaruçu, meus amigos de Porto Nacional, tá, Léo? E se você pudesse passar aquela música Memória, do Mato Grosso Matias, te agradeço demais, Léo. Te agradeço demais, Léo, tá bom? Fico muito agradecido. Bom início de semana, boa semana pra todos nós, que Deus continue nos protegendo sempre.
0: Maravilha, meu querido.
3: Amém, meu irmão. Fica com Deus.
0: Valeu, amém. Tchau. Fica com Deus também, tá? Memórias, é isso? Mato Grosso Matias, Memórias, essa é boa, vai pra você já já, tá bom, meu querido? Obrigado, a moda já tá no jeito, uma semana cheia de coisas boas pra você também, Carlito, de Itacoaruçu. Quem tá comigo também é ele, direto de Taguatinga, Tocantins, meu amigo Vilonei. Alô, Vilonei.
4: Bom dia, meu amigo Léo Vieira.
0: Bom dia, meu querido.
4: Taguatinga, Tocantins.
0: Opa.
4: Café pra
0: minha
4: mágoa, Léo. Sintonizar aqui agora, já dá uma louca, minha bicha.
0: Maravilha.
4: Maiara de Abreu, Carla Moreno, cuidando da Bebê Serena, Deus e Mar, Jota Júnior, Pepe do Rádio. Léo Vieira, que eu gosto aí pra todos, verdade. Uma boa semana.
0: Obrigado, meu querido. Abração, boa semana pra você também. Obrigado, viu? Grande Vilonei. Rainha Gilma. Tá dizendo aqui, bom dia, Leozinho. Hoje estou ficando mais nova, viu, Leozinho? Olha aí, rapaz. É hoje, Rainha? É hoje, hein?
1: É, claro.
0: Menino, velho. Parabéns pra minha amiga Rainha. Minha amiga Rainha Gilma. Gilma hoje tá soprando velhinhas, viu, Dona Maria?
2: Quê?
0: Não é hoje, viu? Segundona. A mulher tá ficando mais experiente cada vez mais, hein, Rainha? Que coisa boa. Parabéns, minha querida, tá? Muitos anos de vida, muita saúde, muita paz. Pra você que é uma pessoa maravilhosa. Minha amiga Gilma completando os seus 6.4. Ela colocou ali, viu? Colocou ali 6.4. Nossa amiga Rainha, que maravilha, Rainha. Deus abençoe aí essa data, né? Que repita por muitos e muitos anos aí. É que venham mais 10, mais 20, mais 30. E assim vai, né, Rainha? Assim vai, que Deus abençoe cada vez mais. E todos os anos são anos especiais, né? Especiais porque é mais um ano de existência, mais um ano de vida, mais experiência acumuladas, né? O coração sempre cada vez melhor, né, Rainha? Um abraço, viu, minha querida? Parabéns, e 7 horas da manhã nós vamos também mandar os parabéns pra você, tá bom? Pode acreditar nisso, nós vamos deixar já aqui separadinho pra gente já mandar os parabéns pra minha amiga Rainha Gilma. Opa, segura que eu quero ver João Paulo e Daniel aqui na programação do nosso Alvorecer 5:42.

0: tá moda boa demais, hein? Aô, Mato Grosso e Matias.
1: Hoje é segunda-feira, hein? Segundou,
0: Mariazinha, isso aí. Bora. Agora, 5:49, 5:49. Pra você ligado. Bartolomeu, tudo bem, meu querido? Seja bem-vindo.
2: Bom dia, Leveira.
0: Bom dia, meu amigo.
2: De novo, que se possível, Leveira. Eu tô com a música de Ginigena aí, toalha branca.
0: Toalha branca? Mas na hora, meu querido, na hora. E aí, que mais? Que você manda? Mais?
2: Tô no curral de novo.
0: Ah, já tá no curral, na lida? Muito bem, meu querido. Toalha molhada, é isso? Toalha molhada, vai já pra você, ó, já tá no jeito aqui é rapidinho, né? Se tiver a moda, a gente já organiza, né? Toalha molhada, cadê? Gino e Geno, agora vai, né, produção? Muito bem. Cadê você? Aqui, ó, pronto, encontrei, viu? Bração e boa semana, meu amigo Bartolomeu, obrigado, querido. Luiz, tudo bem, meu querido? Bom dia.
3: Bom dia, Leveira.
0: Bom dia, meu amigo.
3: Aqui é Luiz, namorado, só Aô, três. Queria
0: Luiz,
3: pedir
0: um aí?
3: Aí com o Paulo e Paulinho.
0: Tô por aí.
3: Oferecer pra minha esposa, meus filhos.
0: Certo.
3: Minha sogra, meu pai, no assentamento foi da Serra. Meu
0: Maravilha,
3: irmão,
0: meu querido.
3: Pra eu sair na rádio aí, um bom dia.
0: Valeu, um abração, bom dia. Nosso amigo Luiz, morada do Sol 3. Comadre Rita, tudo bem, minha querida?
4: Bom dia, compadre Leovir.
0: Bom dia, minha amiga.
4: Bom dia, compadre Leovir.
0: Bom dia.
4: Compadre, toca pra mim, por favor. Mulher sempre mulher. Vai pra comadre Marcelena, que disse que quer passar o mês todo de aniversariando. Vai pra Jane Silva, pra Jordana, pra Brígida, pra Olindina, pra Sussu no Refúgio do Amor, pra Seu Sobe Desce, Baixinho das Redes, Daniel, Zé da Jumenta, Dona Valdete e todos que estão na escuta do seu programa. Que Deus te dá um bom começo de semana, de mês, te dando paz, saúde, ok, compadre Leão?
0: Ok, minha querida. Obrigado, viu?
4: Eu agradeço se for atendida. Um cheiro no cangote, compadre. Bom dia.
0: Cheiro, minha querida, pra você também, obrigado, viu? Tá aqui, ó, Carlita e Baduí, mulher sempre mulher, já vai na sequência também, pra comadre Rita em Porto Nacional, ouvindo o programa Alvorecer, né, comadre Rita? Um abraço, tá bom? Ô, minha amiga Jane Silva mandou pra gente um vídeo, acho que é do cafezinho, deixa eu ver se é o cafezinho. É. Aí, ó, aí, cafezinho dela já tá prontinho, da nossa amiga Jane Silva em Portugal, né, Jane? Abração, tá dizendo amém, amém, bom dia, Leovira, bom dia, amigos e ouvintes, abençoada semana pra todos nós, segundou, vamos que vamos, abraço pra você, Leovira, obrigado, minha querida, abraço pra você também, abraço pro casal Raiz, pra Silvinha, Raul Matos, Isabel, para o Domingão, Rodrigão e a Cíntia, Raimundinho das Arnos, Sobe e Desce, Dona Aparecida, Baixinho das Redes, Valeriano e Isabel também, Júnior, para Dona Rita de Cássia, Daniel Silva, Rodinei, Goiano, para Simone, para toda a turma, galera da animação, Cantinho da Amizade, Mensagem da Poliana, todos que estão sintonizados no Alvorecer, muito bem. Valeu, meu querido, um abraço, viu? Agora são 5:53, 5:53, um abraço pra minha amiga Jane Silva, gente boa, gente finíssima. Ô Ivone, tudo bem, minha querida?
5: Bom dia,
0: minha querida. Tá aí?
5: Pronto pra fazer uma corridinha.
0: Ah, vai correr, né? Muito bem.
5: Que Deus abençoe nosso dia. Leandro.
0: Amém, minha querida, amém. Bom dia pra você, boa semana.
5: Tenha um bom dia.
0: Obrigado.
5: Ivone do Aureni 3.
0: Ivone, obrigado, querida. Semana seja abençoada e protegida pra você e pra toda a família, tá bom? Obrigado pela companhia, pela audiência aqui na nossa Unitins, a mais ouvida do Tocantins. Manuel, tudo bem, meu querido?
6: Aí, Javeira, segundo, bora, segunda-feira boa, um bom de trabalho pra você, meu amigo. Pessoal com a música pra nós ouvir, o Ingênio, Toalha Branca, um bom dia pra você.
0: Pronto, já tá no jeito, inclusive é a próxima agora que nós vamos tocar pro nosso amigo, que pediu aqui a Toalha Branca, se eu não me engano, Bartolomeu, né? Abração pra você, meu amigo Manuel. Obrigado, meu querido. Tudo de bom. Ô, Rony!
7: Bom dia, Léo Vieira.
0: Bom dia, meu querido.
7: Fique ligado no seu programa.
0: Obrigado, meu amigo.
7: Gostaria de ouvir a música com Rio Negro e Solimões, São Paulo e Belém.
0: Valeu, meu querido. Abraço. Tudo de bom.

0: Eita, coisa boa, hein? De Paulo e Paulino, o intervalo tá chegando e eu volto já. Segura aí, rapidinho o nosso intervalo. Pra você, ó, aquele abraço, viu? Segunda-feira boa, segundou!
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0: O governo do Tocantins lançou um guia prático sobre rastreabilidade individual bovina, alinhado ao Plano Nacional, coordenado pelo Ministério da Agricultura. A medida faz parte de um cronograma nacional que será implantado gradualmente até 2032. O objetivo é permitir a identificação individual de cada animal por um código único, garantindo mais controle sanitário, segurança da produção e transparência no mercado. Segundo o governo do Tocantins, a rastreabilidade fortalece o combate a doenças, melhora o acompanhamento da vacinação e da movimentação animal, além de valorizar o rebanho tocantinense e ampliar o acesso a mercados mais exigentes no Brasil e no exterior.
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4: Lívio William Reis de Carvalho foi reitor da Unitins no período de 7 de dezembro de 2009 até 28 de fevereiro de 2010. Lívio ocupou novamente como reitor pró tempore a gestão da Unitins entre 22 de fevereiro a 29 de março de 1995. Ele é mestre e doutor em economia, professor na UNB, membro do Instituto de Pesquisa Econômica, o IPEA, e já ocupou cargos em vários órgãos públicos federais e junto à Presidência da República. No governo do Tocantins, foi secretário de Planejamento e Meio Ambiente e de Relações Institucionais. Sua gestão na Unitins foi focada na organização técnica e orçamentária da instituição.
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Muito bem, meu amigo, muito bem, minha amiga. Chegou a hora de mais uma motivação para um dia melhor. O título da mensagem de hoje, O Toque que Liberta. Nós vamos meditar no livro de 2 Coríntios, capítulo 5, versículo 17, que diz assim: Assim que se alguém está em Cristo, nova criatura é. As coisas velhas já passaram, eis que tudo se fez novo. Olha, meu amigo, minha amiga, talvez você já tenha se sentido como alguém algemado por um peso, carregando tristezas e preocupações que pareciam não ter fim. É uma sensação de andar em um caminho escuro, sem ver a luz, sem encontrar a paz que tanto almeja. A vida, por vezes, nos impõe fardos pesados. Nos vemos presos em situações que nos roubam a alegria e a esperança. Mas quero te contar algo maravilhoso. Algo que pode mudar tudo, assim como mudou a vida de tantas pessoas na Bíblia, e continua mudando até hoje, vida de pessoas que têm realmente fé em Deus. Olha, existe um toque, uma presença que tem o poder de transformar completamente a nossa história. Sabe que toque é esse? É o toque de Jesus na vida das pessoas. Olha, pensa numa mulher que vivia encurvada há 18 anos, incapaz de se endireitar. Um toque de Jesus a libertou daquela prisão física e espiritual. Ou no leproso, marginalizado, excluído, que foi purificado e restaurado por suas mãos. Olha, Jesus não teve nojo, não se afastou, ele se aproximou e tocou naquelas pessoas, ou naquelas pessoas. Quando o Senhor Jesus nos toca, ele não apenas alivia o peso, mas nos livra da escuridão que nos cerca. Ele enche o nosso coração de uma paz que o mundo não pode dar. Uma paz que acalma a alma e renova a esperança. É como se um novo dia amanhecesse dentro de nós e as coisas velhas, as dores, as amarras ficassem ali para trás, lá num passado distante. Olha, não importa o quão grande seja o seu fardo, ou quão profunda seja a escuridão em que você se encontra, o toque de Jesus tem o poder de te alcançar, de te levantar e também de te dar uma nova vida. Ele te ama e deseja ver livre, te ver livre, com o coração cheio de alegria e a alma em paz. Permita que ele toque em você hoje, meu amigo, minha amiga, e transforme a sua vida para sempre. Você não será mais como era antes. E essa é a maior e mais linda verdade que podemos experimentar. Confie nele e sinta sua mão te guiar por um caminho de luz e esperança eterna. Acredite, meu amigo, acredite, minha amiga, Jesus faz milagres nas nossas vidas quando nós entregamos e permitimos que ele toque a nossa vida. E principalmente quando nós começamos a trilhar a nossa vida no propósito de Deus. Quando tudo que nós fazemos nas nossas vidas, Jesus tem uma participação fundamental e especial. Somente ele pode nos transformar. O grupo Arte Trio vai cantar uma linda canção que fala exatamente sobre isso. Tocou-me é o nome dessa música. Nós vamos ouvir agora. Que Deus abençoe a sua semana, que Deus abençoe a sua segunda-feira. Bom dia.

0: Muito bem, muito bem, muito bem. Tá aí o Carlito e Baduí na programação do nosso Alvorecer.
1: Bom dia, Léo.
0: Mas adora.
1: Aqui é Isadora. Tem café aí?
0: Tem cafezinho, Isadora tá aqui, ó. Cafezinho Alvorecer já tá servido pra todo mundo que acorda cedo. Deixa eu servir um cafezinho pra minha cunhada Rosinalva, né? A Rosa, que nós chamamos carinhosamente de Rosa, né? Ó, cafezinho pra você, Rosa. Cafezinho pro Iago também, já estão acordados, ouvindo a gente através da internet no Estadão de Goiás, né? Estadão de Goiás. Estão por lá ouvindo a gente, curtindo a programação do nosso Alvorecer. Um abração pra ela. Abração pro Iago também. Cafezinho pra eles já está servido, né? Estão por lá. É o Iago correndo atrás do seu sonho. A mamãe apoiando, né? E dando toda assistência. Que vai dar tudo certo em nome de Jesus, tá bom? Vai dar tudo certo. Abração pra vocês aí no Estadão de Goiás. Minha cunhada Rosa e meu sobrinho Iago. Um abraço pra vocês. Tudo de bom, viu? Tudo de bom. Boa semana. 6:20, 6:20 agora. Bora trazer mais recadinhos. Daqui a pouquinho nós vamos trazer as primeiras mensagens, ou melhor, as primeiras previsões para os signos, já, tá bom? Ô, minha amiga Cleonice.
2: Bom dia,
0: minha amiga.
2: Eu gostaria de ouvir a música com...
0: Qual é?
2: Leandro e Leonardo, Cheiro da Maçã.
0: Cheiro da Maçã.
2: Para todos que estiver ouvindo a Unitins, foi isso para minha prima Lúcia, Valeriana em Porto Nacional, e assim para todos.
0: Bom dia, minha querida. Felicidades, tá bom? Obrigado pela companhia, pela audiência. Minha amiga Iranilde está dizendo bom dia, meu amigo Léo Vieira. Uma excelente semana para você. Um abraço. Estou ligadinha, Léo. Obrigado, Iranilde. Um abraço, tá bom? Para você também. Tudo de bom. Obrigado pela companhia. Ô, Perigosão da 2, Chapeuzinho Vermelho. Bom dia, meu querido. Tudo de bom?
3: Bom dia, amigo Léo Vieira.
0: Bom dia, meu amigo.
3: Bom dia, meu companheiro.
0: Opa.
3: Essa turminha toda para o Carlão.
0: Isso.
3: Lá da Serra, o Feião. Ele não tem negócio de bonito, não.
0: É,
3: feião.
0: Não tem nada de bonito, não, rapaz.
3: Para a Sulaninha, Juju. Então. O Zé da Jumenta.
0: Isso.
3: Evinha do Santo Antônio. Mariana dos Gatos. Mariana do Forró. E pra
0: quem
3: todo
0: mais?
3: Esse povo bom, rapaz.
0: Isso, meu compadre.
3: E vamos tomar um cafezinho Alvorecer pra ver como
0: é que
3: fica.
0: Tá no jeito,
3: e a música com Léo Canhoto e Robertinho. É música velha, mas é boa. A Gaivota.
0: Falou, grande Perigosão da 2, Otacília. A Daiane também tá dizendo bom dia, Léo Vieira aqui. Aliás, é a Ana Júlia, né? Que mandou mensagem, Ana Júlia. A filha da Daiane e do Ivan. Eu quero pedir também a música do Zezé de Camargo Luciano, Irmão da Lua, Amigo das Estrelas. Olha aí, vai ouvir, viu, menina? Vai ouvir, deixa eu organizar pra ela essa moda aqui. Cadê? Zezé de Camargo Luciano, Irmão da Lua, é isso? Amigo das Estrelas. Pronto, tá no jeito, nós vamos tocar pra você já, tá bom? Um abração, vamos recordar aí 2003, quando foi lançada essa moda. Um abração, tá, Ana Júlia? Felicidades aí, boa semana. Quem mais? Bom dia.
4: Bom dia, Léo Vieira.
0: Bom dia
4: a todos os ouvintes que estão ouvindo o somzão da Rádio Letícia FM. Eu sou o Luiz Rodrigues, de aqui de Aparecida, do Rio Negro.
0: Certo.
4: Eu pedi uma música de trio astral, Felicidade.
0: Felicidade?
4: Quero oferecer para meu irmão, meu compadre Sebastião Engrupi e todos os meus companheiros de serviço vigilante aqui de Aparecida, do Rio Negro.
0: Olha aí.
4: Grande abraço aí, meu amigo Paulo Henrique, meu amigo Jeová, meu amigo Aziel e... Mês de julho agora, graças a Deus, estou entrando de férias. Forte abraço aí a todos os vigilantes de todo o Brasil.
0: Pronto.
4: Grande abraço a todos. Bom dia, boa segunda-feira a todos.
0: Valeu, meu querido. Abraço. Boa semana para vocês aí. Todos os vigilantes, né? Pessoal de Aparecida do Rio Negro, acompanhando a programação também. Obrigado, felicidades. Uma semana cheia de coisas boas. Ô, Goiano, tudo bem, meu querido? Bom dia.
5: Bom dia, Léo.
0: Bom dia, meu amigo.
5: Vamos que vamos. Segundo.
0: Vamos que vamos, meu querido. É isso aí.
5: Não é possível, fala para nós.
0: Ah.
5: As marcianas. Nossa melodia, Spray Jane, Simone, Sônia, Assis e todos os ouvintes.
0: Tô bem.
5: Vamos que vamos, nego duro. Boa segunda, ótima semana e até amanhã.
0: Abraço. Valeu, meu querido. Abraço, boa semana pra vocês, pra todos daí da nossa linda e querida capital do mel, a Barrolândia. Ei, cidade maravilhosa, né? Aliás, teve cavalgada aí esses dias, né? Esses dias teve cavalgada de Barrolândia, né? A Expo Barrolândia, se eu não me engano. Abração pra vocês aí, tudo de bom, obrigado pela companhia, tá bom? E agora vamos lá trazer as primeiras previsões para os signos, tá na hora. Horóscopo do dia.
6: Áries, de 21 de março a 20 de abril.
0: Muito bem, olha, a lua minguante convida você a recolher a energia e escutar também com mais atenção aquilo que vem acontecendo em seu mundo interno, tá? Alguns ciclos pedem silêncio, né, descanso e aceitação. Olha, quando você para de lutar contra emoções antigas, percebe que o verdadeiro alívio nasce do desapego e também da confiança, tá bom? Atenção para os seus números da sorte hoje: 21, 27 e 54. E a cor para o dia de hoje é roxo.
6: Atenção, Touro, de 21 de abril a 20 de maio.
0: Olha, este é um bom momento para refletir sobre amizades, projetos e expectativas para o futuro. Algumas conexões já cumprirão o seu papel e certos planos podem precisar de ajustes, tá? Olha, o céu mostra que amadurecer também é reconhecer o que ainda faz sentido. Olha, ao soltar antigas idealizações, você abre espaço para sonhos mais alinhados com quem se tornou, né? Os números da sorte para o dia de hoje são 17, 42 e número 51. E a cor para o dia de hoje é preto.
6: E agora, os astros falam para você que é de Gêmeos, de 21 de maio a 20 de junho.
0: Atenção, Gêmeos, olha, a lua minguante ilumina questões suas ligadas à carreira, propósito e imagens públicas, tá? Olha, você pode receber ou perceber com mais clareza o que precisa ser encerrado ou transformado em sua trajetória profissional. Nem toda mudança representa perdas. Às vezes, abandonar um caminho é justamente o que permite reencontrar um sentido mais verdadeiro para o seu trabalho, tá bom? Atenção para os seus números da sorte hoje: 02, 11, número 38, e a cor para o dia de hoje é azul.

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1: Você sabe o que realmente significa inovar? 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Segundo a legislação brasileira e as diretrizes do NIT, inovação é a introdução de uma novidade ou aperfeiçoamento de algo que já existe no ambiente produtivo ou social. Isso pode resultar em novos produtos, serviços ou processos que gerem ganho de qualidade e desempenho. Inovar é, acima de tudo, agregar valor e resolver problemas de forma eficiente, seja uma nova funcionalidade em um aplicativo ou uma forma diferente de organizar uma produção rural, por exemplo. Se traz melhoria real, é inovação. E na Unitins, acreditamos que a inovação deve estar a serviço do desenvolvimento econômico e social do nosso Tocantins.
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2: Bem, muito bem, pessoal. Estamos de volta. Excelente manhã pra você. Boa semana, hein? Segundou. Bora pra cima.

0: Olha a hora, gente, olha a hora. 6:33, 6:33, agora já estamos de volta. Esse é o seu programa Alvorecer, aqui na sua rádio.
1: Oba, hoje é segunda-feira.
0: É, pode comemorar, quem gosta da segunda-feira, hein, minha comadre?
2: Quem não acredita.
0: Quem gosta pode comemorar, porque a segunda-feira chegou, meu amigo, ó. Cafezinho pra quem tá ligado com a gente, pra quem tá ouvindo o nosso programa Alvorecer, tá bom? 6:33. Gente, olha, o governo do Tocantins anunciou investimentos superiores a 106 milhões para modernização, ampliação e implantação de parques e distritos industriais em diversas regiões do estado. As ações completam, contemplam municípios como Araguaína, Gurupi, Guaraí, Paraíso do Tocantins e Palmas, né? Com o objetivo de fortalecer a infraestrutura econômica, atrair empresas e gerar empregos, tá? Olha, entre as obras já concluídas estão melhorias no distrito agroindustrial de Araguaína, né? No distrito industrial de Gurupi, no Parque Agroindustrial de Paraíso e no Parque Agrotecnológico Mauro Mendanha, em Palmas. Olha, também está em fase final de implantação da infraestrutura do Parque Industrial de Guaraí, né? Outros destaques, gente, aliás, outro destaque é o projeto Cidade do Automóvel, né? Em Palmas, que receberá mais de 40 milhões em investimentos, tá? Olha, segundo o governo do estado do Tocantins, os investimentos buscam reduzir custos logísticos, ampliar a capacidade produtiva das empresas e estimular novos negócios. A iniciativa faz parte da estratégia de desenvolvimento regional e também do fortalecimento da economia tocantinense, né? Com foco na geração de emprego e renda e oportunidades para a população. Que legal. Então tá aí, né? O governo do estado já com investimento, né, superior a 106 milhões, né, para modernização e ampliação e implantação de parques e distritos industriais. Que legal, muito bom, né? Agora são 6:35, 6:35. Ó, Estelinha, menina, Estelinha também tá com a gente. Como é que é, Estelinha? Diz aí, Estelinha, como é que é? Bora tomar um cafezinho então. Tomei não aqui, ó. Só o virtualzinho nós estamos tomando hoje, viu, Estelinha? Esse aqui é bom que não faz mal pra ninguém, né não, Rainha?
3: É, claro.
0: É, o virtualzinho não faz mal pra ninguém, rapaz.
2: O quê? Não acredito.
0: Ai, ai, ai. É, aliás, o café não faz mal, né, gente? O café não faz mal. O que faz mal é a quantidade, viu? É a quantidade do café. Aliás, tudo em excesso pode fazer mal, né? Até o dinheiro, sabia?
2: O quê? Não
0: acredito. É, dizem que o dinheiro também em excesso faz mal. Eu queria pagar, eu pago pra ver. Eu pago pra ver, viu? Mas se o dinheiro em excesso faz mal. Ai, ai. Dizem que tem gente que ao ficar milionário ou bilionário, fala muitas vezes, pensa, pô, eu queria ter minha vidinha tranquila, né? Que agora acabou a paz. Ai, ai, ai, sei não, viu, sei não. Só vivendo pra ver, né, se é verdade ou se não é. Hã? Só vivendo pra ver, né, Rainha?
3: É, claro.
0: Agora 6:37, 6:37, bora. Muitas e muitas mensagens aqui. Joyce Kelly tá dizendo olá, bom dia. Olá novamente, aqui o meu celular tava descarregado, viu? Eu gostaria de ouvir, liga lá em casa com Renan e Raí, quero oferecer para todos os ouvintes, para vocês também. Opa, vai ouvir, minha querida, tá bom? Vou colocar aqui, ó, liga lá em casa, Renan e Raí, obrigado, viu, minha querida? Um abração, tá no jeito, a moda, pra nossa amiga Joyce Kelly, que vai ouvir também essa moda já aqui no programa Alvorecer, tá bom? Pode aguardar aí que já tá na sequência. Quem mais? Valeriano, tudo bem, meu querido? Bom dia. Cadê o homem? Cadê?
4: Aqui, ó. Bom dia, Léo Vieira.
0: Bom dia, meu amigo.
4: E Léo Vieira.
0: Opa.
4: Eu gostaria de ouvir a música do Chico Rei Paraná, Alma Transparente.
0: Alma Transparente.
4: E ofereço aqui pra minha esposa, Lúcia Diva, pra Dona Irani, Dona Zilda, Dona Divina, Jane Silva, Isabel, Sulani Machucho, Sobdez, Dona Rita de Casa. E a toda a galerinha da animação de AZ, pra não esquecer de ninguém.
0: Tudo bem, meu querido. Um abraço, viu? Valeriano em Porto Nacional, ouvindo o programa Alvorecer também. Obrigado pela companhia, pela audiência. Deixa eu colocar o Marcos de Jesus.
2: Bom dia, meu amigo.
0: Rapaz,
2: começou junho, dia 8 de junho.
0: Isso.
2: Agora ser sertanejo, cantando galo às 5 da manhã com o Léo Vieira. Isso aí, Léo.
0: Bem, meu querido.
2: Obrigado por tudo aí, rapaz. Saúde, da paz, muita luz. É o mais clássico, cresce do Bela Vista, Marco Lapada. Conhece a música romântica, Casaco Verde, Teodoro Sampaio, beleza? Muita gratidão por tudo aí. Peguei o laço às 5 horas. Eu tô varrendo o quintal aqui da minha casa aqui, ouvindo o radinho. Vou agora esperar a motivação pra um dia melhor. Vai dar 6 horas já, Léo. Beleza? Tudo de bom. A seleção brasileira precisa fazer gol, rapaz. Tá errando gol demais, Léo. Tem que finalizar. O povo já tem que finalizar. Pra
0: poder, é
2: tá
0: verdade, verdade.
2: Gol, no campeonato agora mundial não pode errar gol, não. Tem,
0: pode não.
2: Tem que colocar a bola na rede. Tchau, tchau. Felicidade e gratidão.
0: Valeu, meu querido.
2: E Deus no comando.
0: Falou tudo. É na Copa do Mundo que começa, inclusive, na quinta-feira agora, né? Dia 11. É, dia 11. Começa a Copa do Mundo. O Brasil joga dia 13. Pode errar gol não, viu? Tem que fazer, porque na Copa do Mundo não é brincadeira. Aí já vem um ditado, né? Quem não faz, toma, né? Quem não faz, toma gol. E aí o Brasil pode se complicar errando tantos gols, né? Obrigado, meu querido. Abração e vamos torcer. Vamos torcer que o Brasil jogue melhor aí a Copa do Mundo, né? Aí, ó. Valeu. Um abração, meu amigo Marcos Ricardo. Gente boa, gente finíssima. Muito bem, gente. Olha, agora são 6 horas, 39 minutos, 6 e

0: Muito bem, Zezé de Camargo Luciano, aqui no programa Alvorecer.
1: Alô, alô, você que é de Câncer, de 21 de junho a 21 de julho.
0: Olha, o céu favorece reflexões profundas sobre crenças, estudos e perspectivas de futuro. Olha, algumas ideias que antes pareciam sólidas, agora pedem revisão, viu? Permita-se mudar de opinião e enxergar também a vida por um ângulo mais amplo. Olha, o crescimento acontece quando você deixa para trás certezas antigas e se abre para novas compreensões, tá bom? Atenção para os seus números da sorte, hoje são 37, 48 e número 57. A cor para o dia de hoje é amarelo.
1: Atenção, leoninos, chegou a hora do seu horóscopo, de 22 de julho a 22 de agosto.
0: Atenção, você do signo de Leão, olha, emoções intensas podem trazer consciência sobre vínculos, medos e processos de desapego. Olha, o dia convida você a encerrar padrões silenciosos, né, de controle ou dependência emocional. Ao aceitar o que não pode ser mantido, né, surge aí uma sensação de libertação. A força em reconhecer que certas perdas também representam renascimento, tá bom? Atenção para os seus números da sorte, hoje são 04, 22 e número 32, e a cor para o dia de hoje é cinza.
1: Atenção, virginiano e virginiana, de 23 de agosto a 22 de setembro.
0: Olha, a lua minguante lança luz sobre seus relacionamentos e sobre tudo que vem sendo aprendido nas trocas afetivas. Algumas expectativas podem se desenvolver, relevando, né, o que é essencial, tá? Olha, o dia favorece conversas sinceras e encerramentos maduros. Quando você aceita o outro como ele é, os vínculos se tornam mais verdadeiros, tá bom, Virgem? Os números da sorte para o dia de hoje são 22, 32 e número 60, e a cor para o dia de hoje é verde esmeralda.

0: Rapaz, aqui só toca sucesso, né? Tinha que ser Léo Vieira. Eita, cabrabão.
1: É desse modelinho. Agora são 6:53, 6:53. Pra você ligado, meu amigo baixinho das redes, tá? O homem tá aqui, rapaz, olha o homem aqui, ó.
2: Bom dia, meu amigo Léo Vieira.
1: Bom dia,
2: Léo Vieira, tamo junto, Léo Vieira, baixinho da rede, Léo Vieira.
1: Isso,
2: Léo Vieira, mandar um alô pra toda a galera da animação, toda a galera que gosta do rádio, toda a galera apaixonada pelo rádio.
1: Maravilha.
2: Bom dia pro meu amigo Carlão, meu amigo Sobe Desce, meu amigo Mato da comunidade de São Pedro, minha amiga Jane Silva, meu amigo Jojo e a Sussu, a todos que tá curtindo esse lindo e maravilhoso programa. Ei, Léo Vieira, que maravilha, Léo Vieira, nossa rainha tá aniversariando hoje, Léo Vieira. Meus parabéns, isso, minha rainha Dilma, tamo junto nessa jornada. É isso aí, é nóis, é o baixinho da rede, Léo Vieira.
1: Aí, assim que eu gosto de ver, animadinho, animadinho, baixinho das redes, gente boa, gente finíssima. Quem mais tá comigo aqui? Pedrão de Porto, alô Pedro.
3: Alô, meu amigo Pedrãozinho Vieira, bom dia. Nessa segunda-feira boa, vamos que vamos. Programa Amorecer, programa feito pra você. Pedrãozinho, manda um alô aí, um abraço aí pros meus amigos da galera da animação, pra todo mundo aí, de AZ, pra não esquecer o nome de ninguém. Mandar pro Pezão, pro Samuel, pro Elias Baiano, Negão do Cuscuz, Domingo Fubuia, Domingo Barrufada, Zé Pinto, o pessoal lá de Mateiros, lá do Flor da Serra, assentamento Corvão do município Mão do Carmo, Zé Pinto, pra todo mundo que tá ligado no programa. Ah, programa apareceu, programa é feito pra você. Bora, Leozinho, né? Segunda-feira boa.
1: Valeu, Pedrão, super abraço, boa segunda-feira, boa semana pra você também, tudo de bom, viu? Felicidades aí, obrigado pela companhia, pela audiência na nossa programação, nosso Alvorecer feito pra você. Minha amiga Marcelina,
4: olá,
1: bom dia,
4: meu querido amigo Leozinho.
1: Bom dia, minha amiga.
4: Segunda-feira boa, comecinho do mês. Assim, já tá bem adiantado. Daqui a pouco é metade do mês e já acabou o mês, né, Leozinho?
1: Verdade.
4: Bora encarar o dia, bora encarar a semana.
1: Isso.
4: Vou pedir música.
1: Qual é?
4: Rosmântica, Leozinho Vieira.
1: Não sei bem.
4: Se você for ter aí, mas se não tiver, manda outra do Rio Negro e Solimões. Eu vou pedir Hábitos com participação do Gustavo Lima. Vai pra todo mundo que estiver ouvindo seu programa. Eu vou mandar pro Velozão Parmerense. Eita, Velozão, manda. Olha a moda aí, ó. Manda aquela de ontem pra mim, Velozão. E vou mandar também pra galera do grupo Alvorecer no Coração Sertanejo. Vou mandar pra Emília Ferreira, pra Rita Abreu, pra Evanilde Lobo. Um cheiro e queijo pra você, Evanilde Lobo. Logo eu vou estar aí, viu, Evanilde?
1: Legal.
4: Um cheiro e queijo pra todos também, viu, Leozinho?
1: Tá bom, minha querida.
4: Tô vindo.
1: Obrigado, viu? Um abração pra você. Felicidades aí pra nossa amiga Marcelena, né? Fez aniversário esses dias. E que Deus abençoe a sua vida sempre, tá bom, minha querida? Obrigado pelo carinho da audiência, da companhia também no programa Alvorecer, nossa amiga Marcelena, gente boa, gente finíssima. Tá na hora de quê? Curiosidade? Então bora lá, gente, atenção, hein? Atenção para essa curiosidade, vamos lá. Ó, você sabia que na Suécia, atenção, que sirva de exemplo para os brasileiros, ó. Na Suécia, a política funciona de uma forma que chama a atenção de muita gente ao redor do mundo, gente. Atenção, ó, parlamentares do país não têm uma rotina cercada de luxos, não, viu? Ou privilégios especiais, nada disso. Olha, em vez de carros oficiais exclusivos, muitos utilizam o transporte público para se locomover no dia a dia, tá? Olha, os membros do parlamento sueco, conhecido como Riksdag, também são responsáveis pelas próprias tarefas pessoais, né? Como cuidar da limpeza e também da organização de suas residências. Olha, aqueles que vivem longe, né? Da capital, né? Podem utilizar apartamentos funcionais oferecidos pelo Estado para facilitar o exercício aí de suas funções, tá? Essa cultura de simplicidade busca aproximar, né, os representantes da realidade da população, reduzindo a distância entre quem governa e quem é governado, viu? E aí, você acredita que esse modelo, né, deveria servir de exemplo para outros países, por exemplo, para o Brasil, né? Serviria muito bem, né? Ou na Suécia, deputados andam de ônibus, não usam carros oficiais e vivem em kitnets durante o seu mandato. Meu amigo, negócio lá é diferente, hein? Tá aí a nossa curiosidade.

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3: A Universidade Estadual do Tocantins marcou presença importante na Arena do Conhecimento durante a Expo Brasil 2026. 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
6: E aí, tudo bem? No programa ED de hoje, vamos falar sobre o combustível da inovação, a criatividade. Você se considera uma pessoa criativa? A criatividade é definida como um conjunto de capacidades que nos permite agir de modos novos e adaptativos. Ser criativo é encontrar soluções que sejam, ao mesmo tempo, inovadoras e úteis para a sociedade. Na Unitins, estimulamos o pensar tecnológico e o desenvolvimento do potencial criativo de acadêmicos, técnicos e professores através de eventos, capacitações, projetos de pesquisa aplicada e

0: programas de estímulo à inovação. A criatividade não nasce do nada. Ela surge do confronto direto com problemas do dia a dia e da busca por respostas diferentes para velhos desafios. Transformar uma ideia criativa em uma solução prática é o primeiro passo para o empreendedorismo. Explore seu potencial criativo.
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0: Olha a hora, gente, olha a hora. 7:06 agora, 7:06, de volta ao seu programa Alvorecer, feito pra você aqui na sua rádio favorita.
1: Rapaz, é muita sacanagem mesmo, galera.
0: O que foi,
1: hoje
0: meu amigo?
1: Segunda-feira de novo, bicho, agora toda semana essa mulher cai, cara.
0: É, meu amigo, toda semana tem, viu? A semana começa exatamente, né, pelo menos o dia útil, né, começa na segunda-feira, tá? A gente sabe que a semana, primeiro dia da semana é no domingo, né, mas o domingo é, digamos que é facultativo, né, as pessoas vão descansar, as pessoas vão curtir no domingo, né, e aí nos, na segunda-feira já, ó, pelo menos a notícia é boa, você não começa a semana na, no primeiro dia, né? É, você já começa a semana no segundo dia da semana, né? Não, ô, minha amiga rainha?
1: É, claro.
0: É, já começa aí a semana no segundo dia. Então, bora, bora pra cima, né? Pra que ficar com moleza? Moleza não, vamos encarar com coragem, sorrisão no rosto e gratidão no coração pela vida, viu, meu amigo? Gratidão no coração pela vida, não é isso? 7:07 agora, seguimos juntos até as 8 da manhã, deixa eu trazer aqui mais e mais mensagens. Daqui a pouquinho nós vamos cantar parabéns, tá? Já já. Vamos cantar parabéns aos aniversariantes do dia de hoje. Meu amigo Ivanildo Lobo tá aqui comigo. Bom dia, bom dia.
2: Bom dia, meu amigo Léo Vieira.
0: Bom dia, minha amiga. Isso,
2: trabalhar,
0: minha amiga.
2: Né?
0: Bora pra semana,
2: e
0: né?
2: E gostaria de mandar um abraço aqui mandar um abraço aqui pra Marcelena, porque que ela não tá mandando. Um abraço, um cheiro pra você, meu amigo Léo Vieira.
0: Cheiro, minha querida, pra você
2: agora
0: também.
2: Logo vem por aqui, viu, Marcelena?
0: Vou.
2: Vem aqui pra me te conhecer, nega.
0: Eu que vou levar ela, eu que vou levar, já prometi isso pra ela, vou levar quando ela vier, viu, Ivanildo? Quando ela descer pra cá, a gente, assim que ela descer do avião, viu? Já vou buscar ela no aeroporto, na hora que a mulher descer do avião ali, eu já tô lá esperando ela já, viu, Dona Maria?
3: O quê?
0: É, desceu no aeroporto, eu já vou buscá-la, né? E já levar pra fazenda, pra passear nessas fazendas aí com a, lá na Ivanildo Lobo, lá na nossa amiga Rita Abreu, a Rita tá esperando também, viu? A Rita também tá esperando. Ô, minha amiga Célia, tudo bem, querida?
4: Bom dia, Leozinho.
0: Bom dia, minha amiga.
4: Boa semana pra nós, Deus abençoe. Vamos trabalhar, né, Leozinho?
0: Bora pra cima, né?
4: Manda um alô pra esses meninos que vêm de Porto Nacional. Oh. Me escuta falando na rádio, Leozinho.
0: Que legal.
4: Motorista.
0: Aí, os meninos que vêm de Porto Nacional, né? Um abração pra eles também. Pessoal que tá na estrada, né, gente? Pessoal que tá na estrada hoje, é, nessa segundona, né? Vamos que vamos. Quem é que tá mandando aqui os parabéns? Parabéns pra mim, hoje é meu aniversário, olha aí, rapaz, quem é? Johnny Rodrigues, deixa eu ver, é de onde, Johnny? Rapaz, camisona do Brasil, e esse cabelo branco, Johnny? Ficou bonito, viu, rapaz, ficou bonito. Viu, Dona Maria, olha o cabelo do Johnny lá, olha lá, ó.
3: O quê? Não acredito.
0: Cabelo branco, rapaz, deu uma, como é que é, uma platinada, é, platinada no cabelo. Johnny, um abraço, viu, pra você, parabéns, muitos anos de vida, muita saúde, muita paz. Já já vamos colocar você também nos aniversariantes, viu, Johnny? Johnny Rodrigues, parabéns, muitos anos de vida, muita saúde, muita paz pra ele. Já já vamos cantar parabéns aí pra você e pra os aniversariantes do dia de hoje, tá? Segura aí. Você é de onde, Johnny? É de Palmas? É de Palmas ou de qual cidade? Diz aí pra gente. Manda aí mais uma mensagem de texto aí, por gentileza. Tá escrevendo ali, tá escrevendo. Deixa o Johnny escrever aí. O cabelo ficou legal, Johnny. O cabelo ficou top, viu? O cabelo ficou bacana aí. Claro, camisona do Brasil. Vamos de Brasil, Brasil, Brasil, né? Ah, muito bem. Um abração, Johnny. É, Johnny Rodrigues. Abração pra ele, Barra do Aroeira. Valeu, valeu, valeu. Tudo de bom, querido. Vamos mandar parabéns pra você já já, tá bom? Pode aguardar aí que a gente manda pra você também os parabéns. Quem mais comigo? Quem mais? A dona Áurea. Bora ouvir.
5: Bom dia, Léo.
0: Bom dia, minha querida.
5: Léo, vou falar. Não, por favor, se puder dar um recado pra mim.
0: Ah, pode ficar à vontade.
5: Pode ligar pra mim. Meu número é 92-37-30.
0: Aham.
5: 06.
0: Aí.
5: Tem que ligar pra mim pra nós combinar um negócio.
0: Pronto.
5: E eu não vou mudar. Eu deixei de mudar de aqui. Vou mudar quinta-feira agora.
0: Vai mudar?
5: Ligar pra mim pra nós conversar direitinho aqui.
0: Aí, tá? Viu?
5: Eu já telefone já ligado. Já tô... E aí, ele que andou aqui, ó, o menino tá lá pra casa da mãe dele.
0: Aham.
5: E eu tô aqui. Já não mudei pra ligar. Tem que ligar pra mim e botar no zap.
0: Certo. Eu só não entendi. Eu só não entendi quem é que ela quer que liga pra ela. Deixa eu ver aqui, deixa eu colocar aqui no comecinho de novo. Peraí.
5: É o Léo, Deus abençoe.
0: Deixa eu ver.
5: É, o do Fala. Por favor, se puder dar um recado pra mim.
0: Ah.
5: Fala pro Carlito ligar pra mim.
0: Eu não entendi. Carlito? É Carlito, é isso, dona Áurea? Que é pra ligar pra senhora? Não deu pra entender o nome da pessoa que ela fala ali. Eu acho que é Carlito, se eu não me engano, né? Ô, Guiozinho, tudo bem, meu querido? Bom dia.
6: Bom dia, Léo Vieira. Bom
0: dia.
6: Quem fala é o Guiozinho.
0: Grande Guiozinho.
6: É do Parque Morro da Aranha. Bom dia.
0: Que legal. Bom
6: que
0: dia,
6: seja uma segunda-feira abençoada pra você.
0: Amém.
6: E a sua família.
0: Amém. Pra todos
6: e
0: nós.
6: E a minha também. Isso. Todos os ouvintes. Mandar um abração pra minha amiga Sussu.
0: Certo.
6: Zé Caipira.
0: Ó.
6: Papagaio, Goiozinho, Pequenininho, Bob.
0: Isso.
6: E todos que estão no escuro.
0: Valeu,
6: tchau,
0: meu querido.
6: Obrigado. Tamo por cá.
0: Valeu, Guiozinho. Pra você também. Tchau. Obrigado, meu querido. Felicidades, viu?
7: Tchau.
0: Aí, bora cantar parabéns pros aniversariantes, tá na hora, né? Vamos lá. Olha, hoje nós estamos vivendo uma segunda-feira, dia 8 de junho de 2026. Dia Mundial dos Oceanos, viu, gente? Dia Mundial dos Oceanos. Hoje também é dia do citricultor, né? Parabéns a todos aí pelo seu dia. Os nascidos no dia 8 de junho pertencem ao signo de Gêmeos do elemento ar, tá? Olha, são regidos pelo planeta Marte, né? O que confere a eles uma mente ágil, grande curiosidade e enorme facilidade para comunicação e adaptação, tá? Falando um pouquinho sobre aí você que nasceu no dia 8 de junho e agora nós vamos para o Facebook Léo Vieira, para a página Alvorecer e também os famosos que hoje estão soprando velinhas, completando mais uma primavera nessa data especial. Para você, meu amigo, para você, minha amiga, ó, parabéns! Ó, Cleone Rodrigues tá aniversariando hoje. Cleone Rodrigues, parabéns. Maria Eduarda também tá aniversariando hoje. Felicidades, viu? O Paulo Tasso também tá aniversariando hoje. Muitos anos de vida. Paloma Cordeiro também é aniversariante dessa data. Parabéns. Antônio Luiz também tá aniversariando hoje. Felicidades, viu? Tiago Ribeiro também é aniversariante do dia de hoje. Alessandro Marques também tá aniversariando. Parabéns para ele. Márcia Pinheiro também é aniversariante do dia de hoje. O Hugo Matazzi também tá aniversariando nessa data, parabéns. Junisley Mundim também tá aniversariando, parabéns. Francisco França também tá aniversariando hoje, parabéns para ele. E o nosso amigo Johnny Rodrigues, né? Acabou de falar aqui com a gente, parabéns ao Johnny Rodrigues, muitos anos de vida, muita saúde. O Edson Cavalcante também tá aniversariando hoje. Hoje também é aniversário do meu amigo, rapaz, meu amiguinho Garcês Marinho, olha aí. Viu, Dona Maria? Garcês Marinho hoje.
7: O quê? Não acredito.
0: Aniversariando, parabéns pro Garcês Marinho, muitos anos de vida, muita saúde, muita paz e claro, a nossa querida rainha, a Gilma, né, rainha? Tá aniversariando hoje?
8: É, claro.
0: Aí, pra nossa amiga rainha Gilma, felicidades, muitos anos de vida, muita saúde, muita paz, tá bom? E agora os famosos que hoje estão aniversariando, o Padre Zezinho, o sacerdote católico, compositor, cantor e escritor brasileiro, parabéns pra ele, né? Sônia Braga, atriz brasileira, tá aniversariando hoje. O Chico Lang, jornalista brasileiro, parabéns pra ele. Eduardo Moscovis, ator brasileiro, também tá aniversariando hoje. Seu Jorge, músico e ator, né? Seu Jorge, parabéns pra ele, muitos anos de vida. O Falcão, gente, ex-jogador de futsal, né? Ex-jogador de futsal, Falcão, também tá aniversariando hoje, parabéns pra ele. Maria Manuela, atriz brasileira, parabéns pra ela, muitos anos de vida. E a Mirella, cantora e dançarina brasileira, que também tá aniversariando hoje, tá bom? Aos aniversariantes do dia de hoje.

Muito bem, muitos anos de vida, muita saúde, muita paz a todos os aniversariantes dessa data, tá bom? Que Papai do Céu abençoe e repita por muitos e muitos anos, te dando paz, saúde, muita vida na sua vida aí, viu? Muita saúde sempre pra você, tá? Aos aniversariantes do dia de hoje, receba então os nossos

0: moda boa demais aqui na programação da Alvorecer. Jorge Mateus.
1: Oi, Libra! Os astros falam com você. De 23 de setembro a 22 de outubro.
0: Muito bem, atenção, Libra. Olha, este é um momento propício para reorganizar a rotina, cuidar do corpo e encerrar hábitos que já não sustentam seu bem-estar, tá bom? Olha, o céu mostra que pequenas mudanças podem gerar grandes alívios emocional, ou simplificar também ao simplificar o cotidiano e respeitar os seus limites, você cria uma base mais saudável para seguir em frente, tá? Os números da sorte para hoje são 24, 33 e número 44, e a cor para o dia de hoje é violeta.
1: E agora, as previsões para o Escorpião. De 23 de outubro a 21 de novembro.
0: Atenção, Escorpião, olha, a lua minguante desperta reflexões sobre amor, prazer e expressão criativa. Algo em seu coração pede mais autenticidade e menos apego ao controle. Olha, permita que os sentimentos amadureçam naturalmente, e quando você deixa de insistir no que perdeu o brilho, abre espaço para experiências mais leves e verdadeiras, tá bom? Atenção para os números da sorte. Hoje são 16, 34 e 47 e a cor para o dia de hoje é lilás.
1: Alô, alô, Sagitário, de 22 de novembro a 21 de dezembro.
0: Atenção, Sagitário, olha, o céu convida você a olhar com carinho para questões familiares e emocionais profundas, tá? Algumas memórias ou padrões antigos podem ser compreendidos sob uma nova perspectiva, né? O dia favorece também reconciliações internas e desapegos gentis, tá bom? Os números da sorte para hoje são 02, 43 e número 52 e a cor

0: Aí, essa música é linda demais, né? Munhoz e Mariano, Mato Grosso e Matias. E a música é Conselho, gente. Conselho, né? Coisa boa.
1: Na verdade, é bom demais ouvir o Alvorecer com Léo Vieira.
0: Ainda bem que você gosta, meu compadre. Obrigado, obrigado, obrigado, obrigado. Viu? 7:28, 7:28. Pra você ligado, você sintonizado, conectado também com a gente. Muito obrigado, tá? Pelo carinho da audiência e da companhia sempre aqui na nossa Unitins, a mais ouvida do Tocantins. Que legal, que legal. Bom demais ter você com a gente, tá bom? Gente, olha, aos 95 anos, o Tony Tornado disse que ainda não pode morrer. É, 95 anos. Olha, que sirva de inspiração para tantas pessoas, né? Essa mensagem aí do Tony Tornado, grande ator, né? Cantor, dançarino, é, o cara é tudo, viu, gente? Pois é, olha, ele falou assim, olha, não por medo, ele falou que aos 95 anos ele ainda não pode morrer, não por medo do fim, mas porque ainda existe algo dentro dele esperando para acontecer. Olha que legal, né? Quando perguntaram sobre sua rotina saudável, ele respondeu sem posse, né? Sem posse, sem medo, ele respondeu que sexta-feira lá na casa dele tem feijoada, torresmo, e tudo aquilo que muitos chamam de erro, né? E tudo isso tem na casa dele. Mas a resposta dele não era sobre comida, era sobre liberdade, sobre viver sem transformar cada dia em medo, culpa ou cálculo, né? Olha, para Tony chegar lúcido e inteiro aos 95 anos, não tem uma fórmula simples. É um conjunto de histórias, né? Escolhas, força e presença. Então ele resumiu tudo em uma frase que parece pequena, mas carrega aí uma vida inteira, né? Você tem que querer viver, tá? Você tem

0: tem que querer viver. Essa é a frase dele. Ele disse que sempre teve essa gana, né? Porque ainda existe algo em sua cabeça que ele sabe que vai alcançar, mesmo sem conseguir explicar. Ele falou que tem algo ainda que ele vai conseguir realizar ainda. Olha, talvez seja isso que mantém alguém aceso. Não achar que a vida já acabou só porque o tempo passou. Ainda existe algo chamando você, ainda existe algo querendo que você lute para viver, não é isso? Então que você, meu amigo, você, minha amiga, siga esse exemplo aí do nosso grande Tony Tornado, aos 95 anos, ele falou que ainda tem algo para realizar na sua vida. Que seja assim a nossa vida, né, durante todo esse tempo que nós vivemos aqui na Terra, que todos os dias nós possamos acordar, sempre com a mente voltada para uma realização. Hoje eu quero realizar isso. E aí que você possa colocar isso em mente e seguir em frente, tá bom? Deixa eu tocar uma música linda pra gente fechar aqui esse pequeno momento que nós falamos sobre a vida do Tony Tornado, que aos 95 anos ele fala que ainda tem algo para realizar, né? Tony Tornado disse que ainda não pode morrer porque ainda tem algo que ele precisa realizar. Todos os dias ele diz que vai acordar desse jeito, pensando que ainda tem algo para realizar. Samir Rico e Zezé de Camargo, Estrada da Vida.
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1: Bem, estamos de volta, 7:37, está na hora do nosso Momento Informação. Vamos falar com a nossa amiga Viviane Goulart, chegando as notícias dessa segundona. Vivi, bom dia, minha querida.
2: Oi, Léo, bom dia para você, bom dia para os nossos ouvintes. Vamos começando essa semana aqui com a notícia de que no mês da campanha Junho Vermelho, o governo do Tocantins garantiu mais 12 meses de fornecimento de insumos e de equipamentos para a hemorrede estadual. O investimento de mais de 3 milhões de reais assegura a coleta, o processamento de sangue e o funcionamento das unidades em todo o estado. Essa medida ela fortalece os atendimentos hospitalares, as cirurgias, as emergências, né? Tudo isso depende de transfusões sanguíneas. A Secretaria da Saúde também reforça o chamado para que a população participe dessa campanha de doação de sangue. Uma única doação pode salvar até 4 vidas, viu? Lembrando que o Dia Mundial do Doador de Sangue é celebrado agora, dia 14 de junho. Agora, mudando de assunto, Léo, o Naturatins promove intercâmbio entre brigadas para fortalecer o manejo integrado ao fogo no Tocantins. A Vilma Araújo é quem chega agora com essa informação.
3: Olá, de volta com a informação. Obrigada pela sintonia. O Naturatins promoveu um intercâmbio entre a Brigada Gavião Fumaça do Jalapão e a Brigada Florestal de Lagoa da Confusão para fortalecer ações de prevenção aos incêndios florestais. Durante 4 dias, os brigadistas participaram de atividades de manejo integrado do fogo, incluindo queimas prescritas e ações comunitárias. A iniciativa permitiu a troca de experiências sobre prevenção, combate e conscientização ambiental. O objetivo é ampliar o conhecimento técnico e reduzir os impactos das queimadas no Tocantins. O manejo integrado do fogo é uma prática prevista em lei e contribui para a conservação do cerrado e a prevenção de grandes incêndios. Da Secretaria de Estado da Comunicação, Vilma Araújo.
1: Vilma, obrigado, querida, pela sua informação. Muito obrigada, Viviane Goulart. O Momento Informação volta às 8:30 da manhã.
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1: É, meu amigo, olha a hora, gente, olha a hora. 7:39 agora para você que acompanha o nosso programa Alvorecer, você que ouve a nossa Unitins aí no rádio, na internet, obrigado, viu?
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1: Bora pra cima, segundou,
3: hein? Galera, hoje é segunda-feira, hein? Segundou.
1: É, Mariazinha, segundou, segunda-feira, que eu espero que você acorde feliz e contente, com vontade de viver, né? Como diz aí o nosso querido Tony Tornado, nada de cara feia, mau humor, pelo amor de Deus, tá bom? Agradeça a Deus, olha para o céu, agradeça por você ter acordado, agradeça por você ter a sua família, pessoas que amam você, agradeça pelo seu trabalho, agradeça pelos seus amigos e bora pra cima. É assim que a gente deve acordar todos os dias, né? Não, rainha?
4: É.
1: É desse modelinho. Vamos lá, 7:40, deixa eu trazer mais um giro de mensagens aqui, falar com meu amigo Tião. Tião tá em Silvanópolis, ouvindo a programação, né, Tião? Fala, meu querido, bom dia.
5: Bom dia, meu amigo Léo Vieira.
1: Bom dia, Tião.
5: Léo Vieira, é o Opa. Tião aqui de Silvanópolis.
1: Seja bem-vindo, querido.
5: Tô passando aí na Unitins para lhe pedir uma música.
1: Qual é a moda?
5: Manda aí pra mim Zezé Camargo e Luciano, Sarafim e Seus Filhos. E oferecer pra vocês aí da Raida, pra minha irmã Terezinha, minha esposa certo. Maria de Jesus. E assim, todos que gostar da música.
1: Muito bem, meu querido.
5: Léo Vieira, Opa. Uma ótima segunda-feira, meu
1: pra
5: irmão.
1: Pra todos nós, meu amigo.
5: Nós todos.
1: Amém.
5: Um bom dia.
1: Felicidades. Fica com Deus, tá? Obrigado pelo carinho da audiência, da companhia, nosso amigo Tião de Silvanópolis. Quem mais tá comigo aqui? Adelaide Oliveira também tá dizendo o amor de Deus nos fortalece a cada amanhecer. Bom dia, Léo Vieira. Bom dia, minha querida. Pra você também, uma semana especial de coisas boas, tá? Arelita em Novo Acordo tá dizendo bom dia, Léo. Bom dia pra você, minha amiga. Um abração, muito obrigado pelo carinho da audiência e da companhia. Nossa amiga Rosa vai falar comigo. Bom dia, minha querida.
6: Bom dia, Léo Vieira.
1: Bom dia, Rosa.
6: Que a Rosa tá falando.
1: Ó, muito bem, seja bem-vinda.
6: Eu gostaria de, se for possível, você tocar a música pra mim de...
1: Qual é?
6: Barreirito, Cadeira Amiga.
1: Cadeira Amiga.
6: E oferecer pra você, pra Ju, certo. Pra Lila. Todos Isso. que estiver ouvindo a música e gostar.
1: Maravilha.
6: E que Deus abençoe o seu dia, viu?
1: Amém.
6: Pois é, Leozinho, bota meu nome aí na sua agenda pra você mandar um alô. Todos os dias, 5 horas, eu tô acordada. Quando
1: bem,
6: você bota o doidinho pra despertar o povo.
1: Ah, o doidinho, não, o doidinho acorda todo mundo, acorda
6: aí
1: mesmo.
6: Você toca essa música aí, bota meu nome na sua agenda, tá bom?
1: Tá bom, combinado.
6: Mas Deus abençoe o seu dia.
1: Obrigado, minha querida. Um abraço, viu?
6: Não esquece de tocar minha música, viu, Leozinho?
1: Não, vai agora e vai já, minha querida, já tá no jeito, tá bom? Nossa amiga Rosa, obrigado, querida. Tudo de bom pra você, uma semana cheia de coisas boas, tá? O Otílio também tá aqui. Otílio, bom dia, meu querido.
7: Bom dia, meu amigo Léo Vieira.
1: Bom dia.
7: Que Deus te abençoe, que Deus te proteja.
1: Amém, meu querido, amém.
7: Essa segunda-feira seja muito felicidade pra você, meu amigo.
1: Pra todos nós.
7: Tá? Que Deus sempre tá te acompanhando, te olhando em todos os momentos.
1: Obrigado, meu
7: Onde
1: querido,
7: você
1: amém.
7: Se seu trabalho, tá bom, meu amigo? Eu só desejo pra você muita felicidade.
1: Olha que legal, que coisa boa, né? Sempre mensagens maravilhosas do nosso amigo Otílio. Um abração, meu querido. Quem mais? Quem mais?
8: Oi,
1: quem
8: meu,
1: mais?
8: Bom dia, tudo
1: bom dia,
8: bem?
1: Bom dia, tudo bem, minha querida? Ó, nossa amiga Nega de Passarinho, deixa eu ver o que ela mandou.
8: Oi,
1: aqui,
8: meu,
1: mais.
8: Bom dia.
1: Bom dia, minha amiga.
8: Que é a Nega de Santa Teresa. Julga essa mensagem que eu mandei pra você.
1: Ah,
8: já tá
1: bom.
8: Procura de uma fazenda.
1: Ó, a minha amiga Nega. A nega tá dizendo, ó, se alguém souber de fazenda ou chácara que esteja precisando de alguém para trabalhar, entre em contato comigo, tá, gente? Se alguém souber aí de alguém que precisa de, você que tem a fazenda, você que tem a chácara e precisa de alguém para trabalhar, entra em contato com a nossa amiga Nega, né? A nega tá aqui e deixou o contato dela. Se alguém mandar mensagem aqui, viu, nega? Aí eu passo o seu número, combinado? Um abração, minha querida, para você e boa sorte, vai dar tudo certo em nome de Jesus, tá? A Maria de Nazaré tá no Orini 3, também tá ouvindo a gente, um abração pra Maria de Nazaré, obrigado pela audiência, pela companhia, mandar um bom dia especial pra Amandinha, Amanda Marques, tá com a gente em Santa Teresa, tá dizendo bom dia, Léo, tô aqui te ouvindo sempre, não dá pra mandar mensagem todos os dias, mas eu tô te acompanhando, olha que coisa boa, obrigado, minha querida, um abraço, tá bom, Amandinha? Amanda Marques, a Amandinha gosta de pedalar cedo e ela vai ouvindo a gente também, né, nos dando aí uma carona aí no pedal, né? Isso, querido, um abraço, tudo de bom, felicidades, boa semana. Você.

0: Alô, você que é de Capricórnio, de 22 de dezembro a 20 de janeiro.
1: Muito bem, atenção você do signo de Capricórnio. Olha, pensamentos, decisões e formas de comunicação passam por um processo de amadurecimento, tá? Nem toda resposta precisa ser imediata. Ao silenciar a mente, né, observar com mais profundidade, você encontra palavras mais sábias e conscientes. Tá bom, Capricorniano? Capricorniana, os números da sorte para hoje são 46, 55 e 57. A sua cor para hoje é dourado.
0: Atenção, Aquariano e Aquariana, de 21 de janeiro a 19 de fevereiro.
1: Olha, este é o momento de revisar valores, recursos e a relação com a sua autoestima, tá? O céu convida você a perceber o que realmente sustenta sua segurança interior. Algumas preocupações materiais podem perder força quando você reconhece o seu próprio valor. Olha, o desapego abre espaço para uma sensação mais estável, tá bom, Aquariano? Aquariana, os números da sorte para hoje são 01, 19 e 48 e a sua cor é laranja.
0: Atenção, você que é de peixes, de 20 de fevereiro a 20 de março.
1: Atenção, peixes, olha, com a lua minguante em seu signo, você encerra um ciclo importante de crescimento emocional. Há mais sensibilidade, mas também maior clareza sobre o que precisa ser deixado para trás. Olha, confie na sabedoria do seu coração. Ao acolher sua própria vulnerabilidade, você se prepara para iniciar um novo capítulo com mais consciência. Os números da sorte para hoje são 26, 42 e número 53 e a cor é azul marinho.

0: Bonita, canção bonita demais da nossa querida estrelinha Marília Mendonça, nossa eterna rainha da sofrência, né? Deixa ela saber, gente. Olha, agora são 7:52, 7:52, sabe quem vem aí? Vem aí o nosso querido Luiz Carlos Lula, o garotinho bom de bola e bom de informação, trazendo as notícias do esporte. Alô, Lula, seja bem-vindo de volta, meu querido, bom dia.
1: Alô, Léo Vieira, bom dia. Bom dia também para todos ligados no programa Alvorecer. Estamos de volta depois das férias para falar de esportes. E para começar, vamos de seleção brasileira. No último amistoso antes da Copa do Mundo, o Brasil derrotou o Egito pelo placar de 2-1. Lembrando que a seleção estreia no próximo sábado, dia 13, contra o Marrocos. A bola continua rolando pelo brasileiro da Série B, 12ª rodada, Operário 2, Juventude 1, Criciúma 1, Londrina 0 e CRB 2, São Bernardo 3. Hoje, América Mineiro e Atlético Goianiense e Vila Nova e Botafogo de Ribeirão Preto. Amanhã, Ponte Preta e Cuiabá. Brasileiro da Série D, última rodada da primeira fase. O Tocantinópolis derrotou o Oratório pelo placar de 7-1. Mesmo vencendo o jogo, o Verdão do Norte deu adeus à competição. Mais esportes no programa Esporte Mais. Luiz Carlos Lula para a Unitins FM, sempre com você.
0: Tudo bem, tá aí ele, garotinho, bom de bola e bom de informação, Luiz Carlos Lula, obrigado, querido, um abraço, boa semana, tá?
2: É, o programa já tá acabando.
0: Tá no final, meu querido.
2: Vai nem dar tchau pra nós.
0: Vamos dar tchau sim.
2: Ô, é difícil.
0: Ó, 7:54, agora tem uma galera aqui ainda pra falar com a gente, eu vou mandar um bom dia especial pra Raimunda de Souza. Raimunda, tudo bem, minha querida? Bom dia, boa semana pra você também, tá? Obrigado pela companhia, pela audiência. A nossa amiga Edith Lima, tudo bem, minha querida? Bom dia.
3: Oi, Leozinho, bom dia.
0: Bom dia, minha amiga.
3: Hoje eu não vou pedir música, não, só passei pra dizer um bom dia.
0: Obrigado, querida,
3: que legal. Você é o nosso locutor de todos os dias, de segunda a sexta. Você é maravilhoso, bom dia.
0: Obrigado, minha querida, obrigado, viu? Um abração pra Edith Lima, tudo de bom. A Odília também tá aqui com a gente. Abração para nossa amiga Odília, obrigado pela companhia, pela audiência. O Newton Rodrigues também tá com a gente, direto da Barra do Aroeira, acompanhando o programa Alvorecer. Gilvan Lira tá aqui também dizendo bom dia, estamos ligados aqui na chácara Canto do Sabiá. Um abraço pro José. Toca aí uma música do Pra Sempre, né, do Roberto Carlos. Ó, vou ficar te devendo essa do Robertão, viu? Mais um abração para vocês aí, Gilvan, obrigado pela companhia. A Kayle Cristina tá dizendo bom dia, Léo Vieira. Bom dia, minha querida. Um abração pra você também. Boa semana. Raulzão, tudo bem? Tá dizendo bom dia, meu amigo Léo Vieira. Sou o Raul Matos, aqui do Jacó, em Porto Nacional. Alô especial aí pro Caçula, pra sua esposa Adelice, pro seu Valeriano, Manuel Martins, na Fazenda Olho d'Água, em Santa Teresa. Valdir Pugas e a sua esposa Belcina, na Chácara Bambu, em Santa Teresa. Seu Jesus Pereira, Quinta do Leite, seu Adão do Bar. E em Santa Teresa, para Jane Silva em Portugal, Isabel em Jaú do Tocantins, para toda a galera da animação e para todos do Alvorecer no Coração Sertanejo, para todos da Barra do Aroeira e para todos os seus ouvintes. Valeu, Raulzão. Abraço, meu querido. Obrigado, tá? Pelo carinho da audiência e da companhia também no programa Alvorecer. Meu amigo Gabriel tá aqui dizendo bom dia, meu amigo Léo Vieira. Manda essa reflexão de agora a pouco, Léo, para mim. Ó, essa eu não gravei, viu, Gabriel? Essa aqui eu vou ficar devendo, essa última aí que eu fiz agora. Aí do Tony, né? Do Tony Tornado, né? Essa daí eu não cheguei a gravar, tá, meu querido? Mais um abração pra você, obrigado. Rony Souza, tá dizendo bom dia, meu amigo Léo Vieira. Tô aqui. Rony Souza, da 1005 Sul, da Infraestrutura, desejando a todos aí, a todos os ouvintes ligados na melhor desse mundão de meu Deus, a Unitins FM, uma ótima e excelente semana. E também pra toda a galera da animação, um abraço. Valeu, Rony, um abração, meu querido, pra você também, obrigado pela companhia, pela audiência. E agora vamos trazer o Luiz Carlos Bordoni, trazer a mensagem final. Faltando 4 minutos só para 8 horas da manhã, o Bordoni vai chegar com essa mensagem especial pra gente finalizar. É com você.
4: Não esquente a cabeça antecipando problemas e situações. Se o problema tem solução, tá resolvido. Se não tem, resolvido está. Planeje as coisas, estabeleça metas e não fardos a carregar. Vá em busca do essencial. Vá com otimismo, com fé, confie em você, no seu potencial. Você vai descobrir ser mais capaz do que imagina. siga a regra de ouro. Acredite em você. Faça isso e tenha um bom dia.
0: Aí, mais uma bela mensagem dele, Luiz Carlos Bordoni, no finalzinho do nosso programa Alvorecer. Bora, tá na hora, né? Tá na hora de dizer bye bye, até amanhã, gente. A Poliana Siqueira vem aí, programa Show da Manhã. Poliana Siqueira te faz companhia agora de 8 até meio-dia, programa Show da Manhã com muita música boa, né? A comunicação amiga da nossa querida Poliana Siqueira, as suas mensagens, a participação do ouvinte, que é muito legal, muito bacana, aqui na nossa Unitins FM, tá bom? Amanhã tem mais, gente, a semana tá só começando. Amanhã nós voltamos às 5 da matina para te fazer companhia. Daniel, meu maior sucesso é você. É a última de hoje do programa Alvorecer. Um abraço, tchau, tchau e até amanhã.

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8h05 agora. Nós estamos em Palmas, na capital do Tocantins. 25 graus, delícia de clima. E aí, tudo bem? Tudo certo?

aqui mais um dia, mais uma vez, fazendo o que eu gosto, pra você que eu gosto mais ainda. Você está na Unitins FM, uma emissora da Universidade Estadual do Tocantins há 26 anos no ar. Bom dia! Bom dia, meus amores! Bom dia pra você que tá em casa, tá no carro, no trabalho. Seja muito, mas muito bem-vindo à Unitins FM, essa rádio que tem tanto carinho por você. O nosso WhatsApp é o 639-9915-6234. Já tem aí? Já tem esse contato salvo aí? Então vai lá, 639-9915-6234. O telefone pra você participar, pra você interagir com a gente nessa manhã gostosa de segunda-feira. Aliás, muita gente emendou aí, né? Feriadão, depois ponto facultativo, tá retornando ao trabalho hoje. Que bom que você tá com a gente, que bom que você está começando mais uma semana com a gente aqui na Unitins FM. Seja muito bem-vindo. 8:06 nessa manhã gostosa, né? Climinha já assim de verão, aquele ventinho bom, aquele clima gostoso. Mais uma oportunidade de recomeçar. É mais uma semana que está começando. Da gente corrigir as rotas, né? Da gente corrigir o que fez de errado. Sempre tempo, né? De seguir em frente. E ó, nem sempre a vida acontece no tempo que a gente gostaria. Mas ela nunca para de nos oferecer novas chances. É mais um dia? Mais uma oportunidade. É mais uma semana que está começando, que você tem esse privilégio, né? De estar começando, de estar aí vivo, de pé. Pode recalcular a rota, pode fazer diferente se for o caso. E talvez hoje seja exatamente o dia de dar aquele passo que você tem adiado, de renovar a esperança ou simplesmente de acreditar um pouco mais em você mesmo. Que essa segunda traga força para quem tá cansado, ânimo para quem desanimou e fé para quem tá esperando por dias melhores. Porque toda semana começa com páginas em branco e cada escolha que a gente faz ajuda a escrever uma nova história. Então imagina lá que a semana tá começando, o dia tá começando e é como se você tivesse assim um caderno com aquela folha em branco. Vamos escrever uma história bem bonita, vamos? Capricha nessa letra, tá? Você que tá no trabalho, você que tá no carro, em casa, organizando a rotina, começando o dia já na correria, né? Obrigada, viu? Por escolher a Unitins FM, que a nossa manhã seja uma manhã produtiva, cheia de boas notícias, cheia de sorrisos, cheia de muitas alegrias. Deus abençoe o meu, o seu, nosso dia. 8:08 na Unitins FM. A gente começa assim, né? Com a nossa oração em forma de canção. É uma oração de agradecimento a Deus por mais um dia, por mais

0: Teens FM, 8h14 agora, Gustavo Lima.
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0: 60 segundos é o nome da moda. Bom dia pra você, uma excelente segunda-feira. Você que tá em casa, no trabalho. Meu amigo Olavo, que tá lá ligado com a gente, já no batente aí, né, Olavo? Bom dia pra você, querido. Que bom ter você com a gente todas as manhãs. É o Olavo do Bolinho Frito, né, Olavo? Abraço pra você, o seu Mané. Tá com a gente lá no aterro também. A Cibele. Oi, Ci. Bom dia, maravilhosa. Aqui é a Cibele de Porto Nacional. Semana começa melhor com você aí no comando. Ô, coisa boa. Beijo pra você, Cibele. Bom dia.
2: Bom dia, minha menina Poliana.
0: Bom dia.
2: Você nem imagina quanto é.
0: Opa, pera. Vamos voltar, pronto, deu
2: quanto
0: certo.
2: Quanto é gratificante a gente poder acordar, levantar ou chegar mesmo em casa e ligar o rádio. E nesse programa, programa que traz abrindo as portas e janelas com uma voz que vem do outro lado.
0: Exalinha.
2: É as emoções, Poliana, que eu tô falando. Ter você é maravilhosa essa voz, uma voz, como eu falei, né? Traz a emoção, traz a alegria. É uma voz e um carisma e uma personalidade que você tem que faz com que a gente, nesse período desse programa, esqueça que temos problema.
0: Oh, meu Deus!
2: Você, a sua voz, seu carisma, seu jeito de ser, de falar, faz com que essas barreiras, esses obstáculos não existam. Olha. É gratificante. Eu tive esses 2 dias, 3 dias fazendo tratamento odontológico e não pude estar falando, mas eu estava guardando o instante para poder chegar em casa.
0: Oh,
2: abrir a porta, entrar, ligar o rádio e poder trazer as emoções da minha vida novamente.
0: Ô, Valdir Wilson.
2: Porque você é maravilhoso.
0: Muito obrigada.
2: Então, bom dia, minha
0: bom
2: querida,
0: dia.
2: Minha menina Poliana. Um beijo no teu coração.
0: Ah,
2: e sua
0: gente,
2: família.
0: Começar o programa ouvindo uma mensagem dessa, e eu sempre, as pessoas mandam, né, e falam, ai, Poli, quando você entra no ar, parece que traz uma carga de alegria, de energia boa pra minha casa, isso me deixa tão feliz, você não tem noção. Obrigada, que bom que você tá com a gente sente falta quando você não manda a sua mensagem, viu? Um abração pra você, bom dia. A Jane tá com a gente também. Poli, obrigada, Deus Pai, pela vida, bom dia, Deus e Mar, todos que estão sintonizados na Unitins, um abraço pra todos os amigos da galera da animação, Cantinho da Amizade, mensagem da Poli e Simone Goiano, né? Ela mandou um videozinho aqui. Ai, que delícia, que lindo. Lá em Portugal, ligada, sintonizada com a gente. Um beijo no seu coração, Jane. 8h17.

0: Morning FM, o Léo Magalhães, Vou Mudar de Cidade, também Limão com Mel, Amor de Novela, 8h23 agora, bom dia!
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0: 63999156234 é o WhatsApp da Unitins FM, 99915-6234. Quero mandar um beijo com muito carinho pra Elidiane, beijão pra você, Elidiane. Você não tem noção da alegria que eu fiquei. Ela mandou mensagem pra mim lá pelo Instagram e falou assim, ó: Poliana, eu vi você falando aí que tinha alguém da sua família que não tava muito bem de saúde. Aí eu tô mandando mensagem aqui porque eu quero o nome pra eu poder orar, pedir a Deus pela vida dessa pessoa. Achei tão bonitinho, gente. São gestos assim que a gente não esquece nunca. E eu quero dizer pra você, Lidiane, que meu irmão, graças a Deus, recebeu alta hoje, viu? Pela manhã. Mas esteve assim, entre a vida e a morte. Às vezes a gente tá aqui trabalhando, gente, diariamente, e aí você não tem noção, mas a gente passa por tantos problemas, por tanto momento difícil na vida, sabe? De estar aqui e receber uma mensagem da minha mãe assim, minha filha, ora, né? Pede a Deus que a situação não tá boa, não, né? Tá na sala vermelha agora tá assim, e a gente tá aqui, né? Todos os dias, sem querer transparecer que não tá tudo bem, mas Deus é maior, e eu queria muito agradecer, viu? Eu falei aqui mais ou menos, né? Porque às vezes a gente não precisa também tá compartilhando os nossos problemas, mas eu falei, né, outro dia até que mãe é mãe, que minha mãe tava lá durante esses quase 15 dias ao lado do meu irmão o tempo todo, e aí Lidiane, eu acho que ouviu, né, falou assim, olha, eu vi você falando mais ou menos, e eu tô entrando em contato porque eu quero o nome dessa pessoa que eu não entendi direito, mas eu quero orar, porque eu já oro pela sua vida todos os dias, né, e eu queria orar muito por essa pessoa que você falou, da sua família que não tá bem. Então, meu amor, muito obrigada, viu? Não te conheço, né? Pessoalmente, a gente começou a interagir através ali do Instagram, mas ela é ouvinte de todos os dias e eu queria muito agradecer o carinho seu, né? Essa pessoa que nunca me viu pessoalmente, que eu nunca vi pessoalmente, mas que tem esse carinho tão genuíno por mim. Muito obrigada, viu? Um beijo carinhoso pra você. Vereador Lucivan, tudo bem, vereador? Um abraço ao vereador Lucivan, nosso ouvinte de todos os dias. Quero agradecer também o carinho, a companhia da Socorrinha. Alô, Socorro! Beijo pra você em Taquaralto, viu? Abração pro Jaciel também, nosso ouvinte. Beijão, Jaciel, pra você. O Wellington tá lá em Luzimangues. Ô, Wellington, sem palavras pra agradecer o seu carinho, viu? Deus abençoe a sua vida, da sua família. Muito obrigada, um beijo pra você. A Divina também tá com a gente. Um abraço a Keiliane, a Lucélia. Beijo pra você, Lulu. Bom dia, minha pernambucana arretada. Bom dia. A Patrícia também. A Patrícia Souza, beijo, Pati, pra você. A Vivi tá em Colinas ligada com a gente, um beijo, tá, Viviane? Bom dia. A Dona Áurea também tá ligada, tá boa, Dona
2: Áurea?
0: Bom dia,
2: Poliana. Bom dia. Tudo você.
0: Amém.
2: Poliana, eu gostaria de você fazer um favor pra mim.
0: Pode falar.
2: O menino veio, o Carlinhos veio, mas nós combinamos pra mudar dia 15, mas eu resolvi. Nessa que eu já tá indo pra lá um pouco.
0: Uhum.
2: Eu vou mudar quinta-feira.
0: Ah, entendi.
2: Pra ele ligar pra mim pra nós conversar, tá?
0: Mudou o dia, né? Ia mudar no dia, a senhora resolveu mudar a data pra ele ligar pra conversar, pra alinhar, né?
2: Meu número é 92 37 30 07.
0: Aham.
2: 92 30. Repete duas vezes, por favor, minha filha.
0: 92 37 30 07. Eu vou repetir o recado, ó.
2: Bom dia, Poliana. Deus abençoe.
0: Bom
2: tudo
0: dia
2: pra você. Poliana, eu gostaria de você fazer um favor pra mim.
0: Uhum.
2: Porque o menino veio, o Carlinhos veio. Mas nós combinamos para mudar dia 15, mas eu resolvi, nessa que eu já tá indo para lá um pouco, eu vou mudar quinta-feira.
0: Ah, tá.
2: Para ele ligar para mim para nós conversar, tá? Meu número é 92.
0: Então tá, seria dia 15, mudou pro dia 11, quinta-feira, né? Deu uma adiantada, né, Dona Áurea? Tá bom, então. Telefone dela, 63992373007. Mas ele deve ter o contato aí, né? Um abraço, dona Áurea. Vai mudar pra onde, dona Áurea? Poliana, bom dia. Eu lembro de você, Poli, lá de Arapoema. Ouvia você lá no rádio. Toca pra mim. É, se não puder te esquecer do João Mineiro e Marciano, ofereço pra você, pra Eduarda, Souza, Érica, Lindomar, pra todos os clientes do Pegue Pague Eduarda na 1005 Sul e pra galera da animação e todos os ouvintes que estão ligados na melhor rádio desse mundão. Sempre com você. Ô, Rony, um abraço, Rony, pra você. Feliz demais em saber que você era meu ouvinte lá de Arapoema, né? E continua ligado com a gente aqui. Um abraço pra você, tá? Rony Souza, o nome dele.
3: Ô, dona Rita. Bom dia.
0: Bom dia.
3: Como vai você? Um olhar bem amigo, um belo sorriso, um aperto de mão.
0: Coisa linda. Bom dia.
3: Bom dia, Poli. Bom dia, minha linda. Estou aqui te ouvindo, Poli. Ok, cheiro, Poliana, cerqueira, um abraço.
0: Outro cheiro, dona Rita de Cássia, um beijo pra dona Rita de Cássia lá em Porto Nacional. Aliás, dona Rita que me deu um caminho de mesa, né, pra colocar na minha mesa lá em casa, com suplá. Aí ontem minha avó tava lá e falou: nossa, mas que bonito, que minha avó também faz crochê, né? E aí ela falou: que coisa bonita, minha filha, e ficou encantada. Eu falei: isso aqui foi presente lá de Porto Nacional, vovó, dona Rita de Cássia, que mandou pra mim. Um beijo, a gente não esquece, né? Presente que fica lá, assim, estampada, e toda hora que vê, lembra. Obrigada, dona Rita. Oi! Ah, tem que fazer isso mesmo. Segundona.
4: Que Deus nos abençoe sempre. Tô querendo saber como é que está o nosso amigo Cacá, ele está bem?
0: Tá tudo bem, Eli, tá tudo bem. Um beijo pra você. 8 horas, 30 minutos da Unitins FM.

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1: Bonitinhos, agora 8h37. É hora de informação. Mara Santos, bem-vinda. Bom dia.
2: Bom dia, Poliana. Ótima semana para você e todos os ouvintes ligadinhos aqui no Show da Manhã. E a gente chega agora com a seguinte informação. Os taxistas de Palmas têm até o dia 30 deste mês para realizar a vistoria obrigatória dos veículos e garantir a renovação do alvará de funcionamento. O requerimento pode ser feito nas unidades do Resolve Palmas ou pelo portal do Cidadão. Após a solicitação, a Secretaria Municipal de Mobilidade e Transporte Público agenda a inspeção. Atualmente, a capital conta com 116 taxistas ativos. A vistoria verifica documentos e itens de segurança dos veículos. Quem não realizar o procedimento terá permissão suspensa até a regularização. Agora a gente muda de assunto para encerrar esse bloco. Com média de 116 mil buscas mensais, Jalapão está entre os 10 destinos de ecoturismo mais procurados do Brasil. Vamos acompanhar com a Elo Barsi.
3: Oi, oi, de volta com a informação. O Jalapão alcançou a 7ª posição entre os destinos de ecoturismo mais buscados do Brasil, consolidando-se como um dos principais atrativos turísticos de natureza do país. Com média de 116 mil buscas mensais entre maio de 2025 e março de 2026, o destino tocantinense figura entre os 10 locais mais procurados por turistas interessados em aventura e experiências ao ar livre. Os dados são de um levantamento realizado pela Bulb Energia, que analisou o volume médio de buscas realizadas no Google Brasil no período. O resultado posiciona o Jalapão à frente de importantes destinos turísticos brasileiros como Bonito, no Mato Grosso do Sul, que registrou 109 mil pesquisas mensais, Chapada Diamantina, na Bahia, com 113 e Pirinópolis, em Goiás, com 111 mil. O aumento nas buscas amplia a visibilidade do estado e impulsiona a economia local, especialmente em setores como hospedagem, transporte, gastronomia e serviços turísticos. Da Secretaria de Estado da Comunicação, Elo Barsi.
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1: 8h39 agora, o nosso Show da Manhã continua aqui na Sony Teens FM. Ó, deixa eu mandar um abraço aqui pra você que tá ligado com a gente. Ah, o vereador Lucivan tava aqui agora, foi um dos ganhadores aí da promoção do Café Santa Clara, veio buscar o seu kit, passou aqui, deu um tchauzinho. Parabéns, vereador Lucivan, tudo de bom, viu? A dona Maria Nazaré também tá ligada com a gente. Ô, Simazinho, bom dia. Nega, bom dia, nega.
6: Oi, Paninha. Ana, bom dia, tudo bem? Aqui é a Negra de Santa Teresa. Poliana, passa um alô aí pra nós. Meu amigo doutor, meu amigo Deusiana, meu esposo passarinho. Poliana, vou mandar uma mensagem pra você julgar pra mim, tá bom?
1: Ela disse assim, tchau, ó, se um alguém abraço. Souber de fazenda ou chácara que esteja precisando de alguém para trabalhar, entre em contato comigo, né, a nega, 9285-2093, 9285-2093, se alguém tiver, souber, né, de fazenda ou chácara que esteja precisando de alguém para trabalhar, entre em contato com a nega que ela tem disponibilidade, não é? Abraço, bom dia, Letícia.
7: Oi, Poliana, bom dia.
1: Bom dia.
7: Eu lhe assisto daqui da Bahia.
1: Que legal.
7: Que Lençóis. E, só que eu perdi o link da rádio. Você me manda aí pra mim, por favor.
1: Mando agora pra Letícia.
7: Eu gosto muito do seu programa.
1: Lá da Bahia.
7: Programa, viu?
1: Coisa linda.
7: Beijo.
1: Beijo pra você também. Dona Áurea mandou outro áudio aqui. O que que ela fala?
8: Eu vou mudar pro acentuamento do Prada.
1: Ah!
8: Poliana, mas vou continuar te ouvindo.
1: É isso que eu queria saber,
8: tá,
1: dona Áurea.
8: Também. Eu tenho rádio, tenho a televisão. Não tem na televisão, dá no rádio.
1: É. Não, troquei... não vai na televisão, vai pelo rádio, né, dona Áurea?
8: Tem minha casa aqui da Jonaína pelo... Uma chacrinha, miudinha, mas é sossego.
1: Que legal, trocou a casa por uma chacrinha.
8: Pra mim lá no assentamento do Prato.
1: Que legal.
8: Com Deus, dona. Deus abençoe.
1: Amém.
8: Tudo de bom pra você. Você merece, eu gosto de falar com você. Manda sua fotinha pra mim, que eu tinha ele, mas mudado o celular, acabou.
1: Aí a foto sumiu.
8: Manda tua fotinha pra mim.
1: Vou mandar, dona Áurea, um beijo.
9: Apoiando. Bom dia.
1: Bom dia, Dudé.
9: Mandou-se.
5: Quero pedir aí uma música aí, por favor, se puder tocar. Gustavo Lima, Imortal. Tamo aqui. Mandar um alô aí pra minha esposa Alessandra, minha filha Laiane, minha filha Larissa. Estão aqui trabalhando com o radinho ligado, daqui um pouco eu vou pro trabalho. Fico com Deus. Uma segunda-feira abençoada, uma boa semana. Essa música vai pra você, todos os ouvintes aqui do Irmã Dulce, Berta Ville, Aurene 1, 2, 3 e 4. Tamo por cá.
1: Valeu, Dudé.
5: Tudo de bom.

0: Te esquecer. Alô, Rony, a indicação é do Rony, ligado com a gente. Obrigada, viu, Rony, pela sua companhia aí na 1005 Sul. Um abraço pra você, pra Eduarda, né, pra Érica Souza, Lindomar, pra todos os clientes aí do Peg Pag, Eduarda, na 1005 Sul.
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0: Vamos pro WhatsApp 639-9915-6234. WhatsApp, você participa com a gente, que você deixa esse programa mais alegre, né? Mais interativo. Bom dia.
3: Bom dia, bom dia, bom dia, Poliana, que nos fala Demi Alves.
0: Ô, Demizão.
3: Uma boa segunda-feira a todos. Queria que você desse alô aos nossos moradores aqui do São João 1. Nossos amigos da MB, todos os trabalhadores, uma boa semana produtiva, todos os trabalhadores,
0: para todos,
3: bom
0: né?
3: Dia,
0: bom dia, Demi. Muito obrigada, viu, pelo rádio ligado aí. Valeu, bom dia. Cadê esse aqui? Eu acho que não veio o áudio, né? Tá bem baixinho. Francisco, não dá pra ouvir o seu áudio, tá bem baixinho. Bom dia, Poli, que Deus abençoe o nosso dia, né? De todos que amamos. Queria uma música, é por um minuto, né? Com Mala Sem Alça, é a Elidiane. Beijo pra você, Elidiane. Bom dia.
4: Bom dia.
0: Oi, Bete. Bom dia.
4: Só tô passando só pra te desejar um bom começo de semana pra você aí, cheio de paz, de alegria. Pra todos os ouvintes. Tô aqui, tô arrumando casa e te ouvindo.
0: Beijo pra
4: Deus
0: você.
4: Deus abençoe o seu dia aí, minha linda.
0: Amém. Raul Matos. Oi, Raul. Bom dia. Tá com a gente lá no posto Vasconcelos. Poliana, tô aqui no trabalho. Tamo aqui no posto Vasconcelos ouvindo você. Bom dia. Bom trabalho aí, tá, Raulzinho? Bom dia. Alexandre também tá com a gente. Bom dia pra você, minha grande amiga Poliana. Passando aqui pra desejar um lindo dia. Valeu. Vamos pro Parazão com o Johnny Fran.
5: Poliana,
0: tá
5: bom
0: com
5: dia,
0: a gente.
5: Bom dia, segundo, segundo.
0: Bom
5: graças
0: dia.
5: A Deus, como é que você tá? Você, sua família, tudo mundo bem?
0: Tudo
5: como é que
0: bem.
5: Tá a capital do rotatório, tudo legal. É o Johnny Frank no Estadão do Pará, município de Maria. Deixa eu te falar, troca pra nós aí, Bruno e Marrone. É dormir na praça. Com a Nelson, Célio, Fernando, Ilha. E pra minha esposa. E pra você aí na rádio, pra todos ouvindo. Tudo de bom, Bruno.
0: Valeu, Johnny Fran. No Pará, nós vamos lá em Gurupi falar com o Gaúcho. Alô, Gaúchão. Bom dia, princesa. Bom trabalho pra você. Uma excelente semana. Obrigada, Gaúcho, pela companhia. Viu? Coloca uma caixona de som lá, sintoniza e fica ouvindo a gente. Eu fico muito feliz, viu, Gaúcho? Um abraço. Poli, bom dia. Que Deus abençoe a nossa semana. Bom trabalho pra você. Eu amo ouvir seu programa. A Eunice, beijo, dona Eunice. Bom dia. Poli, bom dia, linda do Senhor. E nossa também, que Deus nos dê uma semana abençoada. Deus abençoe cada programa que só nos faz bem. Obrigada, Poli, por tornar o nosso dia mais alegre. Ô, Fran, obrigada a você por estar sintonizada com a gente aí, viu? Bom dia. Maurício Venâncio também tá aqui. Bom dia, minha amiga Poliana. A gente não liga, não, mas tá ligado aqui 24 horas, viu? Um abraço pra você, pra todos os ouvintes e parabéns pelo programa. Valeu, meu amigo Maurício Venâncio. Abração pra você, pra todos aí da Central Panificadora, bom dia. A Leide também tá aqui. Oi, Leide. Ai, que delícia de lugar esse, Leide. Meu Jesus, olha, uma piscina natural. Ai, meu Deus do céu, uma piscina natural. Que delícia de lugar, mulher.
6: É, pessoa linda, que bom traz dia. Mais alegria pros nossos dias. Olha aí, Poliana, eu tô aqui na chacrinha, Recanto dos Ipê, ouvindo você aqui no meio da natureza, minha amiga.
0: Que
6: você,
0: lugar gostoso.
6: Como sempre, né, a gente até esquece os nossos problemas do dia a dia que a gente passa. Você tem esse poder, minha amiga, de trazer paz, de trazer alegria pro nosso coração. Se for possível, amiga, toca aí pra nós, com Chitãozinho e Chororó. Frio da madrugada. Um abraço, minha amiga. Que Deus te abençoe, que dê pra você um bom dia, uma boa semana. Muito obrigada.
0: Um beijo pra você. Que lugar lindo. Fiquei encantada, viu, Leide? Que paraíso você mora. Que Deus abençoe. Bom dia. 8h53 agora.

0: Universidade Estadual do Tocantins acaba de realizar mais um vestibular ofertando 160 vagas para os cursos presenciais de Direito, Engenharia Agronômica e Sistemas de Informação no Campus Palmas e Direito no Campus Paraíso. E a Unitins divulga o gabarito definitivo no dia 9 de junho e a lista definitiva de aprovados no dia 6 de julho. O cronograma oficial do vestibular está disponível no portal da Unitins no site www.unitins.br. Nessa edição do vestibular da Unitins, 50% das vagas foram destinadas a alunos da rede pública de ensino médio, conforme prevê a legislação estadual, incluindo candidatos autodeclarados pretos, pardos, indígenas, quilombolas e pessoas com deficiência que tenham cursado integralmente o ensino médio em escolas públicas. Os candidatos aprovados iniciam as aulas em agosto de 2026.
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1: Bonitinhos, agora 9:05 é hora de informação. Mara Santos.
2: Isso mesmo, Poliano. Projeto Quarta Harmônica realiza no dia 17 de junho uma edição especial dedicada a jovens talentos da música em Palmas. O concerto acontece às 8 horas da noite no Teatro Sesc, aqui na capital, com apresentações de dois pianistas em formação. A entrada será solidária mediante doação de 1 quilo de alimento não perecível. Os alimentos arrecadados serão destinados ao programa Mesa Brasil, que atende instituições que auxiliam famílias em situação de vulnerabilidade social e alimentar. Mudando de assunto, o governo do Tocantins avança na implantação do Centro de Comércio Popular em mais de 40 municípios. Vilma Araújo.
3: Olá, estamos...

0: De volta com a informação, o governo do Tocantins está implantando mais de 600 boxes de comércio popular em 41 municípios do estado. A iniciativa, coordenada pela Secretaria da Indústria, Comércio e Serviços, tem como gerar emprego e renda e oferecer mais estrutura aos pequenos comerciantes. O primeiro centro foi entregue em Santa Teresa do Tocantins, com 10 boxes destinados à comercialização popular. Parte das unidades já está sendo entregue, enquanto outras seguem em fase final de montagem, ampliando oportunidades para empreendedores em diversas regiões tocantinenses. De Palmas, Vilma Araújo.
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0: Tins FM 920 agora. Mato Grosso e Matias, o embaixador Gustavo Lima. E aí? Também o Dilcinho. O que que eu faço agora? Ed Brito e Samuel, Romance Rosa. E o Bruno e o Marrone com Dormir na Praça, atendendo ao seu pedido, a sua indicação, aqui pelo 639-9915-6234. Esse é o WhatsApp da Unitins FM. Bom dia!
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0: 9h20 agora. Bom dia pra você. Uma excelente manhã. Obrigada por escolher a Unitins FM. Gente, agora hoje eu quero trazer pra gente uma resenha, né? Uma conversa aqui sobre essa história que tá dando muito o que falar, daquela mulher que se passava por uma criança de 12 anos, né? Enganou uma família. Você imagina, uma família chegou a adotar essa mulher, acreditando ser uma criança que tinha, né, autismo, que era uma criança que era abusada, uma criança que sofria maus tratos com a família, né? O caso da mulher que passava por uma criança de 12 anos, Amanda Maria Souza de Oliveira, uma mulher de 37 anos, né? Já recebeu até um apelido aí nas redes sociais, a órfã brasileira. Ela foi presa em flagrante pela Polícia Civil lá de Santa Catarina, após morar por cerca de 14 meses com uma família que acreditava estar acolhendo uma adolescente, né? Autista, vítima de maus tratos. Olha, Amanda costumava se aproximar das pessoas da igreja, né? Das comunidades religiosas e das famílias vulneráveis, digamos assim, né? Aquelas famílias que às vezes sonhavam em ter um filho, que estava ali na fila de adoção, enfim, famílias vulneráveis emocionalmente. Aí ela utilizava nomes falsos, né? Nesse último agora ela usou o nome de Gabriele, né? Teve uma vez que ela inventou o nome, meu nome é Duda, né? E afirmava ter fugido de casa por causa dos abusos, né? E aí ela dizia assim, olha, eu fui obrigada a me prostituir, o meu pai fazia isso comigo, mas por que que você é tão gordinho, por que que você é tão grande com 12 anos? Ah, é porque ele me obrigava a tomar hormônios, né? Pra eu apresentar ser maior, pra eu poder prostituir, enfim, né? Ela, pra justificar esses traços físicos de adulta e a ausência de documentos, ela falava que o suposto abusador dela, que era o pai, que era familiares, obrigava ela a tomar hormônios, anabolizantes, enfim. Amanda alegava ter transtorno do espectro autista, né? Investigações apontam que ela pesquisava no Google, gente, olha só, pra ela como similar comportamentos, né? Crises falsas, desenhos típicos de adolescente autista, pra passar uma veracidade assim maior, não é? No convívio diário com as famílias, ela afinava a voz, pedia mamadeira, chupeta, pedia pra que cantasse musiquinhas pra ela dormir, ou seja, ela disse, tia, eu não tive infância, né? Eu não fui uma criança, então eu... E aí ela simulava toda uma coisa pesquisando no Google, né? A família de Santa Catarina chegou a fazer uma festa de aniversário de 12 anos pra essa moça. E a farsa, como é que foi descoberta? Desmoronou após denúncias, desconfianças, né? Sobre a constante recusa de ela não querer ir pra escola, dela não querer apresentar documentos, né? Sempre que a família tentava formalizar a sua adoção na justiça, ela inventava um monte de coisa, disse que não queria ir pra escola, ela chorava, dava crises, né? Porque disse que o pai dela, biológico, iria descobrir e ela ia viver tudo aquilo novamente, né? E aí... A polícia, então, descobriu a sua verdadeira identidade e ela foi presa, né? As investigações revelaram que Amanda já havia aplicado golpes muito parecidos em pelo menos outros 5 estados. E aí, eu queria saber de você, essa história, né? Uma pessoa de 37 anos que conseguiu enganar uma família por 1 ano e 2 meses, fingindo ser uma adolescente, né? Quando a gente vê, assim, alguém mentindo, manipulando a boa-fé das pessoas, se aproveitando, né? Do coração bom, da solidariedade de uma família que só queria ajudar, aí a gente pensa, será que histórias assim, será que casos assim faz a gente ir perdendo a fé nas pessoas, né? Porque convenhamos, quem acolheu, acreditou tá fazendo bem, né? Acreditou tá salvando uma criança, abriu a casa, o coração, dedicou tempo, carinho, né? Fez festa de aniversário. E aí eu quero saber a sua opinião. Você acha que casos como esse faz as pessoas perder a vontade de ajudar o próximo, né? De querer parar pra ouvir a história triste do outro? ou a gente não pode permitir que histórias assim, que a maldade de alguns destrua o coração solidário, né? Destrua a solidariedade. Quem tem um coração bom, né? Manda sua participação pra cá. Fala, ó, Poliana, a gente vai desanimando, viu? Antes eu ajudava as pessoas, mas hoje eu já nem paro pra ouvir mais, porque é tanta mentira, né? São tantas pessoas que inventam histórias, manipulam as outras. Então, eu só ajudo quando eu realmente conheço. Você vai tá desanimando com o ser humano, né? O que você acha? Porque imagina, gente, você acolher uma pessoa durante 1 ano e 2 meses, montar um quartinho, fazer festa de aniversário, aí de repente você vai e descobre que tudo não passou de uma farsa, né? A própria mãe adotiva virou motivo de chacota nas redes sociais. Como assim, né? As pessoas sorrindo. Então, assim, você acha que atitudes assim, né? Que histórias assim vai fazer da gente perder a fé nas pessoas, né? Ou não, Poli? Eu acho que não. A gente não pode desacreditar. A gente tem que continuar acreditando no ser humano, né? Mas sempre com o pezinho atrás. Quero saber a sua opinião a respeito desse caso, desse assunto, não é? Já aconteceu com você algo parecido, de ser enganado, né? Por alguém que você acreditava muito? Vem me contar, tá? Bom dia. 9915

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1: Bonitins, agora 9:36, estamos de volta com o quadro Sala de Visitas. Viviane Goulart, quem vai comandar? Bom dia, Vivi.
2: Bom dia, Poliana, bom dia para os nossos ouvintes. Pessoal, a gente está hoje aqui no Sala de Visitas e nós vamos receber o Lucas Elias Oliveira Borges, que é curador do Museu de Zoologia e Taxidermia José Idazi, e a gente vai falar sobre o primeiro simpósio de biodiversidade. São 31 anos do museu, que é promovido aí pela Universidade Estadual do Tocantins. Então a gente vai conversar com o Lucas. Bom dia, Lucas. Seja bem-vindo.
3: Bom dia, pessoal. Muito bem. É um prazer estar de volta aqui na Rádio Unitins FM. E principalmente vai falar sobre o museu. É sempre um prazer falar sobre o museu, né? Justamente para muita gente que ainda não conhece.
2: Lucas, o museu ele está completando, né, 31 anos de atuação. Eu queria que você destacasse para os nossos ouvintes a importância dele, né, tanto para a pesquisa científica, né, para essa área de conservação da biodiversidade do nosso Tocantins, porque muita gente acha que museu é só para você ir ali visitar, mas é muito mais do que isso, né?
3: Sim, sim. O museu ele tem uma importância muito grande para a gente, certo? A partir do momento que a gente entende que a gente também faz parte de um ecossistema, que a gente também está junto com esses bichos, não isolado desses bichos, a gente começa a ter responsabilidade sobre eles e a gente começa, né, a querer preservá-los de modo com que futuras gerações tenham o mesmo prazer de ver as espécies que a gente mesmo vê. Então, a gente trabalha esse papel de educação ambiental no museu para que as pessoas entendam a importância desses bichos no ecossistema e a importância de ter eles livres, né? Diferente de ter em cativeiro, diferente de manter ele preso ou então o tráfico de animais. Então, a gente sempre trabalha nessa tecla de a importância da biodiversidade para nós.
2: E quais são os principais desafios dessa questão da conservação da fauna e da flora, né? E como que a pesquisa científica ajuda nisso?
3: Então, um dos principais desafios que a gente encontra é uma herança que a gente ainda tem, né, que muita gente ainda tem, de caçar esses animais ou então manter esses animais em cativeiro. Ou seja, as pessoas, sempre quando vão lá no museu, é até horrível quando as pessoas falam, já comi esse aqui, já comi esse aqui, já comi esse aqui. Eu falo, não, gente, esses bichos aqui, eles são muito importantes, né? E aí desperta na pessoa uma memória, né? Uma memória da importância desse bicho, né? Seja na fazenda, seja no ecossistema. E aí então a gente, no museu, a gente consegue pegar esse conhecimento que a pessoa já tem previamente e aí reforçar sobre a importância desse museu, né, desses indivíduos pra gente. Então a gente trabalha essa questão científica com as pessoas para trazer esse despertar delas.
2: Com relação, né, ao primeiro simpósio que começa amanhã, né, o dia 9 e dia 10, né, nessa comemoração desses 31 anos, o que os participantes podem esperar dessa programação, desse primeiro simpósio, e quais são os principais temas que vocês vão debater ali durante o evento?
3: Então, um dos principais temas que a gente vai debater está relacionado com a biodiversidade com foco no Tocantins. Então a gente vai ter diversos professores, pesquisadores, tanto da Unitins, quanto o UFT, quanto o IFTO, debatendo sobre a biodiversidade daqui, né, do Cerrado Tocantinense. E a gente vai ter também algumas exposições de alguns laboratórios que irão levar os indivíduos, né, seja taxidermizado, seja no formol, seja conservado, para a gente poder debater com a sociedade, né, sobre a importância deles. E quando a pessoa ir no simpósio, ela vai ter acesso às palestras e às exposições. Então ela vai ter dois ambientes interativos para ela poder ir lá.
2: E nessa, além das palestras, das apresentações do trabalho, vocês vão promover também uma visita técnica para o museu, né? Então, como que os participantes, eles vão poder, o que precisa para eles participarem dessa visita técnica e o que eles vão conhecer e qual vai ser a experiência deles?
3: Certo. No primeiro dia, a gente vai fazer o ciclo de palestras, né? Principalmente palestras e exposições no Parque da Pessoa Idosa. Já no segundo dia, a gente vai, pela parte da manhã, também ter palestras, só que às 14h a gente vai com a caravana ao museu. Para aqueles que ainda não se inscreveram, a gente vai estar fazendo inscrições no dia, né, justamente para ter acesso à caravana. Então a caravana sairá do Parque da Pessoa Idosa às 14h, com destino ao museu, onde a gente terá uma festa de aniversário, né, onde vai ter bolo, lanche. E as pessoas, quando chegarem lá, elas vão de fato conhecer o museu, né, porque muita gente ainda não conhece. Então a ideia dessa visita é para aqueles que não conhecem o museu ir lá conhecer, e para aqueles que já conhecem ir lá de novo comemorar com a gente.
2: Coisa boa então, Lucas. Pra gente finalizar, eu queria que você reforçasse esse convite para os nossos ouvintes, para eles participarem da programação, né, conhecerem um pouco mais da história, né, desse museu que é tão importante pro nosso estado.
3: Então, pessoal, eu faço um convite a todos aqueles que estão ouvindo de irem lá no Parque da Pessoa Idosa, dia 9 e 10 de junho, ou seja, amanhã e depois, para participarem desse momento com a gente. Esse evento é fundo de um financiamento da FAPT, no edital de eventos da FAPT, onde a gente conseguiu uma verba justamente para promover esse evento. E aí, esse evento, ele busca, né, levar a biodiversidade para todo mundo poder acessar ela. E a gente entender que a gente também tem um museu em Palmas, né? Muita gente vai para fora para visitar museus, a gente nem sabe que aqui tem um museu. Então, esse momento, esse evento é para as pessoas saber, aqui a gente tem um museu, aqui a gente tem uma biodiversidade. Então, vamos dar valor ao nosso museu.
2: Muito obrigada pela presença, Lucas, e um bom evento para vocês.
3: Obrigado.
2: Com você, Poliana.
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0: Bonitinhos FM, 15 faltando pras 10 agora, o Pablo Tomara. Bom dia!
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0: É o nosso show aqui na Sonitins FM. Ô Jânio, bom dia, Jânio. Como
4: bom
0: vai?
4: Dia,
0: bom dia.
4: Aqui retornando ao trabalho, né? Tava de férias.
0: Tava de férias.
4: Aí eu quase não tava te ouvindo. Agora estamos aqui retornando hoje. Indo ali no Luz de Mago pra preparar os...
0: Preparar-os é um vídeo que ele mandou aqui. Obrigada, Jânio. Um abraço, querido. Bom dia pra você, viu?
5: Oi, Poliana. Eu tô ouvindo bem aqui assim. É porque o rádio do carro tava ligado, aí ele sempre atrapalha
0: a gravação. Por isso que o vídeo, o áudio veio sem voz.
5: Eu queria era uma música com Fábio Júnior, parece um menino, oferecer pra Maria e todas as pessoas que ouvem. Ele tava ligadão aí na Unitins FM.
0: Muito
5: valeu, bom
0: bem.
5: Dia.
0: Bom dia, esse é o Francisco, obrigada pela companhia. Bom dia, minha locutora arretada, bom dia a todos do grupo Mensagens da Poli. É, que maravilha ligar o rádio logo cedo e ouvir essa voz maravilhosa, né? Que Deus abençoe o nosso dia, que a sua semana seja uma semana abençoada. Eu tô de folga, né? Vou tentar estudar. Tenho prova hoje, mas tá difícil, viu, Poli? Ouvindo o seu programa, fica difícil a gente concentrar. Um abraço pra você. Queria ouvir Zezé e Luciano. Ofereço para os meus filhos que eu amo demais, que é o Lucas, que tá em Portugal, ligado no programa. A Priscila tá em Natal, meu neto João Miguel, que eu amo. Para Cleivão, o Bigode, que são pessoas muito especiais para mim. Olha, estou muito feliz hoje em ligar o rádio e ouvir você. Meu Deus, bom dia, né? Como você transforma o nosso dia em alegria. A semana começa muito alegre. Você é top, ô meu amor. Muito obrigada. Um beijo para você. Tá? Que bom que você tá de folga hoje, uma folga merecida, né, Carmelita? Bom dia. Poliana, eu tô aqui trabalhando e ouvindo você. Mandou a foto aqui do rádio ligado no carro. Obrigada, viu, Demizão? Um abraço pra você. Alô pro Sávio também com a gente. Alô, Baiano, bom dia. O José Ribamar, Poli, eu tô aqui na escuta. Que Deus abençoe o seu dia, né? De todos os ouvintes que estiver ouvindo esse programa maravilhoso, eu tô aqui ligado. É o Ribamar, valeu, Ribamar. Bom dia.
6: Bom dia.
0: Bom dia, Duriel.
6: Poliana Siqueira, aqui quem fala é o Doriel da Agrotins. Poliana Siqueira, toca pra nós aí. É Chico Rei Paraná, degrau na escada. Vou falar aqui da Chácara Agrotins.
0: Muito bom, um abraço para você, para todos os nossos ouvintes dessa região aí da Agrotins. Obrigada, viu, pela companhia. Abraços também aqui para Iranete. Poli, hoje eu queria mandar os parabéns para o meu compadre Irã, popular Paraíba, né? Ele mora em Taquaruçu. Desejo muitos anos de vida com saúde, paz, felicidade e que essa data se repita por muitas e muitas vezes. Mando os parabéns também para minha prima, Maria Tereza. Ela mora em Palmas, né? Muitos anos de vida para ela com muita saúde. Muito bem, parabéns. Abração também para Tânia. Bom dia, Poli. Tô aqui ligada em você, né? Um beijão para você, a Tânia, tá ligada. Bom dia. 9:49 agora.
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0: Bonitinhos FM, lançada em 1994, né? E olha, continua mais atual do que nunca, né? Essa aí foi escrita pelos renomados compositores César Augusto e o Pisca. Linda canção na voz do Fábio Júnior. Pareço o menino. Agora são 9h53, o nosso show da manhã continua. E olha, uma curiosidade, antes de se tornar um grande sucesso na voz de Fábio Júnior, o compositor César Augusto chegou a oferecer essa música aí pra dupla Zezé de Camargo e Luciano, que falou, não, acho que não é muito a nossa cara, né? E aí passou pro Fábio esse sucessaço até hoje, linda, né? 9h54 agora, bom dia!
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0: É o nosso show da manhã aqui na sua 96 FM. Ó, deixa eu mandar um abraço aqui pro meu amigo Daniel. Oi, Daniel. Bom dia. Ó, o Daniel tá no carro. Tá ouvindo a gente?
4: Bom dia.
0: Bom dia. Poxa,
4: outro Daniel. É muita coincidência.
5: Estamos aqui. Ei. Entrando aqui na sua capital. Ah. Maravilhosa.
4: Chico Rei Paraná. Tem
5: tá com alguma dificuldade ali, estão reformando, mas estamos aqui ouvindo.
0: É,
5: você.
0: Tá duplicando essa ponte aí, Daniel. A ponte que liga Palmas a Luzimangues, né? Ele tá atravessando a ponte lá agora, ligado da gente. Ó. Muito obrigada, viu? Um grande abraço, grande empresário da música, meu amigo Daniel, um abraço pra você, obrigada por estar com a gente ligado aqui na Unitins FM, viu? Um abração pra você. Daniel é nordestino, né? Ô, amigo, um abraço, querido, bom dia. Ó, eu trouxe esse assunto aqui pra gente debater e começam a chegar as mensagens aqui falando sobre, acho que você acompanhou aí, Daniel, quem não acompanhou, né, essa história da mulher de 37 anos que fingiu por muito tempo ser uma adolescente durante, ó, ela enganou uma família, gente, imagina, convivendo na mesma casa, 1 ano e 2 meses, fingindo ter 12 anos, né? E aí, a pergunta pra você é o seguinte, quando a gente vê alguém assim, manipulando a boa fé das pessoas, se aproveitando, né? Da solidariedade de uma família, a gente, surge aquela pergunta, né? Surge aquela dúvida, será que histórias assim, casos assim, faz a gente perdendo a fé nas pessoas? Você é aquela pessoa que fala assim, ah, Poliana, eu sinceramente, cada dia que passa, eu tô mais animado com o ser humano, porque as pessoas estão muito manipuladoras, né? Muitos golpes em cima de golpe. Você, então assim, na sua cabeça, você ficaria mais desconfiado? Uma história dessa te deixa assim com o pé atrás? Ou você continua acreditando no ser humano? Você acredita, olha, Poliana, mesmo sabendo que eu corro o risco de ser enganada, eu prefiro continuar ajudando, né? O que importa é o meu coração, é o que eu penso, né? Então, assim, depois é essa pessoa que se vira lá com Deus, porque eu tô fazendo a minha parte, ou vai fazendo você, assim, perder a vontade de ajudar o próximo. Vamos pro WhatsApp, 639-9915-6234, a sua participação aqui, ó. Bom dia, Poliana. Eu estou ouvindo você, parabéns pelo programa. E olha, te confesso que tá cada dia mais difícil acreditar nas pessoas. Poli, há uns 2 anos, eu e a minha esposa ajudamos uma mulher que dizia estar passando necessidade. Fizemos compras, arrecadamos roupas e até conseguimos um lugar para ela ficar por alguns dias. Aí depois descobrimos que boa parte da história não era verdadeira e que ela contava versões diferentes para várias pessoas. O pior, Poliana, não foi o dinheiro que a gente gastou com ela, não. Isso é que mata a gente, né? A sensação de ser feito de idiota. Desde então eu percebo que fiquei mais desconfiado, sabe? Isso é ruim, porque quem perde não somos só nós. Quem realmente precisa de ajuda acaba encontrando portas fechadas por causa de atitudes como essa. Infelizmente, hoje eu penso 2 vezes antes de acreditar em alguém. Olha, infelizmente, né, gente? Que situação. É essa a sensação, Wagner, de de ser enganado, né? Da pessoa às vezes estar rindo da sua cara, né? Bom dia, Poliana. Eu acompanhei essa notícia. E eu já passei por uma situação parecida. Uma pessoa muito próxima me procurou, olha só isso, me procurou chorando, dizendo que estava enfrentando um problema sério e que precisava de ajuda. Poli, eu emprestei dinheiro, me mobilizei, pedi ajuda, ajudei fazendo rifa. Meses depois eu descobri que a história tinha sido aumentada para despertar pena e conseguir o que ela queria. Depois disso eu mudei. Não queria ter mudado, mas mudei. Hoje eu desconfio demais, Poliana. Até para comprar uma rifa das pessoas eu fico com o pé atrás. Questiono, sabe? Às vezes a pessoa fica até sem graça, mas foi essa pessoa que me fez ficar assim. Acho triste chegar a esse ponto, porque eu fui criada acreditando que devemos estender a mão ao próximo. Mas casos como esse vai desgastando a nossa confiança no ser humano. A impressão que dá é que as pessoas boas estão pagando pelos erros daquelas mal intencionadas. E é justamente isso, Eliane. Um beijo pra você, viu? E eu acho assim que a gente não pode, né, desacreditar do ser humano, por mais difícil que seja, né? Bom dia, Pri. Poli, hoje em dia ficou tão difícil ajudar, né, o ser humano, porque tem muitos que podem trabalhar, né, e não quer. Tem pessoas que realmente não podem. Infelizmente, a gente não sabe quem omite, quem fala a verdade. Eu mesma tenho receio de ajudar o próximo. Sempre que me pede dinheiro, não dou. Mas se pedir comida, eu faço de tudo para comprar. O pior, Priscila, é que tem alguns que até comida troca, né, por outra coisa. Enfim, vende aquela comida. Tá difícil, viu? Poli, Deus abençoe a nossa semana. Não esquece de mandar um oi pra minha princesa, sua ouvinte, a dona Dessa, que tá aqui no pezinho do rádio, merendando um bolinho de puba, né? E ouvindo você, ô dona Dessa. Um beijo, minha princesa. Ó o rádio dela lá. Eita, nós.

0: Adoro! Beijo, viu, Lourdes, pra você. Bom dia! O que você acha disso, meu amigo Daniel? Bom dia.
1: Bom dia, bom dia, bom dia, bom dia, Poliana. Poliana, sobre a resposta, assim, eu prefiro acreditar no Senhor e devemos acreditar totalmente no Senhor, né? No Senhor Jesus. A própria Bíblia já diz que a gente devemos vigiar para que não caia. Vigiar para que não caia nós mesmos, né? As pessoas são, as pessoas que não conhecem a palavra são levadas como folha seca para um lado e para o outro, entendeu? Então nós devemos, como é que se diz, confiar primeiramente no Senhor e, como é que se diz, orientar as pessoas a não

0: Fabinho tá com a gente também. Um abraço pra você, Fabinho. Bom dia.
1: Bom dia, Poliana Siqueira.
0: Bom dia, Darcy.
1: Darcy Jardim aqui novamente. Gostaria de pedir uma música, se possível. Necessidade, com Alexandre Pires. Dedico a você, todos os seus ouvintes. E desejo uma semana abençoada.
0: Braleu, obrigada pra você também, viu? Bom dia.
2: Bom dia, Poliana Siqueira. Aqui é o Netinho das Artes, Barrolândia.
0: Tudo bem?
2: Escuto seu programa todos os dias. Pela primeira vez tô te mandando esse áudio.
0: Seja bem-vindo, obrigada.
2: Mas escuto seu programa todos os dias, muito bom. Aquelas músicas antigas que você roda aí, nossa, eu gosto demais. Aí, Poliana, roda um sucesso, uma roupa nova. Linda, aquela música linda, roupa nova. Eu ouvi aqui, viu? E todos os dias eu escuto seu programa. Eu ando um radinho de pila, mas eu direto, no meu trabalho. Onde eu vou trabalhar, o radinho acompanha junto, viu?
0: Maravilha.
2: Em Bernardo Sayão, quando eu trabalhei lá, Brasilândia, Itapiratinha, eu viajo o Tocantins inteiro fazendo essas obras de arte.
0: Olha, que
2: escutou.
0: Legal.
2: Pois é, um prazer muito grande participando do seu programa aqui, viu?
0: Ei, Vicente,
2: obrigado,
0: mas
2: Deus
0: me
2: abençoe,
0: conta, aquelas esculturas ali na entrada de Bernardo Sayão, foi você que fez? Se foi, tá de parabéns, viu? Ficaram lindas. Oi, Salvina.
3: Bom dia, bom dia. Fico muito feliz de ouvir o seu programa. Um programa alegre, você fala assim, umas palavras assim, que fortalecem a gente. Mulher de fé, mulher animada. Parabéns pra você pelo seu serviço, pela sua alegria, pelo seu tratar, os seus clientes, os que ouvem o seu programa. Parabéns pra você, Poli. Fico muito feliz por isso.
0: Meu amor.
3: Eu queria que você tocasse uma música, aquelas músicas mesmo bem que tocam em mim.
0: Sei.
3: Uma música aqui pra me oferecer pra minha Aurelana, Joatan e meu netinho Enzo. Sou muito feliz pelo ter meus filhos que Deus me deu, pelo meu netinho que Deus me deu pra mim ser mais feliz.
0: Uhum.
3: E pra você também, Poli. Obrigado. Obrigado pelo seu dia, pelo seu serviço. E mandar um bom dia também lá pra fazenda Rancho Itália. Os fazendeiros que moram lá, os fazendeiros alegres, animados. Lá pro Rancho Itália.
0: Muito bem, beijo, dona Salvina. Ela tá em Porto Nacional, ligada com a gente. Um abraço, viu? Obrigada pela sua companhia, tudo de bom.
4: Bom dia, Bola.
0: Bom dia.
4: Essa enquete vem aí, esse tipo de coisa. Vai tirando a fé da população em ajudar o próximo.
0: Uhum.
4: Que não dá. Você faz aí a pessoa engana a outra pessoa. Aconteceu ali na Arena 1 uma vez, eu tava no ponto de ônibus, passou um rapaz pedindo R$2 pra comprar uma barra de sabão.
0: Sim.
4: Aí uma mulher foi e deu R$2 pra ele. Pois ele saiu direto no bar. Ele bebeu uma pinga e voltou, passou de novo pela mulher. A mulher perguntou pra ele. Mas não era pra comprar sabão? Não, foi comprar sabão, mas não tinha sabão, eu bebi de pinga.
0: Oh, meu Deus!
4: Aí você não ajuda o próximo. Eu mesmo sou um dos que não ajudo, mas ajudei muito. Mas hoje eu não ajudo ninguém.
0: Misericórdia! Virou nem a esquina e comprou a pinga, Jesus amado. Eu volto já, 10:05 agora. Bom dia!
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0: já subiu 30 graus na capital do Tocantins. A previsão é que chegue aos 34 graus nessa manhã de segunda-feira, hoje dia 8 do mês de junho. Nós somos a Unitins FM, uma emissora da Universidade Estadual do Tocantins. Bom dia!
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0: Prazer, eu sou a Poliana Siqueira, estou aqui fazendo o que eu gosto, pra você que eu gosto mais ainda. A gente segue juntos até meio-dia e você continua participando comigo pelo nosso WhatsApp 639-9915-6234. Bem-vindo! Essa rádio tem muito carinho por você que escolhe ouvir a Unitins FM em casa, no carro, no trabalho. Seja bem-vindo. 10:09 agora, minha querida amiga do coração, Dinalva Martins, tá ouvindo a gente lá no município de Arapoema, lá na Chácara Recanto do Sossego. Um beijo, meu amor, pra você. Tô chegando mais cedo, viu, Dinalva? A partir das 8, de 8 ao meio-dia, Poliana Siqueira aqui na Unitins FM. Sintoniza, atualiza aí. Um beijo pra você, meu amor. Bom dia. Oi, Rosa.
2: Bom dia, Poliana. Bom dia. Siqueira. Como é que vai, minha amiga?
0: Tudo bem, graças a Deus. Vai.
2: Tem uma música. Se for possível, eu quero que você toque a música pra mim de Renan e Raí. É. Liga lá em casa. Ofereço pra Ju. Pra todos que estiverem ouvindo a música, ofereço pra você. Que Deus te abençoe, ótimo dia pra você, Poliana.
0: Muito obrigada.
2: Tudo de bom, que Deus abençoe a sua vida. Que Deus lhe dê a proteção divina, livrando você de todo mal, de tudo que é ruim.
0: Amém.
2: Eu amo seu programa, viu? Quero que você coloque meu nome na sua agenda, pra você mandar um alô pra mim todos os dias, Poliana, tá bom? Se for possível, né? Se não for, que Deus abençoe, a mesma coisa.
0: Mesma coisa,
2: então,
0: né,
2: tudo
0: dona
2: de bom,
0: Rosa?
2: Maravilhoso, a segunda-feira pra você, tá, Gabi?
0: Valeu, tudo de meu bom. Amor. Obrigada,
2: um abraço,
0: viu?
2: Deus ilumina o seu caminho.
0: Amém. Tá?
2: Você é essa pessoa maravilhosa que você é, Poliana. No dia que você não faz esse programa, mas Maria. A gente já tá rezando que chega segunda-feira pra você começar o programa, né, minha bichinha?
0: Oh, meu Deus!
2: Então tá, tudo de bom.
0: Beijo, dona Rosa. Bom dia. Bom dia.
3: Eu também sou você, que é segunda-feira, seja muita felicidade pra você.
0: Amém.
3: Tá? E muita saúde.
0: Deus abençoe você também, viu?
4: Poliana, bom dia.
0: Oi,
4: tudo
0: Raquel,
4: bem? Poliana,
0: bom dia.
4: Nós passamos por uma situação bem chata. É uma pessoa, não vou falar nome, mas a pessoa entrou na nossa vida dizendo que era amiga, que era isso. E ela fingiu o tempo todo ser o que ela não era, né? Ela falava que ela trabalhava nisso, naquilo, que ela fazia isso, fazia aquilo. E a gente foi dando confiança, sabe?
0: Sei.
4: E ela entrou na nossa vida. Então, era muito, muito querida demais pra, pra ser verdade. E aí, até que um dia eu descobri uma coisa a respeito dessa pessoa, né? E meu esposo também descobriu. E a gente foi afastando dela. Ajudamos muito, mas depois a gente foi afastando. E até quando a gente conseguiu. Mas a gente não falou nada pra ela e nem maltratamos. Só saímos. E a questão de ajudar, Poliana, nós também estamos nessa situação. A gente não confia. A gente...
0: Vai perdendo,
4: eu sou muito,
0: né,
4: desconfiada. Quando a pessoa também pede, eu ajudo com alimentos, mas eu não dou dinheiro, de jeito nenhum. Até rifa, Poliana. Nós já caímos de golpe de rifa. Meu esposo caiu num golpe de rifa aí, que foi muito chato, sabe? Ajudou uma pessoa e a gente viu que a pessoa estava usando para outra finalidade. Então é muito chato, muito mesmo.
0: É difícil, né, Raquel? Um beijo pra você, viu? Obrigada pela participação. O Gilberto tá com a gente lá em Porto Nacional. Tô aqui, Poli, sintonizado no melhor programa do Rádio Tocantinense. Muito obrigada, beijão pra você. Poli, aqui é a Daiane. Toca Zezé e Luciano Flores em Vida. Ofereço pra todos que gostar, né, que estão ligados. Tô aqui desde as 5 da manhã ouvindo o rádio. Beijo pra você, bom dia. 10:12 agora. Essa música é linda demais. Indicação do Darcy, bom dia pra você, bem-vindo.

0: em casa, 10h21. Bom dia!
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0: Essa música me lembra a galerinha do grupo Mensagens da Poliana. Ô, turminha boa! Um beijo pra vocês aí, viu? Bom dia!
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0: Cléo, cadê você, Cléo?
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0: E a gente segue com você até meio-dia. Bom dia! Ô, Vicente! Vicente, Vicente, que trabalho lindo que você faz, Vicente! Pera, pera, pera, que eu quero ver. Ele mandou uns vídeos aqui. Menino! Deixa eu ver aqui, pera aí. Que eu não...
2: Poliana, voltando a conversar contigo aí. É o seguinte, aquele lá do Bernardo Saião foi o que fiz.
0: Foi você?
2: Eu que fiz esse trabalho lá, sabe? A estátua do Bernardo Saião.
0: Já parei lá só pra tirar foto. Que coisa linda, Vicente. Parabéns.
2: Ah, aqueles bois lá foi o que fiz.
0: Ah.
2: E aqueles lá de Brasilândia, que vai pra Colina, de Mira Norte, do Posto Patrão, não sei se você já viu.
0: Já.
2: Aquele cavalo empinado que vai entre Mira Norte e Miracema, foi eu também. Lá em Miracema tem um boi que eu fiz.
0: Ai, gente.
2: E eu trabalho sem forma. É só pela mente, Poliana, que eu trabalho. Olho pra foto e faço do mesmo jeito. Viu?
0: Gente do céu.
2: Falou, Poliana, um abraço.
0: Eu falo, viu, que Deus dá um talento pra cada pessoa, né? Que coisa linda esse trabalho que você faz, ô Vicente. Bernardo Saião tem uma escultura lá dos bois, né? Gente, que a coisa mais linda do mundo. Eu nunca imaginei que é um trabalho seu. Tem umas fotos lá. Aliás, todo mundo que chega lá faz questão de parar pra fazer foto, né? Coisa mais linda, Vicente. Parabéns. Olha... Ai, eu quero ver esses vídeos que você mandou aqui depois com tempinho. Meus parabéns, viu? Que trabalho lindo que você faz. Eu acho assim, né? Cada pessoa nasce com um dom. Olha isso, ele diz que não, nem usa forma, né? Um trabalho assim, bem manual mesmo. Parabéns, viu? Um abraço pra você. Olha, são 10h23 agora. Deixa eu parar um tiquinho aqui pra eu dar uma... 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Me conta se valeu ou não a pena, tá? 10h27 na Unitins FM. Bom dia!

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5: Zuaíro Awar foi reitor da Unitins de 29 de maio de 1995 a 1º de dezembro de 1996. 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
1: Bonitinhos, agora 10h36, é hora de informação e ela está de volta. Maiara Abreu, bem melhor da saúde, né, Maiarinha? Graças a Deus, bom dia.
2: Opa, Poli do céu, que saudade! Que saudade disso aqui, Poli, tudo bem? Por aqui tudo tá bem. Tudo melhor, graças
1: Melhorou,
2: a Deus.
1: Melhorou, tava dodói.
2: Pois é, Poli, passei uns dias ausente.
1: E é muita gente com esses sintomas, né, Maiara?
2: Você acredita que eu fiquei assustada com a quantidade de mensagens que eu recebi de pessoas que estavam com suspeita aí de pneumonia ou com algum dos sintomas. Gente, foi tudo tão assim, eu desconfiei, porque na terça-feira eu tava com muita dor nas costas e também dor no peito quando eu tossia. E aí eu falei, não, mas essa dor não é normal, tosse, né, a gente tem. E aí comecei a ficar com aqueles sintomas complicados mesmo, e a voz foi inalando, e aí aquela situação bem chata. Quando cheguei lá na UPA para ser atendida, ele falou, olha, tem muita gente que já veio com esses sintomas, a gente vai fazer um rastreio aqui. Porque doía muito a minha cabeça, doía muito os meus olhos. Eu falei, eu tive isso quando eu tive dengue há muito tempo atrás. Uhum. Então fiz teste de dengue, deu negativo, fiz teste para Covid, deu negativo também, só que para fiz um raio-x do pulmão e tinha então um sinal lá de, né, com pneumonia, e estava no início, graças a Deus, então eu não precisei ficar internada, fiquei tratando em casa com antibiótico, várias medicações, recebi várias receitas caseiras também da galera, fiz também e estou agora bem melhor, mas ainda em tratamento, só que já fora de risco aí da, né,
1: importância de procurar ajuda médico rápido.
2: E rápido,
1: né,
2: Poli, porque, exatamente, assim, muita gente às vezes fala assim, está acontecendo muita gripe? Está acontecendo muita gripe. Só que, junto com a gripe, pode vir aí, a gente está vindo de uma mudança climática muito forte, né? Uhum. Eu estive aí também em outro estado com uma temperatura muito diferente, a Grotins, que foi ali uma movimentação de sol, poeira, aquela coisa toda. Então, nós tocantinenses acabamos sentindo muito. Então, é importante procurar. Já sentiu o primeiro sintoma, já vai logo. Já tomar um remédio em casa aqui, ou um remédio que fulano disse que foi bom, e aí muitas vezes pode não dar certo.
1: Exatamente.
2: Mas tendo o diagnóstico, depois você trata e aí fica 100% para poder aproveitar um dos melhores períodos do ano aí, ó. Arraiar, esse ano tem Copa, esse ano tem Dia dos Namorados, tem tudo,
1: tem,
2: né, Poli? Para mês de junho.
1: Tá chegando aí, né? A Copa do Mundo, você já veio ou já caralho,
2: já,
1: inclusive.
2: Já,
1: né?
2: Viemos aqui com a bandeira do Brasil. Você tá com expectativa? Tô, gente. Não adianta. Quando perdemos em 2022, falei, Poli, não vou mais torcer, chega, não consigo. Aí quando toca ali aqueles primeiros momentos da Copa, não dá. Olha, por aqui a gente vem destacando que as empresárias e empreendedoras do Tocantins terão uma oportunidade de participar do lançamento do projeto Ela Faz Indústria, Vendas e Marketing Digital. Essa iniciativa é da Fieto, em parceria com o Sebrae, e será realizada no dia 9 de junho aqui em Palmas, ou seja, amanhã. O projeto vai oferecer capacitação, além de estratégias para fortalecer a presença dos negócios no ambiente digital. E a participação é gratuita e as vagas são limitadas. As inscrições podem ser feitas pela internet, tá? Mais informações no site do Sebrae. Mudando de assunto, a gente vem destacando aqui que a Rede Municipal de Saúde de Palmas ampliou o acesso aos métodos contraceptivos. Agora, todas as unidades de saúde da família oferecem gratuitamente o implante Implanon, considerado um dos métodos mais eficazes para a prevenção da gravidez. O Hugo Gross é quem tem as informações.
3: A Prefeitura de Palmas iniciou a oferta gratuita do implante contraceptivo Implanon em todas as unidades de saúde da família da capital. O método é indicado para pessoas com útero entre 14 e 49 anos e oferece proteção de longa duração contra a gravidez com alta eficácia e possibilidade de reversão. O acesso ao serviço acontece por meio da consulta e avaliação clínica nas unidades de saúde. A inserção e a retirada do implante serão realizadas por profissionais habilitados, seguindo os protocolos do Sistema Único de Saúde. A iniciativa amplia o acesso a métodos contraceptivos seguros e fortalece as ações de planejamento reprodutivo e saúde da mulher no município. Da Prefeitura de Palmas, Hugo Gross, para o Unitins FM.
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1: Unitins FM. 10 10h40. Bom dia pra você. A gente segue juntos até meio-dia. Essa é a Unitins FM, WhatsApp 639-9915-6234. Vamos pra lá falar com o ouvinte. Bom dia.
4: Sou Poliana Siqueira, bom dia.
1: Bom dia.
4: Aqui é o Silvio do Santa Bárbara.
1: Tudo bem?
4: Poliana Siqueira, toca a Folha Seca aí com a Amado Batista pra nós aí, Poliana. Ofereço pra todos os ouvintes, pro meu amigo Mauro da N4. Adão em Santa Tereza, o Orso, que sobe e desce, e todos ouvintes, Raul Matos. Um abraço pra todos.
1: Valeu, Sil. Vamos ouvir sim, já já, viu? Olha, hoje em dia tá tão difícil ajudar as pessoas, principalmente pegar, colocar dentro de casa, dar dinheiro. Eu ajudo muito as pessoas, né? Elas falam que eu nasci pra ajudar os outros. Às vezes eu tô na minha casa, na minha folga, aí alguém me liga, eu saio, vou até o hospital, acompanho na cirurgia, né? Consigo cirurgia, consigo medicação, alimento pra ajudar. Às vezes eu ajudei com dinheiro, né? E quando eu ajudei com dinheiro, nas duas vezes eu descobri que foi mentira. Então, com dinheiro, eu não ajudo mais, né? Ajudo de outras formas, mas colocar a pessoa dentro da minha casa e dar dinheiro, isso eu não faço mais, porque às vezes que eu ajudei, eu não saí bem, né? Não tive retorno. Então, não faço isso, mas eu nasci pra ajudar as pessoas, né? Ajudo muito as igrejas, a igreja aqui perto da minha casa, mas com dinheiro, não, né? Um beijo, Carmelita, pra você, meu amor. Bom dia. Fala, Pedrão!
5: Minha amiga Poliana Cerqueira, bom dia.
1: Por cá,
5: tô ligado. A gente tá ligado aqui. Um abraço aí pro pessoal aí do grupo da Poliana, grupo de mensagem, e do pessoal da animação. Bom dia. Que Deus abençoe o nosso dia. Falou, Poli, tô ligado.
1: Valeu,
5: tô ouvindo,
1: Pedro. Tô. Oi, Marta, bom dia.
6: Oi, Poliana, bom dia. Sobre esse caos, Poliana, já aconteceu com a gente lá em Apoema.
1: É.
6: Não sei se você chegou a conhecer o Cariolando.
1: Lembro.
6: Tinha uma mulher que ela morava lá no Cariolando.
1: Ah.
6: E ela saía pedindo nas casas.
1: Ah.
6: Às vezes almoçava com a gente, ia na prefeitura e ficava pedindo.
1: Ah.
6: Aí eu fui um tempo assim de política, aí eu entrei na política e fui fazer um trabalho lá no Cariolando.
1: Uhum.
6: Aí bati na porta, uma casa bonita, assim, recuado, né?
1: Sei.
6: É, uma chácara, bem arrumadinha. Quem abre a porta era a mulher. Eu achava que ela tava trabalhando lá. Falei, nossa, que bom, você arrumou um emprego. Ela falou, não, nem não. Eu acho que ela não a lembrava de mim.
1: Meu Deus!
6: Aí ela falou, não, eu moro aqui. Eu falei, essa casa é sua? Ela falou, sim, é minha. Ei, Poliana.
1: Meu Deus. A gente sente assim, um idiota na hora, né, Marta?
6: Fiquei, sabe? Eu fiquei chateada.
1: Nossa.
6: Por quê? Você ajudar uma pessoa.
1: Sim.
6: Fala, né? Pede, fala, ó, eu tô construindo.
1: Sim. Fala a verdade,
6: eu quero,
1: né?
6: Eu preciso de ajuda. Não chegar com mentira.
1: Uh-huh.
6: Né? Acho que nós ajudamos essa mulher há 5 anos.
1: Meu.
6: Na hora que eu descobri que ela tava nessa. Que ela não era aquela pessoa que ela falava. Aí eu nunca mais ajudei ela. Mas tem isso mesmo.
1: É frustrante.
6: Demais.
1: Né?
6: Então tá bom. Bom dia aí pra você.
1: Bom dia, tá? Martinha. Um
6: Me
1: beijo.
6: Dá um bom dia
1: meu
6: aqui
1: amor.
6: No meu trabalho.
1: Bom dia pra você. Valeu, Marta. Bom trabalho, viu?
7: Bom
1: Oi, Vitor.
7: Bom dia, Poliana.
1: Bom dia.
7: A gente tava ouvindo aqui a enquete sobre a mulher que se passava por criança, né?
1: Uhum.
7: Eu acho que deveria ser uma idosa, não sei, porque é bem perceptível de você diferenciar uma menina de 12 anos pra uma cara de 30, né? Não dá nem pra se enganar. Mas tudo
1: Ô,
7: bem,
1: Vitor.
7: Que ela pague pelo que fez. E eu ia pedir uma música do Mirosmar, mas a mina já pediu aí Flores em Vida. É uma moda muito boa, tá bom? E que seja essa. Um forte abraço e excelente semana para você e todos os ouvintes.
1: Valeu, Vitor. Um abraço para você também, querido. Obrigada pela participação, viu? Bom dia aqui ouvindo a melhor, a Unitins FM com a locutora rainha do rádio, a Poliana Siqueira. Valeu, Aninha. Um beijo para você.
8: Bom dia, Poliana.
1: Bom dia, Sussu.
8: Tô um pouco ligadinha.
1: Maravilha.
8: Próxima música aí quero dedicar
1: pra
8: toda a galera da animação, pra Jane Silva, pro Zé Caipira. Pro Buiú, pro Domingão, pra Madalena, pra Silvinha, pra Flor, pra Célia Maria, pra Bebelzinha lá no Jaú também, que é ouvinte. Todos os ouvintes da programação, em especial a nossa galera da animação. Raul Matos também, com o Padre Lulinha, Tina Santo, tudo faz parte aí da galera, viu? Rony Souza, É isso aí, Poliana. Tamo por cá ligado.
1: Valeu, Sussu.
9: Bom dia. Com muita alegria maravilhosa. Oi. Tudo bem, Poli?
1: Bom
9: Deus
1: dia.
9: Deus abençoe sua vida, seu trabalho. E eu cheguei, Brasil. Viajo porque preciso. Voltei porque eu amo você, Poli. Tudo bem? Tô aqui, ligadinho te ouvindo. Liga lá em casa, fala que hoje eu não vou voltar. Porque a Poli eu tô a escutar. E é muita alegria e é muito amor. E eu cheguei, Brasil. Aqui é a Cadolina 4. Um beijo no seu coração. Ô, tô aqui, ligadinha no mitinho. Beijo, meu amor. E um beijo pra toda a turma, né? Toda a turma lá do Fã Clube de Mensagem da Poliana. Eu tô aqui ligadinha. Beijo, beijo, beijo.
1: Beijo, Cleuzinha.
10: Bom dia, Poliana.
1: Oi, Malu.
10: Passando aqui pra dizer que eu estou aqui sempre na escuta. Às vezes a gente nem manda mensagem, mas tá sempre ouvindo. Porque você sabe, seu programa é muito especial e é uma vitamina para nós, dona de casa, tá cuidando das nossas coisas e ouvindo você através do rádio. Poliana, quanto à enquete. Poliana, eu não, mesmo com tudo isso assim acontecendo, eu não consigo mudar. Eu sempre vou ajudar as pessoas. Uhum. Porque sabe aquele dito que as pessoas dizem que pagam o inocente pelo o pecador? Não, para mim não funciona, porque as pessoas do bem, elas não são culpadas de ter esse tipo de gente. Uhum. E desde o início da vida, né, que a gente veio falar que existe esse tipo de pessoas, que é o joio no meio do trigo.
1: Sim.
10: Então eu já venho com essa preparação, eu não vou mudar porque uma pessoa é do mal, coisa dessa natureza. A gente observa melhor, a gente tem, fica assim com o pezinho mais atrás, uhum, mais atento, mas não vamos deixar de ajudar. Uhum. Né? Isso é da essência, da minha essência, eu jamais eu vou mudar. Mas a gente fica triste quando vê essas histórias,
1: sim,
10: né, em saber que a pessoa tira o seu precioso tempo, que poderia estar se dedicando a coisas que,
1: exatamente,
10: são fundamentais para poder estar fazendo esse tipo de coisa. E da hora pra frente, Poliana, isso vai acontecer cada vez mais, sabe? Porque as pessoas estão mais longe da perfeição e estão querendo ser mais assim, são supérfluo, entendeu? Mas é isso. Um abraço, minha linda, fica com Deus, Deus te abençoe, que Deus conserve essa sua maravilhosa voz pra que você todos os dias possa estar conosco. Deus abençoe.
1: Obrigada, meu amor.
10: E fica com Deus.
1: Beijo pra você.
11: Poliana, mais uma vez é eu, minha filha Rosa.
1: Ah.
11: Eu tô desse jeito que você falou aí, sabe? Adiando o dentista, eu faço com medo da anestesia, minha filha. Eu tenho que fazer prótese aí, eu tenho que fazer...
1: Menina, não dói nada não. Hoje eles passam antes de aplicar a anestesia que vem com a agulha, passa uma pomadinha que você nem sente.
11: Variação, eu tenho que fazer.
1: Uhum.
11: Tem um monte de procedimento que eu fazer nos meus dentes. E o medo da anestesia, minha filha. Nossa, meu dente é doendo direto, sem estar furado, sem nada, é doendo. E
1: pois eu... vai lá, Rosa, vou te passar o contato aí, já marca, já agenda um horário lá pra você, tá?
11: É restauração no dente, minha filha.
1: Pois é, vou passar o contato aí pra você e você já entra em contato e já agenda isso aí, tá? Porque isso aí é saúde, né? É questão de saúde bucal, tá bom?
12: Eita, menina abençoada. Eu pensando aqui em pedir essa música, aí você toca.
1: Ah.
12: Você toca mesmo, os corações das pessoas, o nosso dia, vai ser difícil pra você, vai, que tem, parece que aumentou mais uma hora, duas horas de trabalho, mas Deus te recompensa, Nossa Senhora te recompensa, porque você é maravilhosa e esse programa nos levanta, esse programa faz a gente ver maravilhoso, viu? Pois é, Poliana, essa enquete aí é meio complicada, né? Eu fico preocupada com as pessoas que pegam uma menina dessa aí com uma cara de 35, 40 anos e pensar que é uma criança, mas Deus deu o dom para as pessoas praticarem o bem, e elas praticaram o bem, Deus perdoa essa menina que inventou que tinha 12 anos, e Deus vai gratificar essa pessoa, esse casal aí que pegaram eles, né? Mas com a intenção boa, né? Um abraço, querida.
1: Valeu, bom dia. Ó, vou colocar um trechinho da fala da mulher que adotou essa moça, né? De 37 anos. Ó, porque ela fala assim, né? Que as pessoas estão... Como assim, né? Vamos ouvir um tiquinho da fala dela, o que que ela fala, né?
13: Era pra ela, eu dava chupeta, eu fazia ela dormir. Eu cantava musiquinha pra ela. Gente, que vergonha.
1: Tadinha, gente, olha, eu dava chupeta, mamadeira, né? Essa família que acolheu, né? Essa mulher de 37 anos, acreditando se passar por uma menina de 12, revelou detalhes. Segundo relatos, né? Ela recebia mamadeira, chupeta, ouvia musiquinha pra dormir, né? A Amanda Maria Souza de Oliveira foi presa em flagrante, né? Por falsa identidade, estelionato. De acordo com a polícia, ela viveu cerca de 14 meses com essa família, utilizando nome falso de Gabriele, né? E aí, depois da prisão, ela confessou os crimes e tá presa lá no presídio regional de Joinville, Santa Catarina. 10:50 da Unitins FM, bom dia. Ô, Vicente, um abraço aí pra você, Vicente, tá lá ligado com a gente também, Aide, bom dia.
14: Obrigada, vamos ouvir juntas, amar de louca, Fernandinha.
1: Boa
14: sobre
1: essa
14: enquete, eu não vou nem fazer comentário, né? Eu já, de certa forma, já sabe a minha opinião.
1: Já sei, Dê. Já te conheço bem, Dê.

minutinhos faltando para as 11, já já tem a nossa mensagem do dia. Mas essa notícia aqui me chamou a atenção, assim, pelo fato, gente, que a gente está lidando, na verdade, com uma epidemia, eu diria isso. É uma doença, é um vício que tem destruído famílias. Olha só, um morador de Palmas, deixa eu até mudar a trilha aqui, porque é um assunto que eu já falo há algum tempo, inclusive já recebi cartas aqui de ouvinte falando sobre isso. Um morador de Palmas recorreu à justiça. Olha o desespero dessa pessoa, gente. Ele entrou na justiça para tentar impedir o próprio acesso a uma plataforma de apostas online. Ou seja, ele alegou dependência, ele entrou na justiça. É um pedido de socorro isso aqui, gente. Ó, alegando dependência relacionada aos jogos e à dificuldade financeira decorrentes da atividade. O pedido de tutela de urgência foi negado, uma pena, viu? Pela segunda vara civil da capital. Na ação do último dia primeiro, o autor solicita que a plataforma seja obrigada a bloquear a sua conta e impedir criação de novos cadastros vinculados aos seus dados pessoais. O desespero, a pessoa entrar na justiça, falou assim, olha, eu quero que a plataforma que eu seja obrigada a retirar, não ter direito a ter mais nenhuma conta, né? Porque eu não tenho mais dinheiro, eu não tenho mais da onde tirar. Imagina isso, né? Segundo autos, a medida teria como objetivo interromper a participação dele em apostas enquanto o mérito do processo é analisado. O benefício da gratuidade da justiça foi concedido ao autor diante da alegação, né? Que ele não tem dinheiro para arcar com os custos processuais. Ao analisar o pedido, a juíza Ana Paula Araújo entendeu que nesse momento inicial do processo não há elemento suficiente para justificar a concessão da medida de urgência, né? A magistrada destacou que a narrativa inicial por si só não permite concluir que eventual conduta da plataforma tenha causado a dependência, ou seja, no entender dela, a plataforma, né, não tem culpa, ou seja, ele precisa se controlar, porque ele chegou a pedir, entrar na justiça e falar assim, ó, dá um jeito lá de proibir, né, dessa plataforma me proibir de entrar ali, pelo amor de Deus. E aí, gente, eu acho assim, você que tá me ouvindo agora em casa, no carro, no trabalho, se tem uma coisa, né, que me preocupa muito, que eu já venho falando há um tempo, é a questão desses jogos de aposta, né? Eles estão entrando assim na vida das pessoas de uma forma silenciosa. Ninguém começa assim, ó, aí eu vou entrar e vou perder tudo. Não, você faz um cadastro ali, aí escuta de um influenciador que aquilo dá dinheiro, que você ganha dinheiro, né? Aí às vezes ali na primeira você ganha mesmo. Mas aí a coisa não é bem assim, não é aquele, como diz a minha avó, né? O dinheiro honesto é aquele dinheiro suado, né? E aí você começa ali, joga um pouquinho, aposta aqui, outra ali, uma sensação, né? Boa, porque ganha aqui. Olha, eu investi 50, ganhei 200, tá bom, né? O negócio tá bom. Mas aí é quando vem o perigo, né? Que você começa a perder. Então, se você percebe que tá gastando mais do que pode, né? Se você já tá jogando escondido de alguém, usando dinheiro que era pra pagar uma conta, né? E aí, na ansiedade ali de recuperar aquilo que perdeu, eu acho que seja a hora de pedir ajuda. Se você conhece alguém assim, não tenha vergonha de pedir ajuda. Pedir ajuda não é sinal de fraqueza, não. É sinal de que você tá precisando, sabe? Então, assim, peça ajuda. Dinheiro perdido pode ser recuperado, mas olha, depois que essa pessoa comete uma tragédia, né? Porque isso acaba mexendo com a família toda, né? Então, assim,

0: alguém que está nessa situação e às vezes passa despercebido, está precisando de socorro, não é? 11 horas, 2 minutos, a gente vai para o intervalo e eu volto com a nossa mensagem do dia.
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3: Estudantes do ensino médio de um colégio da cidade de Paraíso do Tocantins tiveram a oportunidade de conhecer de perto a Universidade Estadual do Tocantins e de tirar suas dúvidas sobre educação superior em uma ação do projeto Unitins de Portas Abertas. Cerca de 30 alunos participaram desse momento importante para a troca de experiências e durante o encontro os estudantes fizeram uma visita guiada aos espaços do campus da Unitins em Paraíso, conheceram salas de aula e puderam ouvir sobre as bolsas acadêmicas, os projetos de extensão, de iniciação científica e diversos serviços disponibilizados pela Unitins aos seus alunos. O projeto Unitins de Portas Abertas aproxima a universidade da comunidade e apresenta aos estudantes do ensino médio as oportunidades oferecidas pelo ensino superior público, gratuito e de qualidade.
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1: Olha, tem uma história que mexe muito comigo e talvez mexa com você também. Era uma tarde tranquila, pai e filho estavam sentados no quintal de casa. O filho concentrado lendo um jornal e o pai observando a natureza ao redor. Aí de repente um passarinho pousou ali perto dos dois. E o pai perguntou: "Filho, o que é aquilo?" Sem tirar muita atenção da leitura, o filho respondeu: "É um pardal, pai." Pouco tempo depois, aquele senhor com os seus quase 90 anos perguntou novamente: "O que é aquilo?" "Um pardal, pai." Mais alguns minutos se passaram e outra vez ele repetiu a pergunta.

pergunta: o que é aquilo, filho? Agora, já impaciente, o filho respondeu num tom mais duro: pai, eu já falei que é um pardal. Mas o pai, mais uma vez, perguntou. Olhou para um lado, para o outro, ouviu um barulho, como se estivesse tentando enxergar melhor, e disse: o que é aquilo? E aí o filho perdeu a paciência. Levantou a voz, reclamou, demonstrou irritação. O pai não respondeu. Apenas entrou em casa com a sua bengala, custando andar, e voltou com um velho caderno nas mãos. Abriu uma página amarelada pelo tempo, entregou ao filho e disse: leia. O filho começou a ler. Naquela página estava escrito assim: hoje fui ao parque com meu filho, que acabou de completar 3 anos. Um passarinho pousou à nossa frente e ele me perguntou 21 vezes o que era aquilo. E eu respondi. Eu respondi todas as 21 vezes, com o mesmo carinho, que aquilo era um pardal. A cada pergunta, eu sorria para ele. A cada resposta, eu o abraçava. Porque a curiosidade dele enchia o meu coração de pai de alegria. Quando terminou a leitura, o filho ficou em silêncio. Pela primeira vez naquele dia, ele entendeu o que estava acontecendo. Aquele homem que agora repetia perguntas era o mesmo que anos atrás nunca se cansou de responder às dele. E ali, com os olhos marejados, ele largou o jornal e abraçou o pai. Sabe, a vida tem dessas voltas. Quando somos pequenos, os nossos pais repetem a mesma resposta dezenas de vezes. Ensinam a andar, a falar, a amarrar o sapato, a atravessar a rua. Perdem noites de sono. Abrem mão de muita coisa por nós. Mas o tempo passa. E um dia são eles que começam a repetir histórias. Esquecer as coisas. Fazer as mesmas perguntas várias vezes. Contar a mesma história várias vezes. E justamente nessa fase, quando eles mais precisam da nossa paciência, muitas vezes oferecemos a pressa, a ignorância. Quando eles mais precisam de atenção, oferecemos distração. Quando mais precisam de carinho, oferecemos impaciência. Querido, se você ainda tem o seu pai ou a sua mãe por perto, valorize. Escute aquela história repetida pela 100ª vez. Atenda aquela ligação. Faça aquela visita. Dê aquele abraço. Porque haverá um dia em que você daria tudo para ouvir mais uma pergunta, mais uma história, mais uma voz chamando pelo seu nome. E nesse dia, o silêncio vai ensinar o valor que o amor sempre tentou demonstrar para você. Pense nisso.

Pode ser que daqui a algum tempo haja tempo pra gente ser mais, muito mais que dois grandes amigos, pai e filho, talvez, pai. Pode ser que daí você sinta qualquer coisa entre eles.

0: Guilherme Santiago, Zezé e Luciano, pra não lembrar de mim. 11:22 agora, bom dia.
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0: Bom dia, abração pro meu amigo Daniel Promoter, né? Um abraço, viu, querido? Bem-vindo, chegou na capital hoje logo pela manhã, sintonizado com a gente, um abraço pra você, viu? Abração também pro Jaciel, tá ligado? Elidiane, um beijo pra você, minha amiga Dinalva Martins, um beijo pra você, pra sua mãezinha, tá? Maria Paula, o Pedro, essa família que eu amo tanto, um beijo pra vocês aí. Alô, Flávio, bom dia. Sheila, fisioterapeuta, nossa ouvinte de todos os dias, o Julimar, motorista de aplicativo, um abraço, Julimar, pra você, o Bruno também, oi, Bruno, bom dia, abraço pra você, viu, a Zineres, nossa ouvinte de todos os dias, um abraço pra você, o Kenilson também, oi, Poliana, bom dia, minha amiga, aqui é o Tião do Setor Sul, você é a melhor amiga de todos nós, um abraço, valeu, Tião. Olha, a semana é com você, é como um final de semana abençoado, né? Tânia de Jesus, um beijo, Taninha, pra você, valeu. Abraço pra Idê também, a Malu ligada com a gente. A Sônia, oi, Soninha, um abraço, viu, pra você, tudo de bom. Agora são 11 horas mais 23 minutos. Não é o lugar.

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1: De acordo com a S&P Global, devido ao conflito no Oriente Médio, o preço da tonelada do alumínio saltou de 3.220 dólares para 6.100 dólares em apenas um ano. A Ford revisou sua projeção de gastos com commodities para 2 bilhões de dólares em 2026. General Motors e Stellantis prevê uma elevação conjunta de até 5 bilhões das despesas com materiais até o final de 2026. O setor enfrenta agora o desafio de repassar esses valores, com a demanda enfraquecida no primeiro trimestre de 2026 e uma crise de combustíveis em curso. Novas altas de preços podem afastar compradores. Sem alternativas viáveis para substituir o alumínio em curto prazo, processo que exigiria reformulações fábricas milionárias, as montadoras operam no limite entre a absorção do prejuízo e o risco de estagnação das vendas em um mercado saturado.
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0: eu acho que você tem que mandar aquela mensagem. Mas manda o que tá no seu coração.
1: Porque se fosse eu falaria mais ou menos assim.
2: Ei, boa noite. Antes de te bloquear, eu só vim te dizer que a partir de hoje pode tocar o terror, fazer o que quiser fazer. A boca é sua, curtir sua farra, sinto mais nada.
0: Não, apaga, apaga, apaga.

0: comigo.
1: Bonitins FM 9, faltando pro meio-dia. Edson Hudson, quer namorar comigo? Também o Matheus e o Cauã, expectativa e realidade. Ana Castela, nosso quadro. Mensagem pra ela, César Menotti e Fabiano, sucessaço lá de 2005. 8, faltando pro meio-dia.
2: Cabeça e diz que sim.
1: Beijo, Rosa, pra você. Obrigada pela companhia. Alô pra Odília. Maria Helena tá aqui também. Oi, Maria
3: Bom
1: Helena.
3: Bom dia, Poliana.
1: Bom dia.
3: Poliana, gostaria. Ah. Todas as músicas estão ótimas, mas você pode passar uma música pra mim, por favor?
1: Ah.
3: É. O Amor e Eu. Com
1: Rick Renner.
3: Ai, gente, esqueci o nome dos cantores agora. É Rick Renner.
1: Isso.
3: Pra exemplo, Lorenzo, pra Lucília e pra mãe da Lucília, tá?
1: Beijo pra você, Maria Helena. Vamos encerrar então, né, com Rick Renner, O Amor e Eu. Um beijo no seu coração. Fica com Deus e até amanhã.

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1: Muito boa tarde para você que tá sintonizado do outro lado do rádio, para você que está ligadinha. Tudo bem com você? Não, não. Meu ouvinte querido, minha ouvinte maravilhosa. Isso. Pronto, aí sim, isso é jeito de começar uma segunda-feira. Aqui no Hora da Notícia, metade do seu dia, meio-dia e seis agora. Se você ainda não fez, dá tempo de fazer, hein? E a gente tá aqui para te fazer companhia. Eu sou a Carla Morena, fico com você até uma hora da tarde. O nosso programa Hora da Notícia, que tá só começando e vem nessa segunda-feira recheado de informações. O time está completo, acredita? Acredita que...
2: Acertou!
1: Isso!
2: Acertou! Como foi que você acertou?
1: Como você acertou? Dona Maiara Abreu está de volta.
3: O quê? Não acredito.
1: Acredite, comadre. Ela não vai faltar mais, não.
3: Não vai, não.
1: Ela não vai, não.
3: Ele não vai, não.
1: Isso, pronto. Time completo por aqui. Para começar bem essa segunda-feira. Ela está 100%? Não está. Mas aí muita gente falou, né, que ela só queria pegar o feriado e coisa e tal. E não é verdade, né? Ela estava de atestado médico, agora está de volta para o Hora da Notícia. Está aí num 65%. Ela vai dizer que está mais, mas não está, não. Está no 65%, mas é teimosa, falou, não consigo ficar nem um dia mais longe do programa, nem longe dos ouvintes. E aí, então, ela veio estar aqui, nosso time está completo. Falando nisso, já vou dar aqui uma boa tarde para o Deusimar Bispo. Oi, Deusimar, tudo bem com você? Como é que foi de feriado, final de semana?
4: Olá, boa tarde, foi muito bom, muito tranquilo, na paz, sossegado, como
1: deve
4: sempre.
1: Deve ter sido bom mesmo, que sexta-feira eu vim e você não deu as caras aqui.
4: Não vim sexta? Lógico que eu vim.
1: Ah, tá, só se você tá indo para outro estúdio, Deusimar, que nesse aqui você não tava, não.
4: Não, eu vim, tive aí e falei, não, Deusimar, hoje eu não preciso vir, não. Aí,
1: ah,
4: foi,
1: é? Sei, imagino, Deusimar.
4: Eu te falo.

0: Aí você desencontrou, né, Deus e Mar?
1: Desencontremos.
2: Não, não?
1: Você tem muitas reuniões, tem muita gente.
0: Ê, Deus e Mar. Tá bom. Mas o que importa é que você deu uma descansadinha, Deus e Mar?
1: Não, não, mas tá.
0: Pra quê, né?
1: Exatamente.
0: Ai, meu Deus. Ai, ai.
2: O quê? Não acredito.
0: Acredite, comadre. Aí dá certo.
2: Aí dá certo.
0: Tudo que o Deus e Mar quer é um feriado aqui. Pra ele folgar aqui pra trabalhar nos bicos dele,
1: isso,
0: né, Deus e Mar?
1: Pra ter mais tempo pra trabalhar, exatamente.
0: Ai, meu Deus. Pois pronto. Agora sim, estamos com o time completo. Já tá no jeito? Ah, pronto, né? Hoje ela já está por aqui. Dona Mayara Abreu está de volta. O Bruno, nosso ouvinte, vai dizer: o feriado acabou, aí ela volta, né? Eita, Bruno! Ei, Mayara Abreu, bem-vinda ao nosso programa. Você fez muita falta. Que bom que você está bem. Que bom que você está quase 100% e já está por aqui de volta com a gente. Boa tarde.
3: Carla Morena, quero dizer que o nome de Bruno está anotado em todas as agendas possíveis que eu tenho lá em casa. Todas. Eu tenho umas 5, para não esquecer. Se eu esquecer em uma, o nome dele tá na próxima.
0: No caderninho do castigo, é?
3: Isso.
0: Rapaz, danado.
3: Eita, Bruno, tô de volta, Bruno. Pois é, não foi por causa do feriado, não, amigo. Foi dentro de casa, de molho.
0: Ô, coincidência.
3: Pois é, não, na hora que o médico olhou pra mim e falou assim: eu preciso que você fique de repouso por pelo menos 3 a 5
0: aí
3: dias.
0: Aí você
3: eu,
0: já falou.
3: Não, eu já contei assim, ó, quarta, quinta, sexta, meu Deus. Deus e Mar vai dizer demais da minha vida naquele programa, meu pai. E aí, olhei pra um lado, olhei pro outro e só não consegui ver.
2: Porque
3: eu tava realmente, assim, no final do túnel.
0: É, menina, na armaria, Deus me livre. Bate na madeira aí.
3: Não, mas companheiro, eu tava com medo de levantar os braços.
0: Mas, ó, gente, eu liguei pra... E o povo levar, né?
3: Foi, e falar assim: agora é tua hora, minha
0: não,
3: filha.
0: Não, senhora, mas eu liguei pra ela de vídeo, viu, Deus e Mar? Todos os dias. E cada vez que eu ligava, ela tava pior. No sábado, eu liguei pra ela e peguei ela bem na hora que ela tava numa crise de tosse. Moço, eu falei: minha bichinha, tu tá é muito ruim ainda, como é que vai
3: ser? Ela: que foi isso? Eu falei: uma crise de tosse, liga daqui 5 minutinhos, por favor.
0: Meu irmão, ela tava com cara de quem tinha trabalhado na Juquira a semana inteira, Deus e Mar. Não é brincadeira, não.
3: E falando em Deus e Mar, o Bruno só veio aqui várias vezes dizendo que eu peguei atestado por causa do feriado, porque Deus e Mar tem essa
0: botou
3: ideia, né,
0: na
3: Deus
0: fogueira,
3: e Mar?
0: Né?
3: Boa tarde.
0: Não, pera bem aí, vamos botar o Bruno aqui. Ê, Bruno.
4: Ô, gente, boa tarde.
3: Bruno,
4: coisa
3: deixa
4: boa,
3: você.
4: Ainda hoje, né? Segunda-feira até.
3: Não vem com esse jeito mais, meigo, não, Bruno.
4: Mais clara. As rosas amanheceram mais floridas, aí, todo mundo junto,
3: sei,
4: né? Sexta-feira, mandaram a carninha sozinha aí.
0: Foi.
4: Eu não, eu tava aqui, né?
0: Tava junto.
4: Mas que bom, que tá todo mundo de volta. Eu apareci hoje, porque senão eu ia falar: né, o Bruno só aparece quando...
3: Só.
4: Quando a Mayara não vem, não sei o que. Eu falei: não, pois hoje eu vou mandar mensagem lá.
3: Oi, deixa.
4: E mandaram uma figurinha esses dias, gente. Eu só lembrei dela. Eu vou mandar aí pra vocês. Essa figurinha é a Mayara todinha.
0: Ai, meu Deus do céu.
4: Quando em vésperas de feriado, eu vou mandar pra vocês.
3: Olha, gente.
4: Um cheiro pra vocês.
0: Ai, gente, os nossos ouvintes são os melhores do mundo, viu? Não é brincadeira.
3: Mas,
0: não,
3: por outro lado, Carla, também recebi muito carinho, muito cuidado, pessoal. Mayara, recupere. Descobri que muitos ouvintes também estão com suspeita de pneumonia e outros familiares. Por exemplo, a Elisângela tá com o Tiaguinho com pneumonia.
0: Ô, gente, tadinho de Tiaguinho. Pelo menos não tá indo pra aula, né, Tiaguinho?
3: Ô, gente.
0: Tem o lado ruim e o lado bom.
3: E aí, Carla, muitos, nesse período a gente tava acompanhando aí na UPA, né? Muitas pessoas que estão com esses relatos, sintomas muito parecidos só com os gripais, só que infelizmente aí um pouco,
0: gente,
3: mais grave.
0: Tá aí, né? E a gente até é cuidado, é repouso, muito líquido,
3: não
0: tomar os medicamentos, se alimentar bem para poder sair logo dessa, né? É isso aí. Ó, o Adriel Summer está por aqui, parece que tá hoje aqui na capital. Ele falou: eu queria ir aí, mas tô de short. Ué!
3: Uai!
0: Vem,
3: aqui não é o fórum, não, amigo.
0: Ninguém vai mostrar suas pernas, não. Pode vir, não seja por isso, viu? Um cheiro no cangote, um abraço aí pra nossa querida co-irmã Dunas FM, que retransmite aí o nosso programa pra toda a região do Jalapão ali, ó. Beijo,
3: beijos,
0: galera do Jalapão.
3: E hoje vamos conhecer o Adriel de short aqui, é isso?
0: Será? Não sei, não. Não sei no shortinho do El-chan, é, pode já vir.
3: Pode, vamos cantar assim. Essa é a mistura do Brasil com o Egito. Né? Deu bom pro Brasil, ó.
0: É, falando nisso, estamos aí, né, gente, em vias de começar a Copa do Mundo. Dia 11 agora começa a Copa do Mundo. Uhum. Dia 13 é o jogo do Brasil, que é sábado. Olha, não vou nem falar nada aqui.
3: Ok, fala.
0: Não tem quem vá assistir comigo.
3: Tem,
0: tô
3: sim.
0: Eu tenho vários amigos, vou arrumar
3: vários
0: outros.
3: Vários amigos.
0: Podem.
3: E o Brasil vai jogar primeiro contra quem?
0: É...
3: Eita, daqui a pouco no Esporte Mais vocês vão conferir as informações.
0: Com quem, Delzimar?
3: Marrocos.
0: Importante é o Brasil, eu tô ligando. É Marrocos, eu ia chutar isso aí mesmo. É, pois é.
3: Pois é, e vocês, gente, tão ansiosos aí pra Copa? Eu sei que a gente fala, né? Eu em 2022 fiquei muito chateada. Falei, não torço mais, vou torcer pra outra seleção. Não
0: olha
3: sei mais
0: nós
3: o quê.
0: Torcendo de novo.
3: Meu
0: olha
3: amigo,
0: ela com a blusinha do Brasil.
3: Já tô querendo decorar a rua lá de casa. A casa, o carro, a moto. Não tem
0: aí,
3: como, o brasileiro.
0: É aquela
3: futebol.
0: História, né? Nós vamos fazer banderola junina, mas nas cores do Brasil.
3: Não, aí tem que fazer o seguinte, a banderola das cores da Copa, né?
0: Sim.
3: Do Brasil. E tem Dia dos Namorados com a Rayá também.
0: Tá danado, Deusimar. Esse mês é Dia dos Namorados, é Copa do Mundo e é festa junina. A gente não sabe o que é que comemora, né?
1: Exatamente.
0: Muita coisa.
1: É isso aí. É bom que a gente pode comemorar nenhum, pra nenhum ficar com ciúme do outro, né?
0: É, não, Deusimar, aí você já tá querendo tirar de banda o negócio do Dia dos Namorados, né,
1: não,
0: Deusimar?
1: Não, a gente pode não comemorar, não tem isso. Não vou te comemorar.
0: Não, Desimar, a vida é muito curta pra não celebrar a Copa do Mundo, nem festa junina, nem dia
3: ainda
0: dos
3: mais
0: namorados.
3: Quando você passa 5 dias de molho. Você quer comemorar tudo que tiver pela frente.
0: Não, Desimar, tem que celebrar. A vida é pra ser celebrada. Vamos que vamos, gente.
3: Vamos.
0: Meio dia 14 já. Faz a hora que era pra ter começado aqui com informação. Mas nós vamos agora aqui, mudando o clima do Hora da Notícia, para as primeiras notícias de hoje aqui, não na Unitins FM, porque você fica muito bem informado desde as 7 da manhã para frente. Até antes, o Léo Vieira já começa a trazer informações, né? Mas o momento informação já começa ali por volta das 7h30, vai com você o dia todo, até o final do dia. De noite tem informação também. E nesse meio-dia, de meio-dia a uma, tem o Hora da Notícia trazendo aquele apanhado com as informações que você precisa saber. E é pra lá que a gente vai, meio-dia e 15 agora.
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0: Muito bem, estamos aqui junto. Menina, é outra vibe quando o time está completo aqui, né? É outra história.
3: Completo, né, Carla?
0: É. A gente começa por aqui, ó, chamando agora a atenção de vocês para um assunto muito sério, né? Tirando as brincadeiras de lado aqui, nós tivemos aí, infelizmente, um acidente gravíssimo que aconteceu na rodovia do Tocantins aqui, né? E tivemos aí grandes perdas nesse acidente. Foram 4 pessoas que morreram, infelizmente, nesse acidente na rodovia TO-110, entre as cidades de Taguatinga e Ponte Alta do Bom Jesus, aqui na região sudeste do Tocantins. E a Polícia Militar trouxe aí algumas informações, tem muita gente que está sabendo desse acidente e pediu mais detalhes aí, né? Está acompanhando essa informação. Essa batida envolveu 2 carros de passeio e as causas do acidente ainda estão sendo investigadas. As vítimas foram identificadas como Ana Caroline Queiroz Alves, de 20 anos, apenas 20 anos, Maicon Douglas de Souza, de 24 anos. Essas informações são da PM, tá, gente? Lucilene Souza Barros Cordeiro, de 47 anos, e o Dinoel Cordeiro da Silva, de 51 anos. Todas pessoas jovens, né? Segundo os militares, um veículo Gol seguia no sentido da ponte, de Ponte Alta do Bom Jesus para Taguatinga, quando acabou batendo de frente com um tracker que trafegava na direção oposta. Isso foi ontem. Com esse impacto, um dos veículos ficou sobre a pista e bloqueou parcialmente a rodovia, e o outro veículo acabou sendo arremessado para fora da estrada. Corpo de bombeiros estiveram lá, retiraram as vítimas que, infelizmente, né, acabaram ficando presas ali nessa situação. E os socorristas prestaram atendimento no local e encaminharam os feridos aí para os hospitais da região, mas no saldo do acidente tivemos, infelizmente, essas grandes 4 perdas. E ficam os nossos sentimentos para toda a família, né? Todas as famílias e amigos, né? Também dessas pessoas. E o alerta aí para a gente, né? Sempre tomar muito cuidado nas estradas. Aqui não tem ninguém dizendo aqui de quem foi a culpa, de quem não foi, né? Enfim, mas o resultado é que essas pessoas aí, mesmo estando corretas, dirigindo corretamente, né, acabaram sendo vítimas aí desses acidentes. Por isso a gente orienta tanto, a gente deixa aqui, né, cobra tanto aqui também, nós mesmos como motoristas e como usuários aí das vias, né, das rodovias, das estradas, mas também como comunicadores, cobrando para que você tenha essa atenção, esteja total dedicação ali no momento que você está no volante, sem distrações, né, sem nada que mude ali o seu foco, para que possa, né, fazer de tudo para evitar esse acidente, porque você não dirige só para proteger a sua vida, você dirige pelos outros que estão na pista também. E mais uma vez a gente reforça, né, Mayara, ficam os nossos sentimentos.
3: E tristeza, né, Carla? É. 4 pessoas da mesma família, outras 2, né, de uma outra família desse outro veículo ficaram feridos, e a gente torce para que eles possam sair bem do hospital, que eles possam sair recuperados, e chamando mesmo a sua atenção como condutor para esse período de férias, já véspera de férias aí.
0: Praias,
3: então costuma assim ficar muito, todo mundo quer chegar, né, gente? O Pepe fala muito sobre isso, só que chegar tranquilo também é importante.
0: É o principal, né? É o principal, chegar bem, chegar ao seu destino, voltar para casa, é muito importante, né? Então fica aí esse relato dessa tragédia que aconteceu no final de semana. A gente segue por aqui com outras informações. É a Viviane Goulart quem chega agora?
3: Coisa boa demais, Carla. Esse assunto, ele ganhou destaque aí no final de semana. Ah. E aí eu falei, precisamos trazer no Hora da Notícia, porque o pessoal vibrou com esses alunos. Esses estudantes representaram bem demais o Tocantins.
0: Verdade.
3: É um vídeo que chamou mesmo ali a atenção dos tocantinenses e trouxe muita alegria para nós, gente. Nós estamos falando aqui sobre os estudantes do IFTO, que eles superaram as equipes de vários países. Que legal, não foi, Carla? E conquistam, sabe o quê? O título mundial de tecnologia.
0: Isso aí é um mundial também, viu, gente? Rapaz, aí, ó.
3: A gente fala muito sobre a Copa, porque né, tem o reconhecimento que tem, só que também devemos destacar aquilo que é nosso, né? Então, vamos conferir a reportagem com a Viviane Goulart. Viviane, conta pra nós, então, essa alegria sobre esses estudantes do IFTO. Parabéns a cada um de vocês. Boa tarde.
0: Boa tarde, Viviane.
6: Boa tarde pra você também, Carla Morena, Mayara Abreu, seja bem-vinda de volta. A gente tava sentindo sua falta aqui, viu? Boa tarde também para os nossos ouvintes. Pessoal, é isso mesmo, o Tocantins, ele está novamente em destaque mundial da tecnologia, viu? Isso porque 3 estudantes do Instituto Federal do Tocantins, do Campus Palmas, conquistaram o Grand Prize da etapa global da Huawei Competition, uma das maiores competições de tecnologia do planeta. Com esse resultado, os tocantinenses foram reconhecidos como a melhor equipe do mundo na trilha de redes de computadores, recebendo a principal premiação dessa competição, que é reservada apenas aos grupos que alcançam um desempenho de excelência entre os participantes. Essa conquista foi alcançada pelos estudantes Bernardo Pereira Rodrigues, Cauã Paiva de Almeida e Orlando Olegário Fávaro, sob a orientação do professor Cláudio Monteiro. O novo título consolida o Campus Palmas do IFTO entre os principais centros de formação tecnológica do Brasil e reforça uma trajetória de destaque internacional construída pela instituição. Esta, inclusive, é a segunda vez que o Instituto conquista o lugar mais alto do pódio dessa competição internacional. Parabéns, então, à nossa delegação que brilhou no cenário mundial. Viviane Goulart para a Unitins FM.
0: Obrigada, Viviane Goulart, pelas informações. Tá aí, hein, gente? É pra comemorar essa galera aí que superou aí vários países e conseguiu conquistar, então, este título aqui, muito legal. Menino, falando nisso,
3: em dona título? Mayara Abreu. Falando em título?
0: Não, falando na próxima
3: Espero
0: nota.
3: Espera Deus me arrumar, peraí.
0: Não, vou só fazer uma introdução. Ah. Falando na próxima nota, nossa próxima nota aqui, olha que coincidência. Ah. Era sobre...
3: As dunas
0: É sobre, né, as dunas do Jalapão, que vão ter aí um acesso suspenso pro treinamento da brigada. Incêndios aí acabam chegando no período de seca aqui pra gente. Mas isso vai ficar pra depois, porque falando em Jalapão, nós
3: tem
0: temos
3: que falar
0: quem?
3: O quê? Na Dunas FM.
0: O maior jalapoeiro de todos aqui, menino. O menino é radical.
3: Os demais que estão ouvindo lá falando assim, puxa saco desse Adriel.
0: Pra você que ouve a gente falar no Adriel todo santo dia, pois é. Ele está aqui. Adriel Summers, boa tarde, tudo bem com você?
7: Boa tarde, tudo bom? Ó, não sou bom pra microfone não, viu? Já vou adiantando
0: até
7: aí.
0: Até parece. Que recebê-lo aqui no Hora da Notícia. A gente que é amigo, né? Mas ele vem aqui em Palmas visitar direto e não passa aqui. Hoje ele passou.
7: Dessa vez deu certo, né?
0: Deu certo, finalmente.
7: Toda mal acabada, igual o pessoal tá me vendo aí no Facebook?
0: Até
7: parece. Ave Maria, tá doida demais.
3: Adriel, como é que se nossa Dunas FM, nossa querida Mateiros?
7: Bom demais, a gente é uma associação comunitária, né? Você sabe que a gente já retransmite o programa de vocês. O pessoal gosta muito do programa de vocês, viu? Meio-dia lá. Eu?
0: É.
7: Rapaz, eu vou ser sincero com você. Eu gosto, mas como eu viajando com turismo.
0: Eu escuto!
7: Eu não consigo ouvir, mas a gente grava tudinho no censura. Às vezes, assim, quando o João fala. João JP. Fala assim, ele mandou um abraço pra você, eu vou lá no censor e
3: Então você tá falando do JP,
7: exatamente.
3: Né? O JP é quem escuta de verdade.
7: Exatamente, JP
3: mas
7: é
3: sua
7: direto.
3: Mãe e seu pai são fãs e escutam. Sim, o que a gente
7: demais.
3: Acompanha.
7: Lembra da foto lá do cara esganchado? Hoje, isso é um prazer, Deusimar, né? Conhecer.
1: Obrigado.
7: Você
1: obrigado,
7: também.
1: É,
3: e aí você veio com quem hoje, Adriel?
7: Cara, eu vim acompanhado da minha gata ali, ó. Sua morena aí, arretada.
3: Como é que é o nome?
7: Ruth.
3: Ruth.
0: Eita, Ruth é linda.
3: Já
0: mesmo.
3: Conheceu o Jalapão, né, Ruth?
7: É.
3: Já correu 15 quilômetros?
0: Não. Te prepara.
3: Ruth.
0: Te prepara que o menino é radical.
7: Correr, verdade. E as corridas, rapidinho, como é que tá? Já teve aquela lá de.
3: Isso é um assunto muito delicado.
0: A nossa próxima é a corrida do fogo, né?
7: Do fogo, né?
3: Se tiver ok,
7: amor. Vocês vão competir de novo, as duas?
0: Não, foi ela e a Poliana.
7: Ah, não foi
3: sem
7: você não.
3: Sem competição,
0: mas
3: amiga.
0: Eu não votei nela, não. Votei na Poliana.
3: Foi, ela votou na Poliana.
0: Eu conheço meu gado.
7: É. Agora vai ser eu e Deusimar. Eu contra o Deusimar. Vamos, Deusimar.
1: Bora, tá no outro.
7: Quantos quilômetros você quer? Bora, top.
1: Só Deus começa irmã, depois de 50.
0: Só pra te dizer, ele é acostumado a correr no areião com serpente atravessando a pista no meio.
3: Isso, Deusimar, você vai correr, Deusimar?
1: Eu sou acostumado em pescar. Fui pescar, não peguei um peixe, não tô nem preocupado.
0: Imagine.
1: Imagine,
7: é verdade.
1: Não.
7: Esse aí, gente, vou tirar o tempo de vocês, não, tá?
3: Pois seja sempre bem-vindo.
0: Seja sempre muito bem-vindo. Você é muito querido por nós, você também. Trabalha aí pela comunicação, né? Para que o pessoal do Jalapão tenha aí todo acesso às informações. Esse trabalho que vocês fazem na emissora de lá é muito importante também. Quero fazer uma visita pessoalmente lá, quando a gente tiver. Quero ir nessas corridas suas
7: com
0: aí
7: certeza,
0: também.
7: Com certeza, com certeza.
0: Eu,
7: convidada.
0: Você, a Ruth.
7: Pronto.
3: E eu fiquei do lado de fora.
0: Você já foi.
3: Ah, não, mas eu vou de novo. E eu quero mandar um abraço pro JP especial, que recebeu a gente com muito carinho
0: pro
3: lá.
0: Pro
3: Bacabal. E o Bacabal também. E o Xambari, que eu não esqueci, JP.
0: Também
3: eu
0: quero.
3: Preciso.
0: É meu
7: também.
3: Agora você vai ficar só com a corrida. Eu fiquei com o Xambari. Um cheiro pra você, pra sua mãe, pro seu pai. Manda eu já ao vivo pra galera aqui,
7: tá.
3: Ó. Cadê a lista?
7: Então, a lista eu sempre mando pra você, né? Mas eu quero mandar um alô pra minha mãe, a dona Elza, o seu Valdo, lá na Chácara Novo Horizonte.
0: Que legal.
7: Mandar um beijo para a dona Elvira também, que é ouvinte.
3: Dona Elvira.
7: Dona JP, Elvira, dona Nicinha.
0: Que bom.
7: O nome
3: Pitoco,
7: do restaurante.
3: Pitoco, que agora tá em São Paulo.
7: É São Paulo, né? Eu liguei pra ele esses dias e falou que tava lá em São Paulo. E pro Diaci, o Diaci é número um, tá?
3: Pronto. Diaci, então tá bom. Estamos
7: não esquece não.
0: Tomara eu ver você tá aqui sempre em Palmas e não riscar por
7: vamos
0: aqui.
7: Vamos combinar um Xambari a próxima vez que eu vim, então?
0: Na hora.
3: Bora.
7: Tá bom?
3: Zezão do Agenor também
0: Maiara
3: tá aqui,
0: vai pagar,
3: ó. Já.
0: Viu?
7: Aí, Maiara. Tem que ser Xambari com farinha de puba, viu?
3: Isso mesmo, estamos combinados, viu?
7: A Ruth também vai Xambari com...
3: Xambari vai, Ruth?
0: Será? Topado. A Ruth nem come, não.
3: Parece
0: será?
3: Que ela come um pouquinho, só uma saladinha.
7: Pouquinho.
1: Igual eu.
7: Gente, obrigado, viu? Vou tirar o tempo seus, não.
0: Beijo,
7: valeu, galera do Jalapão. Obrigado.
3: Cheiro no cangote, mas
0: esse é o Adriel Summers, né? Esse menino é tudo, faz tudo.
3: Gente boa. Vamos então, bora pro cheiro no cangote?
0: Ué, e a Dunas do Jalapão? Vamos falar,
3: né?
0: Não?
3: Porque vai ficar interditada lá, quarta-feira.
0: Rapidinho aqui, gente. O acesso às Dunas do Jalapão será... temporariamente suspenso na quarta-feira até o meio-dia para a realização de um treinamento da Brigada Gavião Fumaça, vinculado ao Instituto Natureza do Tocantins. Essa medida foi adotada para garantir a segurança dos participantes da atividade e dos visitantes que costumam aí, né, frequentar o atrativo turístico localizado lá no Parque Estadual do Jalapão, que são as dunas. É maravilha, bom demais. É importante isso aqui, além da proteção dos recursos naturais existentes lá no Jalapão. Também, gente, em razão aí, né, dessa suspensão temporária, o Naturatins orienta, então, os visitantes, né, os guias de turismo, os turistas e os condutores ambientais também. Depois o acesso vai ser retomado normalmente. Vamos nessa, então, pro cheiro no cangote?
3: Vamos nessa, porque os nossos ouvintes estão aguardando para dar cheiro.
1: Não, que eu não vou,
0: vai, você vai sim. Você vai sim, vamos pra lá.
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0: Coisa boa, o cheiro no cangote tá na hora, menino do céu.
3: Meu cangote tá aprumadinho, só esperando esse cheiro, que faz tempo que eu tava com saudade.
0: Faz tempo, né, dona Maiara de Abreu? A senhora tá aí há tempos aí com saudade dos ouvintes.
3: Menos do Bruno. O Bruno, hoje, eu vou confessar que eu não tava com muita saudade, assim.
0: Mas ele já veio, né?
3: Já, e ele mandou até uma figurinha aí já, né? Né, Bruno?
0: Um cheiro. Já mandou aqui, diz que é a figurinha da Maiara quando tá chegando o feriado, né? Ela some.
1: E fala pra esperar um pouquinho.
0: Como é que é, Deus?
1: Zé Barela tá ligando. Agorinha, Zé Barela.
0: Espera aí, Zé Barela. Já a gente coloca seu áudio aqui. Quem chegou primeiro aqui hoje, além do Adriel Summers, é aqui o nosso amigo Vilonei. Maiara, ele passou esses dias todos com muita saudade,
3: amigo,
0: de você. Desejando aí melhoras pra você sempre, viu?
3: Vou mandar vários corações aqui pra
0: Beijinho
3: ele.
0: Beijinho pra ele,
3: amiga. Obrigada,
0: né,
3: por todo o cuidado, viu? Cheiro
0: um
3: no
0: cheiro. Goiânia tá lá na Barrolândia participando com a gente. Oi, Goiânia.
12: Opa, tô ligado, tá com o Finapoli.
0: Tá tudo bem, Goiânia?
12: Tá bom, vocês? Maiara, melhorou?
0: Eu tô com saudade.
12: Você veio?
0: Veio,
12: cê
0: tá
12: veio?
0: Aqui.
12: Graças a Deus, tá bom?
0: Tava meio sumido.
12: Passei pra dizer, ótima segunda. Cheiro do cangote das duas.
0: Cheiro no
12: braço,
0: seu cangote também.
1: Opa, meu amigo, pra você.
12: E vamos
1: também.
12: Que vamos.
0: Bora.
12: Ótima semana. E até amanhã. Se possível, só pega uma boa aí pra nós.
0: Qual?
12: No finalzinho. Entendeu?
0: Qual?
12: Pode ser o Edson Hudson. Foi você quem trouxe.
0: Tá bom, amigo.
12: Principal, Jane, Simone, Sônia, Assis e todos que gostaram da música.
0: Todos.
12: Tô fazendo o Bagerê. Que é bom, tá pronto.
1: Olha.
12: Tamo junto. Calor demais.
0: Tá,
12: é nóis.
0: Eita.
12: Cheira,
0: cheiro, amigo. Um tamo beijo. Ó, oh, a Netilha não, né? O Valdinês aqui
3: Valdinês.
0: Pelo telefone da Netilha chegou por aqui. Oi, Valdinês.
13: Olá, boa tarde. Seja
0: tá
13: bem-vindo.
0: Hora
13: da notícia, hora mais esperada do dia. Com a apresentadora Carla Morena, Maiara Abreu, amigo Deusmar.
0: Dos
13: como
0: teclados.
13: É bom chegar nessa bela segunda-feira.
0: E como
13: hora,
0: é bom ouvir
13: almoço,
0: seu áudio.
13: Tá escutando as notícias, é bom demais. Quero mandar um alôzão especial pra todos ouvindo. Cadê a tia Valdiná? Sumiu.
0: Sumiu, amigo.
13: Manda zap,
0: como diz ela.
13: Aí.
0: Ela tá igual a chuva.
13: E papai disse, eu posso abençoar nós todos nessa bela segunda-feira. Cheiro no cangote. Valdinei,
0: assim
13: Valdinei,
0: tirando
13: palma, estou contigo. Tchau, fui.
0: Fui.
13: Cadê
2: a chuva? Tem por aí, aqui.
0: Você tá sumida, hein, dona
3: Eu vou chamar ela de Valdiná da chuva. Quando
0: pois
3: a chuva
0: é.
3: Some, ela some.
0: Cadê você, minha princesa? Um cheiro no cangote pra ela que tá ligada. Kelly Cristina tava na rede, de cama não, de rede, né, Deusimar?
1: De rede,
0: na semana
1: isso.
0: passada, se recuperando aí. Tá melhorzinha hoje, minha bichinha? Ela veio, não mandou a foto.
3: Mas Raquel, eu fico em dúvida quando ela tá assim, dodói, quando ela não tá.
0: Não, ela avisou que não tava bem, por isso e isso e isso.
3: Por causa da rede, se fosse assim, eu tava... se fosse assim, eu tava no rumo. Mas aquele fazia tempo, porque ela tava meio ruim. Porque...
0: Não era por causa da rede, não. E agora ela tá alegrinha, ó. Mandou aqui,
3: porque
0: tá com
3: eu
0: a
3: cheguei,
0: carinha melhor.
3: Cara, eu tô bem sim hoje, ó.
0: Ainda bem que ela é modesta, né?
1: É, exatamente.
3: Você tá vendo? Eu adoeci, até aquele ficou ruim. Ela falou, não.
0: Aquele também, ela ficou solidária, né, aquele?
3: Foi.
0: Falou também, não tô boa.
14: Oi, meus gatos.
0: Tô Oi,
14: na rede.
0: Princesa.
14: Eu passei o sábado.
0: De cama.
14: Com... Na UPA, com cólico de desinfecção urinária. Tô em casa recuperando.
0: Deus. Que bom que você tá melhorando, viu, minha amiga? Muito repouso aí, tudo de bom pra você. Maria Helena, dona Maria Helena tá por aqui. Oi, amiga.
10: Bom dia, Mayara. Bom dia.
0: Oi, Carla. Princesa.
10: Bom dia, bispo. Bom dia. Carla, mas deixa eu te fazer uma pergunta, Carla. Por que que você não ligou pro bispo na sexta-feira pra saber onde ele estava? No sábado, no domingo,
0: eu liguei.
10: Ele não tava trabalhando.
0: Ele nem me atendeu.
10: Não, bispo, fala a verdade, então eu te entrego.
0: Meu Deus do céu.
3: Ah, então é isso. Você chega aqui dizendo que quer folga daqui pra trabalhar. Não sei onde,
0: ele
3: pra aumentar
0: tava
3: a renda.
0: Perdido. O quê?
3: Não. E tava onde?
0: Na perdição.
1: Não, é porque eu tenho um grupo de amigos aí que a gente faz uma pescaria uma vez no ano. Aí esse final de semana foi essa pescaria.
3: Aí agora que você tá falando isso,
0: Deusimar, você não falou aqui na frente do Adriel Summers que você não pescou nem um peixe.
1: Isso foi exatamente o que aconteceu. Eu não pegamos nada,
0: tu
1: nada.
0: Sabe
1: nada.
0: O menos manejar um anzol?
1: Não pegamos nada. Nada.
3: Que memória.
1: Não, mas eu descobri que mais que isso, eu tenho uns amigos meus que são amigos meus. Quando nós chegamos aí, eu falei pra minha mulher, amor, faz um café pra nós tomar aí. Aí a mulher falou, não, tá sem açúcar. Aí eu falei, não, tem nada não, pode fazer o café. Não, meu bem, fazer um café sem açúcar por menino. Aí eu falei assim, não, pode fazer o que eu dou um jeito. Mas já traz na bandeja.
0: Sim.
1: Aí ela trouxe, nós éramos seis, ela trouxe, nós éramos sete comigo. Trouxe as sete xirquinhas de café. Aí falei assim, ó, gente, uma dessas xícaras de café tá sem açúcar. O que for sorteado nela vai pagar a próxima pescaria do ano que vem. Vocês disseram que o café tava maravilhoso.
0: Tava
1: teve
0: doce.
1: Um que até falou que ia fazer mal pra ele, que ele era diabético, que açúcar
0: tava
1: demais.
3: Ninguém achou
1: não
3: esse
1: teve
3: sem
1: um.
3: Açúcar.
1: Teve dois que falou que não queria o café porque tava doce demais.
0: Meu
1: tinha diabetes.
0: Deus do céu. Olha aí pra você ver como é, né? Não, disse que a pescaria foi num pesque pague. Não
3: meu Deus, mas foi num pesque pague. Você não pegou nenhum.
1: Não, essa aí não, essa vergonha não passamos, não. Não pegamos nada.
3: Mas também não pagou nada.
1: Mas não foi. Não, pagamos. Pagamos muito, menino.
0: Ai, missão. Um beijinho pra Creuza que tá ligada.
3: A Creuza pescou lá final de semana.
0: Ah, não. Ela mandou, foi a foto do Matheus. Oi, trio maravilhoso. O Matheus tá convidando vocês pra almoçar.
3: Uai, pois bora.
0: Matheus, armaria, não deixou carne pra mais ninguém, não.
3: Menino, Matheus pegou um pouquinho
0: pegou
3: a carne
0: todinha.
1: Gosta muito, não.
0: É carne de panela, é? Por isso que
3: Matheus,
0: ele tá animado.
3: Como diz minha avó, tem mais gente pra comer.
0: Calma, Matheus, armaria. Não
1: vai
0: acabar
1: calma.
0: Ainda, não. Vai devagar.
3: Um
0: Lucinete
3: beijo.
0: Tá lá na chácara. Deus é amor, né? Um cheiro pra eles lá.
3: Ela tá sorrindo, Carla, porque eu fiz a enquete aqui. Se eles ouviram ou não Deusimar falar que eu faltei proposital. E ninguém tá entregando Deusimar. Ninguém. Só entregaram o Bruno.
1: Não, ninguém ouviu falar que eu não falei.
0: Não, Deusimar só defendeu a Maiara,
1: só
0: né?
1: Defendi, exatamente.
3: É. Aí sabe o que eu ainda ouvi? Você faz isso com eles.
0: Meu Deus,
3: eles estão fazendo isso com você.
0: Olha aí, né? Eita, um abraço pro Baiano que tá ligado, mandou vários beijinhos pra gente, né? Tá
3: beijos,
0: na
3: Baiano, que saudade de você,
0: saudade,
3: viu? Cheiro
0: mesmo,
3: no cangote.
0: Cheiro no cangote. Um abraço pra Divina, ela tá lá, ela e o Marcelo.
15: Boa essa tarde, foi minhas queridas.
0: Que
15: Maiara, que bom
0: viu?
15: Que você está de
3: tava
15: volta,
3: até
15: minha querida.
3: Ela Divina tá.
15: Graças a Deus você já está bem, né?
3: Tô, amiga.
15: Pois é, passando aqui pra deixar meu cheiro no cangote, pro meu Marcelo, pra minhas filhas Helene e Marione. Pra vocês também, viu? Um cheiro, minhas
0: cheiro,
15: vezes, estão por aqui, ligadinhas.
0: Que coisa boa.
3: Que saudade.
0: Eles
3: estão
0: sempre ouvindo lá, né? Sempre sintonizados. E tem muita gente que tá ouvindo aí do outro lado do rádio. Não liga, mas tá ligado.
3: Mas tá ligado. Né? Assim como o Riba, Deusimar.
1: Sai
3: de Riba. Sai
1: de Riba.
0: Ei, minha. Falou, oi, Carla, Maiara e Deusimar. Estou aqui na escuta. Esse maravilhoso programa. Sempre que tô perto do rádio, estou ouvindo. Ó,
3: e um
0: beijinho
3: cheiro
0: pra
3: no
0: vocês,
3: seu
0: tá?
3: Cangote. Obrigada por sempre estar sintonizada
0: sempre
3: aqui
0: ligado.
3: Com a gente.
0: A Elisângela tá ouvindo a gente também, né? Ela tá falando aqui, acho que sobre o Tiaguinho.
16: Boa tarde,
3: oi,
16: boa
3: amiga.
16: Tarde.
3: Cadê o Tiaguinho? Melhorou?
16: Menino.
0: Tudo bem?
16: Maiarinha está de volta.
3: Tô,
16: né,
3: meu
16: amor. 90%, né, Maiara? Já tá 100%, com fé em Deus.
3: Os 84.
16: Né? Pois é, e Tiaguinho, eu levei ele lá na UPA na quinta-feira. E aí ele tá sendo medicado desde então, né?
3: Gente.
16: Aí tinha prova hoje, fui avisada que tinha prova, né? Sim. Aí eu mandei ele hoje, botei máscara nele e mandei ele. Aí vou ver como é que vai ser.
0: Thiaguinho, né?
3: Escapou não, Thiaguinho.
16: E ele prefere. Ele prefere ir pra escola, porque ele ficando aqui em casa.
3: É igual Deus e Mar.
16: Aí eu limito, né, as coisas.
3: É, lá.
16: Eu coloco ele pra ler a tabuada, coloco ele pra ler a Bíblia. Thiago, eu coloco ele pra ler o livro. Coloco ele pra fazer as atividades que tem que ser feita.
3: Não,
16: aí
3: eu também preferi ir pra escola, que lá pelo menos eu faço.
16: Né, então.
0: Lá ele faz ele só o que tem que fazer.
3: Não, ela fala assim, professor, eu tô com dorzinha de dente aqui.
0: Rapaz, essa mulher, esta mãe, está vivendo em 2070 já.
1: 2070,
0: no futuro, olha o que ela é esperta.
3: Ele pensou assim, é melhor ficar doente, que antigamente, melhor, né?
0: Minhas professoras, pelo menos, me adulam, né?
3: Me deixa no ar-condicionado ali no cantinho.
0: Brincadeira, Elisângela, você tá certíssima aí, viu? Quero ser metade dessa mãe aí que você
3: coitado
0: é.
3: Coitado de Serena.
0: Bora pro intervalo?
3: Uai, bora, vamos daqui intervalo. A pouco a gente fala.
0: Olha,
3: mais.
0: Só porque eu gostei demais de ver ele, porque ele veio aqui nos visitar. Mais um beijo pro Adriel Summers.
3: Olha a figurinha que ele mandou.
0: Resenha ótima, né, amigo?
3: Eita,
0: um
3: beijo.
0: Cheiro, Adriel, um cheiro no seu cangote aí, um abraço pra Ruth também, foi bom demais e vamos combinar esse almoço, Maiara paga, tá bom?
3: É o quê? Mas você já vi compromisso, Deus e mar, mas igual essa pescaria que volta sem peixe, é outra pessoa que faz compromisso com o bolso do outro.
0: O quê? O chambari é baratinho.
3: Depende, se for pra quatro, não é não.
0: Vamos nessa, rapidinho o nosso intervalo, já a gente tá de volta. Foi você quem trouxe. Vai pra você, goiano, e pra todos que gostam de Edson e Hudson. Já, mais Hora da Notícia por aqui. 12:38.

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1: Cadê vocês?
2: Ué?
1: Eu tô ouvindo o rádio.
2: Pois então, nós estamos aqui. Você tá ouvindo a rádio certa? A gente tá aqui desde o meio-dia, uns quebradinhos. Nós estamos por aqui. Agora é meio-dia e 45, nosso Hora da Notícia de volta. Muitos ouvintes participando. Eu falei, foi muito, muita gente aqui na sintonia.
3: E eu quero saber, Carla, desses ouvintes, quantos já estão comprando os presentes do Dia dos Namorados?
2: É, pois
3: aí tem
2: é.
3: Aquele povo, ah, mas eu sou casada já tem 15 anos.
2: Mas é namorada. Essa aqui eu já rodei.
3: Já?
2: Já.
3: É, porque aí...
2: Rodei sexta-feira aqui, eu e Deus.
3: Oi, então tá bom.
2: E os
3: então.
2: Ouvintes, né?
3: E os ouvintes.
2: Mas essa é boa, gente. Eu até comentei aqui, né? Falei aí pra você que gosta aí de presentear, pra você que quer aí dar uma olhada, né? Muitos desses presentes, o mesmo presente, variando do local, 3 vezes o valor, né?
3: 3 vezes o valor.
2: Então, aí nós falamos aqui e demos toda a dica. Mas tem outra dica boa que a gente pode trazer.
3: Tem.
2: Essa que eu tava esperando pra saber a data, essa vem pra mim, que eu quero ir nesse negócio aqui.
3: Tô ligada.
2: Vamos falar, Deusimar, no Festival do Torresmo? Como é que é?
4: Não veio falar, não.
2: Pois
3: não?
2: Vai ter, em Palmas vai ter. Não é a primeira vez que tem, sempre tem.
3: Deus e Maria, é comida.
4: Ah.
2: Festival do Torresmo. Adivinha o que você come lá?
4: Rapaz, eu não sei não, mas eu gostei
3: os
4: do nome.
3: Os ouvintes, Deus, mas vão passar bem, que eles gostam das cascas suínas, até
2: é,
3: o...
2: É, a famosa casca suína, né?
4: Casca crocante. Suína de sol.
2: E... Desidratada. Exatamente, Deus, mas serão 4 dias do Festival do Torresmo Fest.
3: Vai ser de quando a quando, então?
2: Menino,
3: e
2: vai
3: esse
2: ser...
3: junho tá corrida, hein?
2: 25 a 28 de junho. Então, com tanta coisa que tem, ainda vai ter um Festival do Torresmo aqui em Palmas.
3: Festival do Torresmo.
2: É, dá pra você que tá ouvindo a gente em outras cidades aí, você que ouve a gente aí pelo Tocantins todo, na cidade que você tá agora, dá pra você se planejar e vir participar desse Torresmo Fest. É o Festival do Torresmo, de 25 a 28 de junho, mais uma edição do evento, que é um dos maiores festivais gastronômicos dedicado à culinária suína no país. Tudo de porco você vai achar. Tem churrasco também,
3: tem,
2: né?
3: Tem.
2: De outras carnes aí, tem muita coisa boa, tem os acompanhamentos aí maravilhosos também, muita bebidinha aí, bebidinhas de todas as, né, todas as
3: iguarias
2: possibilidades,
3: que
2: iguarias
3: pensar,
2: que você
3: tem
2: pensar.
3: De chope verde, a chope azul, tudo você encontra por lá.
2: Não podemos ficar falando disso aqui, né, mas tem também refrigerante, água, suco.
3: É, tem várias opções pra você
2: à
3: comer
2: esse torresmo. Pra você participar aí, ó, gente, vai ser lá no Capim Dourado, no estacionamento do Shopping Capim Dourado aqui na capital, dia 25, começando aí de meio-dia até 11 da noite, 25, 26, 27, 28. 4 dias, tá? Entrada gratuita, aí lá você paga o que você vai comer, né? O que você vai querer experimentar. A programação tem pratos típicos à base de carne suína, cervejas artesanais, música ao vivo, espaço para crianças também, para você que quer ir fazer um programa em família. A expectativa é que as famílias possam ir apreciar aí a gastronomia e, claro, né, ter ali um momento de lazer bem legal. Eu já estou me programando para ir. Irei com Serena.
3: Você já vai procurar o que você quer comer ou já sabe ali o mais ou menos?
2: No mínimo, torresmo.
3: No mínimo.
2: É.
3: Mas é porque tem ele ali com geleia de jabuticaba, tem ele
2: vamos
3: com
2: experimentar.
3: Pimenta, não sei das quantas.
2: Com pimenta,
3: aí.
2: Bom.
3: É, aí tem
2: né,
3: ali só
4: ai, bom.
3: Frito, aí tem ele enrolado não sei com o que,
2: pode
3: com
2: ser.
3: Bacon. Então cada um tem um diferencial para vender seu produto.
2: Vou pagar as contas do mês de junho e guardar um dinheirinho para o final do mês.
3: Ah, por isso é importante, né? Pagar antes.
2: É, pra não poder fazer nada no crédito, né? Separar um dinheirinho aí. Tá bom, Bruno?
3: Tá bom, Bruno.
2: É, isso aí, vamos.
3: Vamos voltar pro cheiro do cangote, então? Porque nós temos muitos ouvintes com cangote pronto pra cheirar.
2: É verdade, é pra lá que a gente vai. Ó, você que mandou mensagem, que tá ouvindo a gente. Você que não mandou mensagem, mas está aí na escuta também, esse alô especial vai pra você. O Domingos está
3: não
2: ligado.
3: Não tava com Deusimar ele, Carla.
4: Tava não.
2: Porque ele mandou muito peixe. Ele falou, do nada eu apareço. Ele tá ligado mesmo no programa. Fez o print aqui do nosso WhatsApp, né? E mandou um áudio.
5: Boa tarde, minhas duas amigas.
2: Oi, lindo.
3: Tá tudo bem? Carla, mandou uma bacia de peixe. Ou seja, pescou.
5: Pois é, moço. O final de semana prolongado aí. Sem ouvir a hora da notícia aí. A gente
2: eu tava aqui sexta-feira.
5: Sente saudade, viu?
2: É,
5: com
2: verdade.
5: Vamos por cá. Firme e forte, tô ouvindo aqui pelo aplicativo, viu?
2: Tá bem, meu amigo.
5: Ok, ok.
2: Tá bom. Obrigada
5: valeu.
2: Pelo carinho.
5: Tchau, obrigado.
2: Tchau, obrigado.
5: Tchau,
2: obrigado. Eita, Cleila Macedo tá ligada também. Falou, boa tarde, meninas. Boa tarde, meu amigo Deusimar.
4: Boa tarde, Cleila.
3: Boa tarde, minha cheirosa.
2: Falou, bem-vinda de volta, Mayara. Deus te dê muita saúde. Tô por aqui ligadinho em vocês. Cheiro no cangote, boa semana a todos. Um cheiro, amiga, pra você.
3: Um cheiro.
2: Que você venda muito pastel essa semana, né?
3: É, amiga, que você possa aí ficar bem alegre essa semana. Cheiro no seu cangote, aniversário tá chegando, então vamos comemorar juntinhos, tá
2: é
3: bom,
2: isso
3: princesa?
2: Aí, um beijo pra você. Estamos aqui sempre pra ter a sua companhia e você ter a nossa também, tá bom?
3: Quem tá ligado no nosso programa?
2: É ele.
0: Boa tarde, Rony. Carla Morena.
2: Oi,
0: boa tarde, Mayara Abreu.
3: Oi, meu cheirosão.
0: Boa tarde, Deusimar.
4: Opa, boa tarde.
0: Ligado no seu programa, um cheiro no cangote.
2: Outro beijinho pra você. Tá, o vereador Lucivan tá ligado
3: também.
2: Mas
3: tava com saudade.
2: Tava mesmo. Ó, vereador Lucivan, hoje aqui a redação inteira da rádio comeu o mamão que você trouxe.
3: Foi, até hoje ainda tinha, eu congelei. Tinha. Mentira, porque tava bom ainda.
2: Todo mundo comeu aqui, obrigada pelo carinho. Ele veio aqui, Deusimar?
4: Veio sim.
3: Passou cedinho.
2: Ele foi premiado
4: na madrugada.
2: Aí, né? Na sexta-feira aí com o Hora da Notícia, o Café Santa Clara. E hoje ele veio buscar aí o presente dele,
4: sim,
2: né?
4: Sim.
3: Beijo, vereador Lucivan. E o Paulo, nosso ouvinte cheiroso, maravilhoso.
2: Tá ligado. Oi, Paulo.
6: Olá. Carla Morena,
2: tudo
6: Mayara,
2: bem?
6: Boa tarde.
3: Tá tudo bem por aí?
4: Boa tarde.
6: Por cá, Paulo Rodrigues, da 1406 Sul.
2: Da 1406.
6: Passando aqui pra matar a saudade. Mandar um cheiro no cangote de todos. Um abraço,
2: você
6: menino
2: também,
6: bom. Deus e
2: Mabispo.
4: Opa, meu amigo.
6: Pedi uma música com F.R. David. Um flashbackzinho pra gente balançar o esqueleto.
2: Oi, diferente.
6: Tenha uma ótima segunda-feira.
3: Tá bom, amigo.
2: Cheiro no
3: boa
2: cangote.
3: Semana.
2: Obrigada pelo carinho.
3: Olha
2: aí,
3: o código,
2: tá
3: Deusimar. Olha o código.
4: Olha o grande subtenente.
3: O que, que ele tá dizendo aí, Deusimar?
2: Chegando aqui. Olha que ele encontrou na rua, o campeão, né?
4: É.
3: Subtenente Rocha, tá por onde,
4: nós
3: amigo?
4: Fizemos trabalho junto aí, ele, o Rocha, o Gustavo e o Wilson.
2: Ele tava sábado aí no mercado e aí encontrou o campeão, né? Ele falou: essa é a melhor rádio do planeta. Encontrou o nosso querido Evaldo, campeão.
3: E aí ele falou um abraço pra todas vocês e uma bisca no Deusimar.
4: Não, mas bisca é um jogo de baralho.
2: Sei, eu conheço o bisca. Bisca não é isso, não. Bisca é quase um coque, só
3: liso. E o Genivan?
2: Genivan tá ligado.
7: Cheiro no cangote.
3: Meu Deus.
7: Eu sou o Vitor.
3: Oi, Vitor.
7: Neto da Cida.
2: Neto da Cida. Um cheiro, Vitor. Obrigada pelo carinho. Zé Barela chegou por aqui também. Oi, amigo.
8: Boa tarde.
3: Bora, Zé Barela. Começou a semana, Zé Barela.
8: Que Deus abençoe você, que Deus proteja. Eu tô afastado, né? Tô trabalhando muito. Assim,
3: e o que foi?
8: Sabe, pegado. Eu não tô com tempo de mandar mensagem.
3: Não,
8: mas
3: não,
8: continuo
3: não
8: vocês
3: deixe, não.
8: Todos os dias ligado em vocês.
2: Que bom que vocês estão aí sempre
8: e agora?
2: Ouvindo.
8: Agora chegou o nosso churrasco.
3: Agora
8: se prepare.
2: Opa!
8: Pra esse mês.
4: Já prepara.
8: Na Praia do Caju.
2: Mais um evento.
8: Viu?
3: Sim.
8: Tá bom?
3: Que
8: tá
3: dia?
4: Bom. O churrasco. Vai ter que se rebolar.
8: Porque... Vou combinar com Deus e Mar que dia vai ser melhor. Um dia de domingo. Tá bom?
2: Tá
8: difícil.
2: Tá bom?
8: Eu quero todo mundo lá, por favor.
2: Oh, meu Deus.
8: Ei. Eu gosto de vocês, eu amo vocês.
2: E nós também, meu querido.
8: Tô aqui, mal Ricardo, aqui, trabalhando aqui, apegada.
2: Oi, Ricardo.
4: Um abraço,
8: obrigado,
4: Ricardo.
8: Obrigado por ter vocês.
4: Você é o Ricardão, Ricardo?
8: Fala pra Poli que eu mandei um abraço pra
2: ela.
8: Tá
2: bom, amigo.
8: Pra todo comunicador da Tocantins FM, tá? Que Deus abençoe, tá bom?
2: Tá bom. Um cheiro, meu amigo. Um beijo nosso aqui da Unitins FM pra você também, tá bom?
3: Beijoca.
2: Janilton tá ligado. Olha a marmita dele, Deusimar.
4: Mão de cola?
2: Urra, Deusimar. Olha que marmita bonita.
4: Ô,
2: Barrolândia, boa.
3: Será
2: marmita,
3: que é a mão dele que
2: menino.
3: Cola tudo isso? Ele não é passando, cara.
4: É que bota a mão em riba.
2: Que marmita boa. Barrolândia não brinca, não.
3: Essa
2: ainda
3: não tampa, não, Carla. Certeza.
2: Tampa,
9: bom
2: não.
9: Bom dia, Carla Morena.
2: Cadê
9: Deusimar? Deusimar chegou.
4: Fala, meu amigo.
2: Tá aqui.
9: Quanto tempo? Tempo, né?
4: Ah. Pois é, meu amigo, não tanto nada.
9: Não chegava no programa.
3: Você viu aí, mão de cola? Vou lhe mandar a foto
9: né?
3: dele aqui, que ele tava colando aqui.
9: Domingo, hoje é segunda, ele resolveu voltar, né?
3: Resolveu.
9: Mas presta atenção nele direitinho aí, que tu disse que ele aprontou, esses 3 dias ele aprontou, ele dizendo que não, né? Não. Aprontei não fiz nada.
2: Ele é um anjo.
9: Mas nesses igarapézinhos, ninguém fica no meio do povo, assim, gosta de ficar mais afastado. Presta atenção, se ele chegou se coçando, Esse é o primeiro sintoma. Se ele chegou se coçando, você pode ver aí no estúdio aí. Se ele chegou se coçando aí no estúdio, aquelas coceirinhas assim, não tem? Coça a perna, coça o braço aqui e tal, fica desafossegado. Você pode ver. Presta atenção direitinho, viu?
4: Tá na beira do breve.
9: Cara Moreno, se ele tá se coçando, se tá, ele tiver se coçando, é o primeiro sintoma.
10: Vou perguntar pra você no privado aí o que que significa. Mas olha, eu quero dizer uma coisa.
4: É porque andou na beira do brejo, aí tem aquele bichinho que fica grudado na gente.
3: Tá o mutune, grudado, aí fica puxando, disfarçando.
10: É o micuímo, sei como é. Hein, ó, mas o impressionante é que ele fez de conta que foi assim, do nada a gente foi. Porém... pelo rastro aqui, pelas provas, evidências que nós recebemos aqui de Maria Helena...
3: Não, foi dele mesmo.
10: Dele. Eles foram uniformizados, fizeram a camiseta igual pra todo mundo.
3: Fizeram a camiseta do acampamento.
4: É um ano, uma programação de um ano.
10: Pois é, então tá desse jeito aí, viu,
3: Guiozinho, tem jeito não, Guiozinho. O Deusimar fica dizendo que tá trabalhando, porque ele aproveitou, uma vez no ano ele aproveitou.
10: É isso aí, tudo bem, Guiu?
11: Alô, sua menina, boa tarde, boa tarde, Deusimar.
4: O tio
11: tá hoje.
10: Tá.
11: Quem fala é Guiozinho da qualidade.
10: No Morro da Aranha.
11: Tamo na letra, agora que eu vou ligar meu rádio.
10: Uai.
11: Cheiro no cangote das duas, qualquer música eu falo pra essa turma que tá na escuta.
10: Pronto, já vai uma boa aí. Garcês Marim tá ligado. Oi, Garcês.
12: Oi, beijoqueiro. Da Unitins FM, tudo Carla bem? Morena, Maiara de Abril.
10: Tá tudo bem por aqui, por
12: boa
10: aí.
12: Boa tarde.
10: Boa tarde, meu amor.
12: Um cheiro pra vocês tudinho, hein?
10: Cheiro
12: tudo
10: pra vocês
12: também. Tô voltando devagarzinho.
10: Tá bom.
12: É muito trabalho, muita correria. Tamo junto. Chama, cuida.
10: Chama. Pronto, o importante é passar por aqui e dar
3: e
10: o alô,
3: Lázaro,
10: né?
3: E o Lázaro, Deusimar, tem o que de almoço pra nós hoje? Hoje o cardápio tá com...
4: Vamos ver o que tem lá no Lázaro,
10: rapaz,
4: vamos ver
10: assim. Tá, hoje é ovo caipira. Né?
4: Isso, ovo caipira, eu achei uma carne de panela.
10: Não deu pra ver, não.
4: Tá fumaçado.
10: É, que tava saindo fumaça, né? Saindo
3: tava
10: aquela...
3: terminando de cozir.
10: E aí acabou.
4: Hoje essa melancia achei que era um salmão.
10: E uma melancia aqui no grau, não tem nem um caroço, menino. Tá no grau, no ponto.
3: Tá,
10: né?
3: Bonita, não tá, Desmar?
4: Eita, uma fatia tudo de salmão.
10: A Creuza disse que o Matheus tá comendo carne de porco. Por isso que ele pegou esse tantão.
3: Não,
10: pode no
3: Torresmo Fest já, porque esse tanto aí.
10: Ai, Jane Silva tá lá em Portugal. O que é que ela conta, Maiara?
3: Boa tarde, Trio da Alegria.
10: Oi,
3: coisa
10: meu amor.
3: Boa, hora da notícia completa,
10: né, amiga?
3: Maiara, que bom que você está de volta. Deusimar não falou muito de você, não.
10: Não
3: falou que você ia faltar. Ah, jamais.
10: Não, ele não falou muito de você porque ele ia faltar.
3: Ah, é? Porque ele
4: não,
3: ia faltar.
4: Não, que isso, gente? Não tô entendendo.
3: Cheiro no cangote pra todos. Parabéns, Garcês Marinho. Vida longa.
10: Garcês. Parabéns, querido.
3: Assim vem caladinho.
10: Tudo de bom.
3: Cheiro também pra Simone e pro Goiano. Toda a turma aí da animação, tá bom? Tô por cá na escuta sempre.
10: Rindo muito, né, amiga? Sempre rindo muito com a gente.
3: Beijo, Jane, nossa vereadora de Portugal.
10: Ei, Vanilde Lobo tá lá comendo uma carninha no grau. Batatinha, ó, um chuchuzinho, arrozinho. E ela mandou mensagem, falou: ó, meninas, vocês são lindas e perfeitas. Deusimar também, com seu talento maravilhoso.
4: Eu nunca tinha sido chamada de feia assim, tão sublimemente.
13: Bom dia.
10: Oi, amiga.
4: Com tanto carinho, assim.
13: Batatinha, chuchu.
10: Abobrinha verde.
13: Tá de volta.
3: Teve cavalgada na Burita esse final de semana,
13: muito
3: hein?
13: Bem.
3: Tô de olho em você.
13: E Deus abençoe você. E recupere aí mais ainda.
3: Tá bom, muito
13: um cheiro
3: bem.
13: Pra cheiro. Vocês três.
3: Cadê
13: cheiro,
3: a Juraci amiga? Moura, que eu não vim na cavalgada?
4: Entendi o recado, viu, Vanilde Lobo?
10: E você não vai na cavalgada?
3: Não, já passou. Eu
13: não vai, não.
3: Moura, que tava num cavalo mais bonito desse mundo,
10: pois
3: cavalgando. Eu vi as fotos.
10: Viu as fotos.
3: Junto com a comitiva da família Moura. Aí cacei Vanilde e não achei.
10: Você não pode nem pensar em cavalgada.
3: Não posso, nem um pozinho.
10: Nem nos próximos três meses.
3: Nem um pozinho do suado do cavalo.
10: Pode não.
13: Ele não vai, não.
10: Esquece cavalgada.
3: Ô, Deusivaldo, me ajuda, Deusivaldo. Me leva.
10: Ele tá ali, sempre ali com a gente, né? Tá sempre junto, um cheiro no cangote, juntos e misturados, né, amigo?
3: Beijo,
10: boa semana pra você também.
3: Tava com saudade de você.
10: É, quem mais aqui? Vamos ver.
3: Bora correr pra poder bater o ponto aqui com a Sônia Helena. Não,
10: um abraço pro Vitor Manuel, né, que tá ligado. A gente vai ouvir o áudio depois, tá bom? E a Sônia Helena, sim, tá ligada.
3: Sônia Helena, princesa, ela falou o seguinte: boa tarde, menino e meninas.
4: Boa
3: tarde. Tô passando pra dar um cheiro no cangote dos três, também pra Simone e pro Goiano, tá? Uma ótima tarde na presença de Deus pra todos nós. nós. Não vou pedir música hoje, somente ouvir as que vocês indicarem pra
2: muito
3: nós.
2: Muito bem, o cheiro. Ritinha tá almoçando lá também, Deus irmão. A carninha, saladinha, arroz e feijão.
3: Tomatinho dela tava quase.
2: Um beijo, Ritinha. A gente não esquece de você nunca.
3: Jamais,
2: não, tá bom?
3: Princesa.
2: Manel tá lá no aterro sanitário, um beijo pra ele. O Demir Alves também já mandou e a foto do pezinho dele pra cima, descansando depois do almoço.
3: É, menino. Coisa boa. A gente vai ouvir então o nosso Vitor Manuel? Dá tempo de ouvir? Não?
2: Dá tempo. Acho que é a primeira vez que ele participa. Cadê? A primeira vez que ele participa. Já
3: lá
2: salvou?
3: Lá em Simão.
2: Maiara já salvou por aqui. Não tô vendo,
3: lá em Simão.
2: Aí. Pronto, bora.
7: Cheiro do cangote.
2: Oi,
3: cheiroso.
7: Maiara Abreu.
14: E Carla Moreno.
2: Um beijo, meu amor.
7: Sou o Vitor.
2: É o Vitor, nosso
7: Sou
2: ouvinte.
7: Novo aqui.
2: Tá bom, meu lindo.
7: Agora também, sou o Vitor mesmo.
2: Tá bom.
3: Agora é do número dele que ele quis dizer, né? Ele mandou mais cedo. Beijo.
2: Uma hora em ponto, vamos embora. A gente tá de volta amanhã, logo depois do show da manhã. Deus e Mar, até amanhã.
4: Até amanhã.
3: Escapou, né, Deus e Mar? Até amanhã.
2: Traz caldo.
3: Traz caldo. Beijo, companheira. Até mais.
2: Cheiro. Que bom ter a Maiara Abreu de volta. Programa completo aí de novo, Hora da Notícia, tá? Amanhã tem mais, logo após o meio-dia. E na sequência, já, você fica aí na companhia do Esporte Mais. Cheiro no cangote. Ótima segunda-feira.
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16: E é o povo chegando. Você não chamou a gente mais não, Chitão?
17: Será,

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3: A Universidade Estadual do Tocantins está com inscrições abertas para a participação no programa de mobilidade acadêmica da Iniciativa Latino-Americana para a Internacionalização da Educação Superior. 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Antes de fazer a inscrição, os interessados devem consultar o catálogo de oportunidades do programa, com as universidades participantes, cursos ofertados e os prazos de candidatura. Depois, basta preencher o formulário de inscrição. 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

0: 1:11 na capital do Tocantins. Hoje é segunda-feira, 8 de junho de 2026. A partir de agora, as principais notícias do esporte em Palmas, no Tocantins, no Brasil e no mundo. Lembrando que você pode participar com a gente, mande a sua mensagem de texto ou de áudio para o nosso WhatsApp 6399915-6234. 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
0: 1:12 agora, tá começando o nosso Esporte Mais aqui na sua rádio Unitins FM. O nosso time já está na mesa. Gilmar Santos, boa tarde.
3: Boa tarde, Orlão. Abraço a toda a galera ligada no esporte.
0: Tudo certinho, Gilmar Santos?
3: Tranquilo, tudo certo.
0: O que, que você conta de novidade nessa segunda-feira?
3: Daqui 3 dias começa a Copa do Mundo, né, Orlão?
0: Tá chegando
3: Copa
0: do Mundo, né?
3: Compartilhada, Estados Unidos, México e Canadá vão receber a competição pela primeira vez. 3 países, né, vão sediar a Copa do Mundo. Lembrando que em 2002 a Copa também foi compartilhada com o Japão e Coreia do Sul. Agora serão 3 países, né? 3 países sedes: Estados Unidos, México e Canadá. E a camisa da seleção brasileira, Orlando, Brasil, né? Para a Copa de 2026, está entre as mais bonitas da competição. Em ranking publicado pelo site americano The Athletic, o uniforme da seleção brasileira aparece em segundo lugar, perdendo apenas para a camisa da seleção de Gana, país africano, não é? O top 10 tem Gana em primeiro lugar, em segundo Brasil, terceiro a camisa da Inglaterra, depois vem pela ordem Alemanha e Marrocos, né, para fechar o top 5, e aí vem em sexto lugar a camisa da Arábia Saudita, depois da Espanha, Austrália, Bélgica e Cabo Verde. São as 10 mais bonitas. E as 10 que ficaram em último lugar aí das 48 seleções, né, que vão disputar a Copa do Mundo, o top 10 lá de baixo, viu, Orlando Tavares? Catar em 31º, aí vem Nova Zelândia, Argélia, Holanda, Haiti, Egito, Equador, República Tcheca, Canadá e Croácia. São as seleções aí com as camisas, eu não diria que são as mais feias, né? Mas nesse ranking aqui, nesse ranking aqui elas ficaram nas últimas colocações, com destaque para as 3 últimas, né? República Tcheca, Canadá e Croácia. Croácia é aquela camisa que parece
0: quadriculada.
3: Parece o xadrez, não?
0: É xadrez,
3: é aquela que o pessoal joga xadrez, só que em cores, em vermelho e branco, né?
0: Bem, bem interessante aí essa estatística aí. Agora, o que me chamou a atenção é porque essa é uma das camisas que muita gente fala que é uma das mais bonitas aí do mundo. A camisa da Holanda, né? Está lá. Sim. entre as
3: piores,
0: as,
3: né?
0: As menos bonitas, né? Como diria o outro.
3: Isso, da Holanda, que ocupa 33ª colocação.
0: Rapaz, que coisa, hein? Muito bem, seleção brasileira está em segundo lugar. Rapaz, lembrando que essa Copa do Mundo, você falou, a Copa aí compartilhada, 24 anos depois, será se vai ser o Hexa? Será se o Hexa vem? Porque teve aquela história, o Brasil foi campeão quando faziam 24 anos.
3: E nos Estados Unidos, né?
0: Também. Em 94, aí em 2002, há 24 anos depois, foi campeão.
3: Isso.
0: E agora, 24 anos depois, a Copa de novo em países compartilhados, né? São 3 países agora, naquela época foi 2, né?
3: Algumas coincidências aí, né, Orlan? 24 anos do último título, Copa compartilhada, né, em mais de um país. A última vez que o Brasil ganhou foi em 2 países, né? Coreia e Japão. E uma outra coincidência é que a Copa será decidida nos Estados Unidos, como foi em 94, né?
0: Chegou a hora, né? Muito bem, tá aí o destaque inicial do Gilmar Santos falando de Copa do Mundo. Chegou a semana, tá chegando o dia, quinta-feira começa a Copa 2026 e o Gilmar Santos sempre trazendo destaque aqui para começar a nossa programação.
3: E lembrando que na quinta-feira, 16h, né? Tem o jogo da equipe, de uma das equipes anfitriãs, né? O México enfrentando a seleção da África do Sul, jogo 16h pelo horário de Brasília, lá no estádio Azteca.
0: Muito bem. 1:16 agora, é hora de ouvir aquela vinhetinha e chama ele.
4: Luiz Carlos Lula, o garotinho bom de bola.
0: Luiz Carlos Lula, boa tarde, tudo bem, Lula?
4: Tudo bem, Orlando, boa tarde pra você, boa tarde pra todos ligados do Esporte Mais.
0: Meu amigo Lula, o que que você conta de novidade nessa segunda-feira?
4: Vamos trazer uma informação aqui, o seguinte, como o Gilmar já falou, tá chegando, né, o dia da abertura da Copa do Mundo de 2026, tá chegando o dia, e a Série A do Campeonato Brasileiro vai passar por um período de intertemporada, com o torneio disputado, né, entre junho e julho, no caso a Copa do Mundo, e o término dia 19 de julho, os clubes da primeira divisão terão mais de 40 dias sem partidas oficiais e já colocaram em prática diferentes estratégias de planejamento. Alguns férias para alguns jogadores, amistosos, né? Várias seleções também vão fazer alguns amistosos nesse período, clubes, né? A tendência é que o Campeonato Brasileiro seja retomado na última semana de julho. É que a 19ª rodada está marcada para o dia 22 de julho, embora alguns confrontos possam sofrer alterações em razão de compromissos continentais. Jornada mais.
0: Muito bem, então tá aí o Campeonato Brasileiro da Série A, é o único que vai parar para receber aí os jogos da Copa do Mundo, mas as equipes têm que fazer essas intertemporadas, né, Lula, para poder não ficar totalmente fora de forma durante aí, porque a Copa é mais de mês, né?
4: Exatamente.
3: De um mês de Copa e inclusive tem times aí que deram folga, né, pros jogadores aí, eles chamaram de férias, né? Três semanas, alguns times deram pros jogadores passearem, né? Também o pessoal veio de uma sequência complicada de jogos, né, Orlando? Aqui no Brasil, por exemplo, Série A do campeonato, para quem tá na Série A, né? Série A, Libertadores, ou Sul-Americana, Copa do Brasil, né? Jogos meio de semana, fim de semana, puxado, né? Pro jogador também.
0: É verdade. 1:18, tá aí, portanto, o destaque também do Luiz Carlos Lula, pra gente começar a nossa programação de hoje. Vamos aos principais destaques do dia. Estão definidos os times semifinalistas do Campeonato Tocantinense Feminino 2026. E ainda, Tocantinópolis se despede da Série D do Campeonato Brasileiro, com goleada sobre a equipe do Oratório do Amapá. E claro, vamos falar da seleção brasileira. O Brasil vence a seleção do Egito no último amistoso antes da Copa do Mundo. Essas e outras notícias a partir de agora no Esporte Mais, que está começando aqui na Unitins FM.
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0: 1:19 na capital do Tocantins, segunda-feira, 8 de junho de 2026. Para você que estava ligado no Hora da Notícia, com a Carla Morena, Maiara Abreu e o Deusimar Bispo. A partir de agora, vamos juntos até as 2 da tarde, falando de esportes aqui na sua companhia. 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
0: 1:21 agora, começando então a nossa programação aqui do Esporte Mais nessa segunda-feira, começando mais uma semana com os nossos amigos já ligados, já acompanhando a gente, pessoal já chegando aqui na nossa audiência, o nosso WhatsApp é o 639-9915-6234, galera também participando no chat do canal Esporte Mais TV no YouTube. Antes aqui de cumprimentar a galera, já mandar um abraço para todos e dizer que hoje nós temos aqui uma premiação cultural, meus amigos. 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Enviar aí um super kit para você, nosso ouvinte. Para participar é fácil. Envie uma mensagem de texto para o WhatsApp aqui da Rádio Unitins FM no 639-9915-6234 durante o nosso programa aqui, o nosso programa Esporte Mais. Na mensagem, diga seu nome completo e responde a segunda pergunta: qual é o café que é feito com carinho para toda a família? Será apenas um ouvinte premiado e o resultado do vencedor será divulgado no final aqui do nosso programa Esporte Mais. Então responda aí: qual é o café que é feito com carinho para toda a família? Você já sabe a resposta, Gilmar Santos.
2: Pois é, Orlando Tavares. Sabe o que apareceu aqui? Ah. Apareceu um grilo aqui. O Lula tava lutando com ele aí.
3: Tá lutando. Sei a resposta, né?
2: Eu também sei, mas responde aí, Lula.
0: Você não tá querendo responder. Você não tá querendo responder. Você não tá querendo ajudar o ouvinte, não, né?
2: Não, lógico que tô.
0: Não, brincadeira. Pois é, aí, então a pergunta é: qual é o café que é feito com carinho para toda a família? Eu já falei o nome, mas eu acho que o Lula vai acabar entregando também, né, Lula?
3: É o café que muita gente gosta, né?
0: É o tal do Café Santa Clara. Isso. O melhor da região, né, Lula?
3: Eu, por exemplo, lá em casa, eu não tomo café, né? Mas a minha mãe
0: toma, né?
3: Santa Clara todo dia, viu?
0: Eu sou de uma família que é dia e noite tomando café.
3: É.
0: O pessoal lá em casa, todos os meus familiares são dessa forma, toma café dia e noite, viu?
2: São cafezeiros.
0: Cafezeiros. Então a galera pode participar com a gente. Então, se você tá afim de faturar essa premiação, esse super kit aqui, manda aí a sua resposta. Qual é o café que é feito com carinho para toda a família? Você responde aí que é o Café Santa Clara. Opa, não era pra ter respondido? Aí você manda aí o seu nome completo aqui no nosso WhatsApp no 639-9915-6234. Mandando aí o seu nome completo e respondendo essa pergunta, você já está concorrendo aí a esse kit do Café Santa Clara. No final do programa a gente vai divulgar aí o nome do ganhador ou ganhadora da nossa premiação cultural de hoje. Lembrando que durante a semana também, Gilmar Santos, já a partir de amanhã nós teremos uma premiação cultural valendo aí um kit churrasco lá do da Casa de Carnes e Supermercado Globo, não é isso, Gilmar Santos?
2: Lembra daquela parceria, né? Que fizemos durante as eliminatórias, né? Pra Copa do Mundo.
0: E deu muito certo, hein?
2: Isso, um kit churrasco aí para o nosso ouvinte, mas só vale a partir de amanhã, né, Orlando? Quem participar a partir de amanhã, deixar a sua opinião e quem ganha o jogo, né? Brasil ou Marrocos? Lembrando que sábado a seleção brasileira enfrenta Marrocos na abertura da Copa do Mundo para a seleção brasileira e para a seleção marroquina.
0: Né? Exatamente.
2: O jogo é sábado, 7 horas da noite, mas a participação é só a partir de amanhã, viu, galera? Então fique ligado aí, fique atento. É um kit churrasco, então, lá da Casa de Carnes e Supermercado Globo, do nosso amigo Gonçalves, torcedor do Sport Clube do Recife.
0: É verdade.
3: Pelo que eu entendi, não precisa nem acertar o placar, né?
2: Só não, basta participar. Exato.
0: Pois é, então o kit churrasco vale a partir de amanhã e hoje tá valendo aí esse kit lá do Café Santa Clara. Você já pode aí mandar sua mensagem respondendo qual é o café que é feito com carinho para toda a sua família. Aqui no 63999156234. Durante aqui a nossa programação você vai participando. No final do Esporte Mais de hoje, a gente vai divulgar aí revelando o ganhador ou a ganhadora. 1h25, abraçando aí os nossos amigos chegando na nossa audiência. Heraldo Júnior já está por aqui dizendo boa tarde, meus amigos da Unitis FM, assistindo direto da capital do Agreste Alagoano, Arapiraca, a terra do fantasma gigante. Falou aqui o nosso amigo Heraldo Júnior. Conosco também já na audiência, Paulo Leandro, já mandando o seu boa tarde por aqui, já está ligado, grande torcedor do Vila Nova, e dizendo, eu acho a camisa xadrez da Croácia muito bonita. Lembrando que a camisa xadrez da Croácia está entre as menos bonitas, segundo essa estatística revelada aí para você, né,
2: Gilmar? Das 48, ela ficou em... De 48, Orlando, ela ficou em 48º lugar.
0: Que faz, hein? Só ficou em último lugar. Que coisa, meus amigos.
2: É questão de gosto, né?
3: Ela me lembra bem a camisa do Taquaruçu, né? Na década de 90, quando disputou o campeonato estadual, futebol amador, inclusive ganhou o título, também tinha uma camisa nesse molde, né?
2: Eu fiquei sabendo que a camisa da Croácia foi inspirada naquela do Taquaruçu.
0: É. Que beleza. 1h26 agora, nós vamos seguindo com o Esporte Mais. Lula falando que o governo do Tocantins fortalece o turismo esportivo com apoio à etapa do MX1 GP Brasil em Palmas, Lula.
3: Olha, com apoio do governo do Tocantins por meio da Secretaria dos Esportes e Juventude, a SEJU, Palmas recebeu entre 5 e 7 a quinta etapa do MX1 GP Brasil Superbar Sport By 2026. O evento reuniu, Orlando, mais de 300 pilotos de 22 países no Parque Sussuapara e consolidou Palmas como a capital, como uma das principais sedes da maior competição de motocross da América Latina. A programação teve início na quinta-feira com o desfile entre das equipes, né, e também delegações pelas ruas da capital. Já as competições ocorreram entre sexta e domingo, reunindo pilotos de diversas categorias nacionais e estaduais.
2: Alguns resultados da corrida, né, Orlando? MX3, vitória de Caio Lopes, Anderson do Amaral ficou em segundo e Diego Henning em terceiro lugar. Já na MX feminina, Luana Martins em primeiro, Alicia Sagai em segundo e Isabela Bindella em terceiro lugar. Na corrida 2, referente à etapa de Castro, Paraná, tivemos Alicia Sagai em primeiro, Luana Martins em segundo e Vitória Lima em terceiro. Já nas 65 cilindradas, Arthur Lourenço em primeiro, Henrique Espinassé em segundo e Ben Sagai em terceiro lugar. Lembrando que a próxima parada, né, da Team Rinaldi será em Goiânia, capital de Goiás, para a sexta etapa do Campeonato Brasileiro de Motocross, nos dias 20 e 21 deste mês.
0: Muito bem, um grande evento que foi realizado aqui em Palmas e com certeza vai ficar marcado aí na história aqui do nosso esporte tocantinense. 1h28, mais uma vez lembrando aí pra galera, você que já está mandando a sua mensagem, participe aí, tá valendo um kit lá do Café Santa Clara, nosso parceiro aqui da programação da Rádio Unitins FM, e hoje a premiação cultural é no programa Esporte Mais. Lembrando que durante a semana vai mudando aí a programação. Lembrando que na sexta-feira foi no Hora da Notícia. Hoje é no programa Esporte Mais, meus amigos. Então você pode mandar a sua mensagem e responder. Qual é o café que é feito com carinho para toda a sua família? Responda aí mandando seu nome completo no 63999156234. No final do programa, a gente revela aqui quem é que vai levar esse kit do Café Santa Clara, principalmente para você que é tomador de café, para você que é cafezinho. Cafezeiro, né? É assim que fala, né, Gilmar?
2: Lá em Minas a gente fala assim, né?
0: Cafezeiro, né? Abraçar aqui o nosso amigo Josivan Cantuário, que já está com a gente na audiência e está todo feliz, comemorando aí, dizendo parabéns a todos os torcedores do Papão em Tocantins, inclusive eu, que sou Papão.
2: Eu conheço algumas pessoas que torcem para vários times, né? Nosso amigo Osimar Almeida torce para 8 times, o Ademar Costa. O Josivan Cantuário, Léo Almeida, e a lista é grande, né?
0: Tem uma turma, não tem?
2: É.
0: E o Sérgio Murilo, torce pra quantos times além do
2: Sérgio
0: Corinthians?
2: Murilo, que eu saiba, só pro Corinthians, né?
0: É. Ele é corintiano nato, grande Sérgio Murilo. 1:29 agora na capital do Tocantins, nós vamos seguindo com o Esporte Mais, abraçando também o Acriso Nogueira, que tá dizendo, ótimo dia pra todos da equipe Esporte Mais, saímos de cabeça erguida, só temos a comemorar. Somos campeões estadual e levantar a cabeça e se preparar para as competições do próximo ano. Falou a Acriso Nogueira, o Acriso que é torcedor do Tocantinópolis. Ele está falando em relação à saída do Verdão do Brasileiro da Série D.
2: Daqui a pouco a gente vai falar mais da eliminação do Tocantinópolis, né, Orlando? Mas faltou um pontinho, né?
0: Um empatezinho
2: no jogo aí.
0: É, teve alguns jogos aí que dava pra ter até vencido, as chances criadas. Aí quando chega nesse momento, aí você vai falar, rapaz, se aquela bola tivesse ultrapassado a linha, tivesse sido gol aí.
2: Se o goleiro não tivesse feito aquela defesa.
0: É, que coisa, hein? Luiz Carlos Lula, conta pra nós porque estão definidos os times semifinalistas do Campeonato Tocantinense Feminino, Lula.
3: Exatamente. Araguaína, Tocantinópolis, Paraíso e Polivalente garantiram vaga nas semifinais do Campeonato Tocantinense Feminino no último sábado. E na segunda fase, os jogos, né, da segunda fase serão em jogos únicos. Olha, o Araguaína venceu o Gurupi por 4-0, Polivalente em casa perdeu para o Tocantinópolis por 3-0 e o Paraíso em casa goleou o União por 8-0. Conforme o regulamento da competição, o melhor perdedor também avança para a fase seguinte. Neste caso, a vaga ficou para o Polivalente.
2: Lembrando, né, Orlando, que a fase de semifinal em partidas únicas também, né? Não tem ida e volta, não. É só ida, viu?
0: Só ida.
2: É, a equipe do Araguaína vai ter como adversária o Polivalente. O jogo será em Araguaína, né, provavelmente lá no Mirandão. A gente está aguardando a federação definir a tabela, né?
0: Deve sair hoje, né?
2: Isso. Até já perguntei pro Gasparino aqui. É, a gente está aguardando, quem sabe até o fim do programa a gente já traz essa informação, não é?
0: É verdade.
2: Mas o Araguaína classificado, eliminou o Gurupi, pega o Polivalente que se classificou pelo índice técnico, o jogo será em Araguaína. E na outra semifinal, Paraíso enfrentando o Tocantinópolis, o jogo será em Paraíso. Tocantinópolis que passou 3-0 diante do Polivalente, o Paraíso que goleou o União lá de Araguaína por 8-0.
0: Muito bem, então tá aí o futebol feminino. Amanhã, com certeza, a gente, se não tiver essa informação hoje, antes do final do Esporte Mais, amanhã, sem dúvida, a gente traz essa informação, os horários, né, os locais aí dos jogos, desses confrontos da semifinal do futebol feminino. 1:32, abraçar também o nosso amigo Antônio Carlos Cardoso, já chegou por aqui na audiência, dizendo, boa tarde, quero parabenizar o torcedor do Paysandu, Josivan, ele está feliz, o Papão campeão, e o Vasco não está perdendo, ele está que está com uma grande alegria. Ele tá falando que o Vasco não tá perdendo. Josivan tá, o nosso amigo Antônio Carlos Cardoso tá pegando no pé do Josivan.
3: Tá cornetando, né?
0: É, porque o Vasco não tá perdendo porque ele tá jogando,
3: tá,
0: né?
3: Jogando.
0: Né, Lula? É brincadeira um negócio desse, né? Grande Antônio Carlos Cardoso aqui na audiência, acompanhando o Esporte Mais e aproveitando para cornetar o Josivan. E também na nossa audiência aqui, a nossa ouvinte Marilene, ela participou aqui mandando um áudio. Fala, Marilene.
4: Boa tarde aí, como é que tá tudo nós? Um abraço para cada um de nós.
0: Boa tarde.
4: Tá Marilene aqui do ateliê, e eu quero falar o café mais gostoso, Santa Clara, mais gostoso do mundo.
0: Ixi,
4: mais gostoso e saboroso.
0: Que coisa
4: e eu
0: boa.
4: Quero ganhar esse kit, Eu amo café.
0: Muito bem, então mandou aí a Marilene, já está aqui concorrendo a esse kit, daqui a pouquinho a gente vai saber quem é que vai levar. É a galera já participando aqui. Você que quer participar também, qual é o café que é feito aí com carinho para toda a família? Você responde aí no nosso 63999156234. No final do programa, saberemos quem é que vai levar. Será um premiado ou uma premiada dessa premiação cultural aqui da nossa Unitins hoje no programa Esporte Mais. 1:33, nós vamos ao nosso intervalo. Daqui a pouquinho, na volta, vamos falar do Estadual Sub-20, do Campeonato Brasileiro da Série D e, claro, da Copa do Mundo que tá chegando, né, Lula?
3: Exatamente. Vamos tomar um cafezinho Santa Clara e voltamos daqui a pouquinho, né?
0: Daqui a pouquinho a gente volta com a sequência do Esporte Mais.
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1: O cartão de estacionamento PCD é uma credencial nacional que autoriza pessoas com algum tipo de deficiência ou mobilidade reduzida a usar vagas especiais em vias públicas e estacionamentos privados. O documento deve ficar visível no painel do carro ou ser apresentado via aplicativo e deve ser renovado frequentemente. O projeto de lei 1403/2026, em tramitação na Câmara dos Deputados, visa eliminar esse procedimento de renovação. A proposta sugere o fim do prazo de validade da credencial para casos em que a mobilidade é permanentemente comprometida. As normas atuais do CONTRAN impõem uma validade nacional de até 5 anos para o documento. Isso obriga o cidadão a enfrentar novos processos, mesmo quando sua condição de saúde é irreversível e já foi previamente comprovada perante os órgãos públicos. A principal mudança é a transição da validade periódica para indeterminada.
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0: 1:38 na capital do Tocantins. Já estamos de volta com o Esporte Mais aqui nessa segunda-feira, hoje, 8 de junho de 2026. Abraçando os nossos amigos, você que tá ligado em Palmas e região através aí da frequência 96.1. 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
0: E nós vamos seguindo com o Esporte Mais aqui nessa segunda-feira. Para você ligado com a gente, muito obrigado pela audiência. Lembrando que temos aqui uma premiação cultural para você. 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Você vai responder aqui pra gente e vai concorrer. 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Se você ainda não mandou a sua mensagem, mande agora mesmo e concorra a essa premiação cultural. 1:41 e nós vamos seguindo com o Esporte Mais, Lula, falando agora do Campeonato Tocantinense Sub-20. No fim de semana, aconteceu aí, portanto, os jogos da sexta rodada, a última da primeira fase, e agora nós já temos, portanto, os times semifinalistas definidos aí na competição. Os times que classificaram, semifinalista não, os times que classificaram para a segunda fase da competição, né, Lula?
3: Começando o Campeonato Tocantinense Sub-20, última rodada. Batalhão 2, Araguaia 0, jogo que aconteceu no estádio Domingos Santos. Bela Vista 1, União Atlético 2, Central Tocantinense 0, Araguacema 0, em Paraíso. E uma observação aí, viu? A partida entre Central Tocantinense e Araguacema foi encerrada aos 19 minutos do primeiro tempo, após a equipe do Central Tocantinense ficar com um número inferior ao mínimo de atletas, né, exigidos para a continuidade do jogo. O Central entrou com 8 jogadores, teve 2 expulsos, né? E acabou que o árbitro teve que encerrar o jogo aos 19 minutos. Os confrontos da segunda fase definidos: Araguacema e Batalhão, Araguaia e União Atlético.
0: Pois é, então esse jogo terminou antes da hora, antes do horário previsto, falta de jogadores em campo. Que coisa, hein, meus amigos?
3: Pois é, rapaz, né? Já entrou com pouco jogador, né? E aí, de repente, até os 19 minutos, já tinha sido 2 expulsos.
0: Pois é, que coisa. E aí, portanto, a partida teve que terminar antes do horário previsto. E aí, o jogo terminou com esse placar de 0-0. E lembrando que teremos. Vamos aguardar, né, Gilmar, para saber. A tabela deverá ser divulgada aí nas próximas horas pela Federação Tocantinense de Futebol, para a gente conhecer aí as datas, os horários, os locais, né?
4: Exato, estamos na expectativa, né, do campeonato feminino e também do sub-20, da divulgação da tabela de semifinal, né, Orlando?
0: É verdade. Galera, portanto, durante aí a semana a gente vai divulgar. Essa tabela deve sair hoje, amanhã. Se sair hoje, a gente já divulga no programa de amanhã. 1:43, nós vamos seguindo aqui com o nosso Esporte Mais pela rádio Unitins FM, abraçando aí os nossos amigos, você que tá ligado acompanhando a gente. E aproveitar e mandar um abraço pro nosso amigo Coxinha, meus amigos, lá em Tocantinópolis. O Coxinha que tá ligado com a gente. Coxinha nos mandou aqui o convite para um jogo que acontece pelo Master 40 semifinal. será em Nazaré nessa terça-feira, também conhecida como amanhã, o duelo entre Clube dos 10, Master, e o Boca Juniors. O Coxinha, que é da equipe Boca, do Boca Juniors, lá de Tocantinópolis, está nessa competição, na semifinal, portanto. E no outro jogo, esse jogo aqui que eu citei, será amanhã, portanto, às 19h30, em Nazaré, na cidade de Nazaré, ali na região do Bico do Papagaio. Também teremos pelo Master 40, semifinal, a Copa Central do Bico, o duelo entre Alto Futebol Clube e Veteranos de São Bento. Esse jogo será no dia 10, às 8h, lá na cidade de Estreito. Estreito que fica bem na divisa Tocantins-Maranhão, né? Esse duelo aí, portanto, entre as equipes do Alto Futebol Clube e Veteranos de São Bento. Esses duelos aí pela fase semifinal da Copa Central do Bico, Master 40. E aí a gente traz aí as informações durante a semana, os resultados, aqueles que vão chegar até a grande decisão. Aproveitar e mandar um abraço ao nosso amigo Coxinha, em Tocantinópolis. Tá ligado com a gente, tá acompanhando aqui o Esporte Mais. 1h44, falamos na cidade de Tocantinópolis. É hora então da gente falar do Verdão do Norte, o Tocantinópolis que acabou a sua participação no Campeonato Brasileiro da Série D na temporada 2026, porque foi eliminado no último sábado. Mesmo com a vitória, não foi suficiente, Lula.
3: Exatamente, o Tocantinópolis goleou o Oratório do Amapá pelo placar de 7-1. Jogo que aconteceu na última rodada da primeira fase do grupo A5 do Campeonato Brasileiro Série D, no estádio Ribeirão. Apesar do placar elástico, a equipe não conseguiu a classificação para a próxima fase. Os gols do Verdão foram marcados por Renan, Alan, Daelson, Lucas Santelena, Samuel duas vezes, Ítalo, e Marcelo descontou fez o gol de honra, né, do Oratório, que definiu o placar final 7-1 para o Verdão do Norte.
0: Pois é, o Tocantinópolis, portanto, apesar da expressiva vitória, Gilmar Santos, placar de 7-1 não é todo dia que você consegue. Com certeza essa é uma das maiores goleadas do Campeonato Brasileiro em toda a sua história, na Série D, mas não foi suficiente. O Tocantinópolis agora lembra daqueles jogos que poderia ter empatado, evitado a derrota e acabou ficando fora aí, né?
4: Dos 30 jogos da chave, né, Orlando? Foram 15 de ida e 15 de volta. Esse foi o placar, a vitória mais, a maior goleada, né, dessa chave 5 do Campeonato Brasileiro da Série D. Tocantinópolis precisava golear, fez a parte dele, né? Goleou, fez 6 gols de diferença e, na minha opinião, pelo que eu vi do jogo, da transmissão lá dos nossos amigos Ulias e Louro Barbosa, né? Parabenizar os nossos amigos lá pela transmissão, lá na Tec TV. Pelo que a gente viu, pelo que eu particularmente vi, não sei se vocês fizeram essa leitura também, mas se o Tocantinópolis precisasse fazer 15 ali, tinha feito.
0: Sim.
4: Tranquilamente. Parecia jogo de um time só, né? O Oratório veio sem chance nenhuma, né? Não tinha mais chance de classificação, não tava brigando para mais nada, só para cumprir a tabela. E o Tocantinópolis então se aproveitou disso, fez 7-1, mas não foi suficiente porque a equipe do Imperatriz goleou a Tunaluz 4-0, jogando lá no Frei Epifânio da Abadia. Pouco mais de 100 quilômetros ali, né? Separando os dois jogos. E a equipe da Tuna ficou com a vaga. O Imperatriz também se classificou, né? Mas é como você falou, né, Orlando? Aquele pontinho que ficou para trás, né? Talvez se tivesse empatado com o Trem jogando no estádio Ribeirão, né? Naquela derrota por 1-0, né? Então tudo isso vai contando. E o primeiro turno do Tocantinópolis foi horroroso, né? O time conquistou 3 pontos, foram 3 empates, não ganhou nenhuma partida, né? Não conseguiu vencer nenhum dos 5 jogos no primeiro turno da competição. E isso lá na frente soma, conta, né? Faz diferença. Aí o pessoal vai lembrar. Certamente o Jairo, o Gilmar, o pessoal da comissão técnica, o Leandro, né? Presidente, rapaziada do time, né? Os jogadores estão fazendo essa conta e pensando, olha, aquele jogo lá, se aquela bola não tivesse batido na trave, se o goleiro não tivesse feito aquela defesa, né? Futebol é isso, né? Um pontinho faz a diferença, porque se o Tocantinópolis ganha um ponto a mais, ele teria ficado à frente da equipe da Tunaluso na tabela de classificação. E lembra que nós falamos de 14 pontos para se classificar?
0: Lembra.
4: A Tuna se classificou com 13, né? Tocantinópolis chegou a 12, fez 12. Eu falei que o primeiro turno foi horroroso, e realmente foi, pontuação baixíssima. No segundo turno, a pontuação do Tocantinópolis foi excelente, né? Porque de 15 pontos, a equipe conseguiu ganhar 9. Foram 3 vitórias, inclusive jogando em casa. No segundo turno, Tocantinópolis foi 100% de aproveitamento. O que não teve de aproveitamento no primeiro turno, no segundo turno a equipe foi é excelente, né? Teve uma campanha muito boa. Foram duas vitórias em casa, em dois jogos, no segundo turno, e mais aquela vitória 3-2 lá diante da equipe da Tuna Luz, naquela virada espetacular lá no Pará. Uma outra coisa que eu gostaria de destacar, Orlan, é que a equipe do Oratório foi a pior da chave, marcou apenas 4 pontos. E os 4 pontos, 3 deles naquela vitória sobre o Tocantinópolis, lá na primeira rodada ainda da competição, jogando lá no Amapá, foi 3-0, né, pro Oratório, e o Oratório ganhou um outro ponto no empate 3-3 com a Tuna Luz, na oitava rodada. Ou seja, o Oratório não se classificou, atrapalhou a vida do Tocantinópolis e quase atrapalha a vida da Tuna Luz.
0: Pois é, que coisa, hein? Pois é, olha só, os resultados desse grupo A5 do fim de semana, a 10ª e última rodada da primeira fase, além dessa goleada do Tocantinópolis para cima do Oratório por 7-1, teve ainda Imperatriz 4, Tuna Luz 0. A verdade é que o Tuna Luz foi só para cumprir tabela, poupou o time, não foi nem um pouquinho pensando no jogo, acabou tomando uma goleada. Eu vou torcer que a partir de agora Tuna Luz só tome de goleada nesse campeonato brasileiro para aprender a respeitar aí as regras da competição, né, Gilmar?
4: É aquilo que a gente falou durante a semana da passada, né, Orlan? Tuna Luz já classificada e ficar em terceiro ou quarto, tanto faz, né?
0: Pois é, mas aí foi sacanagem com quem tava precisando aí do resultado. Quem também jogou e venceu foi o Trem. O Trem venceu o time do Águia de Marabá por 2-0, lembrando que os dois já estavam classificados. O Trem manteve aí, portanto, a liderança desse grupo A5. O Trem terminou com a primeira colocação do grupo, com 20 pontos. A equipe do Águia de Marabá ficou com a segunda posição, com 18. O terceiro, Imperatriz, com 15. E a Tuna Luso ficou com a quarta posição, com 13 pontos. Esses aí foram os 4 classificados aí para a próxima fase. Tocantinópolis e Oratório eliminados. Tocantinópolis fechou aí a sua participação com 12 pontos, em quinto lugar. E o Oratório está eliminado também, ficou com apenas 4 pontos. Lembrando que o Oratório teve apenas uma vitória nesse Campeonato Brasileiro da Série D. E foi justamente no primeiro turno ainda, quando venceu o Tocantinópolis jogando lá no Amapá.
4: Foi aquele jogo da primeira rodada, que foi adiado, né? Exato. Tocantinópolis, na primeira rodada, enfrentou a equipe do Oratório, mas o primeiro jogo do Tocantinópolis na competição foi com o Águia, jogando no estádio Ribeirão, naquele empate, né, Orlan? E depois o Tocantinópolis, então, acabou jogando com a equipe do Oratório já um pouco mais à frente, né? Porque tinha a final do campeonato estadual, por isso o jogo foi remanejado. Só lembrando, Orlan, que eu falei da questão dos 14 pontos, olha só, no grupo 3, o Brasiliense se classificou com 14, em terceiro, o Aparecidense com 13, né? Então aquele número mágico de 14 pontos prevaleceu aí, né? No grupo 4, a pontuação foi mais baixa ainda para o terceiro e quarto colocados, que marcaram 12 pontos, Misto e Ceilândia avançaram. A Tuna Luso passou com 13 pontos também. Tivemos ainda, quem mais aqui passou com 14? O Parnaíba, né, passou com 14 no grupo 6. O Sampaio Correia do Maranhão com 13, também no grupo 14. Então, aquele número mágico de 14 pontos prevalece aí, né, Orlando?
0: É verdade. 1:51, antes aqui da gente falar dos outros times aqui da Série D praticamente classificados, alguns já estão com grupos, a maioria dos grupos já estão encerrados. Os nossos palpites aqui no fim de semana, o Lula, eu e o Edmar Rodrigues acertamos no palpite. E aí a gente cravou a vitória do Tocantinópolis e deu certo, né, Lula? Exato. E aí somamos mais um pontinho aí na nossa... Nós vamos remando aí atrás aí daqueles que estão liderando. Por exemplo, o Gilmar Santos já tem 31 pontos, mas estamos um pouquinho longe. Você e o Ademar aparecem ali com 24, eu tenho 22 e o Edmar Rodrigues continua lá segurando a lanterna. É o último colocado com 16 pontos. 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Daqui a pouquinho a gente vai conhecer quem é que vai levar essa premiação cultural de hoje. 1:53, Lula. 53 times já estão no mata-mata do Brasileirão da Série D. Já estão confirmados, Lula.
3: Exatamente, 53 times na Série D, na última rodada já existem alguns confrontos também já definidos. Inclusive nós temos aqui já a lista, né, de quem passou e inclusive de alguns jogos, né, no mata-mata. Olha só, no grupo 1, o Manuara está, Manuara e Nacional classificados, né? São Raimundo e Monte Roraima e Manaus disputam a duas vagas. No grupo 2, Guaporé, Araguaína, Porto Velho, Independência, classificados, não há mais disputa por vagas. No grupo 3, Gama, Luverdense, Brasiliense e Aparecidense. No grupo 4, Capital, Goiatuba, Ceilândia e Misto. No grupo 5, Águia de Marabá, Trem, Imperatriz e Tunaluso. Grupo 6, Iguatu, Maracanã, Parnaíba e Sampaio Correia. No grupo 7, Ferroviário, Piauí e Fluminense. Tirol, Altos e Atlético do Ceará disputam uma vaga. No grupo 8, ABC e América de Natal classificados. Maguari, Central e Souza disputam duas vagas. No grupo 9, 13, Sergipe e Serra Branca classificados. O Lagarto, o Retrô e o Decisão disputam uma vaga. No grupo 10, CSA e Asa e também o Juazeirense classificados. Jacuipense e CSA disputam uma vaga. Grupo 11, Uberlândia classificado. Betim, Crack, Inviema, Operário e Abecate disputam três vagas. Gilmar.
4: No grupo 12, Democrata, Tombense, Vitória do Espírito Santo classificados. Porto da Bahia, lá de Porto Seguro, né? E Rio Branco do Espírito Santo brigam pela última vaga. Grupo 13, Portuguesa de Desportos, Água Santa, Portuguesa do Rio de Janeiro e América do Rio de Janeiro classificados. No 14, 15 de Piracicaba, Noroeste, Velo Clube, Sampaio Correia do Rio de Janeiro também classificados. Grupo 15, Santa Catarina, Cianorte, Cascavel e São Luís do Rio Grande do Sul classificados. Finalmente, no grupo 16, Blumenau, Marcílio Dias, São Joséense e São José do Rio Grande do Sul, os quatro classificados.
3: Olha os confrontos já definidos: Gama e Misto, Luverdense e Ceilândia, Capital e Aparecidense e Goiatuba e Brasiliense.
4: O Trem do Amapá vai receber a equipe do Sampaio Correia do Maranhão, teremos Águia de Marabá e Parnaíba, Iguatu e Tunaluso, Maracanã e Imperatriz.
3: A Portuguesa vai enfrentar a equipe do Sampaio Correia do Rio de Janeiro, Água Santa e Velo Clube, 15 de Piracicaba e América do Rio de Janeiro, Noroeste e Portuguesa também do Rio de Janeiro.
4: Finalmente, Santa Catarina e São José do Rio Grande do Sul, Cianorte e São Joséense, Marcílio Dias e Cascavel, Blumenau e São Luís são os confrontos definidos. Outros 16 jogos serão definidos no próximo domingo.
5: Muito bem, então tá aí os jogos do Campeonato Brasileiro, né? Os confrontos, né? Já estão definidos. Durante a semana a gente fala mais de Brasileirão da Série D, lembrando que o Araguaína segue na competição, joga a última rodada no fim de semana, mas já está classificado para a segunda fase. 1:56, Paysandu é hexacampeão da Copa Verde, conta para nós, Lula.
3: Olha, o Paysandu conquistou seu sexto título da Copa Verde na noite de domingo ao golear o Anápolis pelo placar de 4-0 no Mangueirão. Como na partida anterior da final no estádio Jonas Duarte em Anápolis, o time da casa tinha vencido por 3-1, o placar agregado da decisão 5-3 para a equipe paraense. A Copa Verde tem três edições. Tem uma peculiaridade que diz respeito ao próprio Paysandu. Ao todo, o time esteve presente em 10 finais e foi vice-campeão 4 vezes.
4: E o Avaí é o campeão da primeira edição da Copa Sul-Sudeste. Após vencer o primeiro jogo na ressacada 3-0, o Avaí estava com a mão na taça, né, de campeão, mas a Chapecoense reverteu a desvantagem e derrotou o rival pelo mesmo placar, o que levou a decisão para os pênaltis. E aí, na disputa de penalidades, o Avaí venceu por 5-4. Decisão maluca, hein?
5: É verdade.
4: 3-0 para um lado, 3-0 para o outro, decisão por pênaltis. Com o título da Copa Sul-Sudeste, o Avaí conquistou a classificação à terceira fase da Copa do Brasil do ano que vem, assim como o Paysandu, né? Campeão da Copa Verde.
5: Maravilha, 1:58, rapidinho aqui, Luiz Carlos Lula, fale aí pra nós, de 1 a 20, fala o número aí, Lula.
3: De 1 a 20?
5: Ah,
3: 5.
5: 5?
3: Isso.
5: De 1 a 25.
4: Número 5.
5: Luiz Oliveira, com o telefone 63981-17, final 80, é o ganhador da premiação cultural de hoje, do Café Santa Clara. Então, Luiz Oliveira tá nos ouvindo aí, nessa tarde de segunda. Parabéns, você leva o kit do Café Santa Clara, a premiação cultural dessa segunda-feira.
4: Falar de seleção brasileira, né, Orlando? Tá chegando a Copa do Mundo. A Confederação Brasileira de Futebol informou que o atleta Wesley, lateral, o direito Wesley, né, foi reavaliado ontem pela Comissão Médica da Seleção Brasileira, submetido a exames de imagem e foi constatada uma lesão muscular. O jogador foi cortado e o técnico Ancelotti já convocou o Ederson para o lugar dele. O Ederson é meio campo, né? E o Wesley, então, fora da Copa. Ederson vai para os Estados Unidos para disputar a Copa do Mundo com a seleção brasileira. E aí o Brasil terá como opções para lateral o Danilo e o Ibanhas, né? Que de vez em quando é improvisado ali. O Ancelotti preferiu convocar um meio campista e não um lateral de ofício.
5: Muito bem, então tá aí a convocação do Ederson. Lembrando que a seleção brasileira venceu o Egito no último amistoso antes aí de entrar de vez na Copa do Mundo, Gilmar Santos.
4: Pois é, foi 2-1 o placar, o jogo disputado no último sábado. Lembrando que a seleção brasileira marcou com Bruno Guimarães e Endrick. E o Zico, né, empatou para a seleção adversária. O Brasil estreia no próximo sábado, 19h, pelo horário de Brasília, vai enfrentar a seleção de Marrocos.
5: Muito bem, 1h59, é hora da gente ir embora, mas antes da gente ir mais uma vez repetindo aqui, o ganhador da premiação cultural de hoje do Café Santa Clara é o Luiz Oliveira. Já avisamos aqui o Luiz já está acompanhando aqui a nossa programação, já sabe que foi ele que levou a premiação cultural de hoje. Bom, e depois dessa, nós vamos embora, amanhã estaremos de volta a partir de 1h, logo após o Hora da Notícia. Vamos embora, Lula?
3: Olha, foi de Luiz para Luiz aí, né?
5: Luiz para Luiz, rapaz, que beleza.
3: Gente, um abraço a todos e até amanhã com mais um programa Esporte Mais.
5: Vamos nessa, Gilmar Santos?
4: Então, galera, até amanhã.
5: Na sequência, tá chegando o Trânsito Livre na rádio Unitins FM. Vem ela aí, Shirley Cavalcante, para te fazer companhia nessa tarde de segunda-feira e o Esporte Mais volta amanhã a partir de 1h, logo após o Hora da Notícia. Um abraço e até lá.
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8: Você sabe o que realmente significa inovar? Muita gente pensa que inovação é apenas criar algo tecnológico e complexo, mas o conceito é mais amplo. Segundo a legislação brasileira e as diretrizes do NIT, Inovação é a introdução de uma novidade ou aperfeiçoamento de algo que já existe no ambiente produtivo ou social. 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Se traz melhoria real, é inovação. 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

Olá, ótima tarde, agora 2h04, eu sou Shirley Cavalcante, tô chegando para te fazer companhia a partir de agora, sempre com muita alegria. É o nosso Trânsito Livre, tá só começando até as 16h, com muita música, tem informações, participação dos melhores ouvintes, é aqui no nosso WhatsApp, 639-9915-6234, sejam todos muito bem-vindos. Nesta segundona, dia 8 de junho, semana aí da Copa do Mundo, tá começando essa semana, né? Então, vamos começar então a nossa tarde nesse clima, né? Sempre, sempre. Ótima tarde pra você, seja muito bem-vindo e a gente começa com Nath Roots. Eu e ela.

ótima tarde, agora 2h16 por aqui, trânsito livre. Tá aí, a gente ouviu Eros Ramazzotti, Costa della Vida, Ailana, Acesso Negado. Começamos com Natiruts, Eu e Ela. Excelente tarde pra quem tá chegando agora. Olha aí, gente, a Virgínia Fonseca, uma das influenciadoras mais populares do Brasil, está no centro aí de uma investigação da Polícia Federal que apura movimentações financeiras consideradas suspeitas. Segundo relatórios de inteligência financeira produzidos a partir de dados analisados após a CPI das Bets, as apurações envolvem a origem, o destino de transferências milionárias, além de possíveis irregularidades fiscais, financeiras e indícios de lavagem de dinheiro. Olha aí, relatórios do COAF apontam que a empresa Talismã Digital recebeu 22,4 milhões entre março e setembro de 2024, sendo que a empresa opera no regime do Simples Nacional, cujo limite de faturamento anual é de 4,8 milhões. Especialistas afirmam que a movimentação pode indicar irregularidades e deve ser analisada em conjunto com outros elementos também que a polícia está investigando. Por exemplo, está examinando a relação entre empresas ligadas à Virgínia, a processadora de pagamentos AmpPay e plataformas de apostas online. A Virgínia foi convocada pela CPI das Bets lá em 2024, para prestar esclarecimento sobre publicidade de casas de apostas. Embora esse relatório final aí da CPI tenha sido rejeitado, os documentos reunidos motivaram a abertura da investigação, aí sim, agora pela Polícia Federal. Agora, 2h18, excelente tarde, venha comigo, Trânsito Livre, até às 4h.

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5: E olha, chegando então nosso primeiro Momento Informação desta segunda-feira, semana aí da Copa do Mundo, né? Antônio Neves, boa tarde.
6: Boa tarde, Chile. Boa tarde a você, ouvinte da Unites FM. Então, vamos de informações. A Secretaria Municipal da Educação de Palmas realiza nos dias 10 e 11 de junho mais uma etapa do Sistema de Avaliação Educacional de Palmas, o SAEB. A avaliação bimestral será aplicada aos estudantes do primeiro ao nono ano do ensino fundamental da rede municipal. O objetivo é acompanhar o desempenho dos alunos, identificar avanços e desafios, orientar ações pedagógicas nas escolas. Segundo a pasta, os resultados contribuem para fortalecer o planejamento escolar e melhorar a qualidade do ensino ofertado aos estudantes da capital. E mudando de assunto, Shirley, governo do Tocantins destaca pesquisa que aponta boa qualidade da água na APA Ilha do Bananal Cantão, em Caseara. A Vilmar Araújo tem mais informações.
7: Olá, estamos de volta com a informação. Pesquisa apoiada pelo governo do estado aponta boa qualidade da água do Rio do Coco, em Caseara, na região oeste do estado. O estudo é desenvolvido pela Fundação de Amparo à Pesquisa do Tocantins, em parceria com a Secretaria do Meio Ambiente, e acompanha a qualidade da água entre 2025 e 2028. Os resultados preliminares indicam baixos níveis de poluição orgânica e boas condições ambientais. Os dados produzidos pela pesquisa vão auxiliar o poder público na preservação dos recursos hídricos e no planejamento de ações voltadas à gestão sustentável da água do Tocantins. De Palmas, Vilma Araújo.

0: É música, alegria, que na sua tarde é o Trânsito Livre com a participação dos melhores ouvintes no 639-9915-6234. Oi, boa tarde.
1: Boa tarde, X. Boa tarde, Daniel Alves, aqui da T. Só passando para deixar uma boa segunda-feira a todos os ouvintes aí. Queria você dar salão a todos os moradores aqui do São João 1.
0: Aquele abraço,
1: todos os motoristas,
0: São João.
1: Aqui da T, o Sanitário. Botar uma música para nós aí, qualquer um do Legião Urbana. Boa tarde, X.
0: Ótima tarde,
1: aqui do AT, o Sanitário.
0: Tudo de bom para você, meu querido. Excelente trabalho, excelente segunda-feira para todos vocês aí no Aterro, tá bom? É o Teatro dos Vampiros.

0: sucesso do Natan e Zé Vaqueiro. Aproveita que eu tô obrigado aí, seu Jorge Burguesinha e a Legião Teatro dos Vampiros. Agora faltando 15 para as 3, ótima tarde para você que tá ligadinho. Tá na melhor, né? Na melhor programação, com certeza, é aqui na Unitins FM, sempre com você. Olha, a camisa do Brasil, camisa da seleção, é eleita a segunda mais bonita da Copa em ranking. Olha só, vamos conferir. É, a camisa titular da seleção brasileira para a Copa de 2026 foi apontada como a segunda mais bonita do torneio pelo site americano The Athletic, um dos principais veículos esportivos dos Estados Unidos. Segundo o The Athletic, o uniforme amarelo produzido pela Nike ficou atrás apenas do uniforme principal de Gana, no ranking que avaliou os kits número 1 das 48 seleções participantes do Mundial. Na análise, os jornalistas destacaram a capacidade da Nike de resgatar elementos clássicos da identidade visual brasileira sem abrir mão de detalhes modernos. O portal ressaltou que a peça remete a versões históricas da seleção e considerou o lançamento um acerto após críticas recebidas por modelos anteriores. O veículo também apontou semelhanças com o uniforme utilizado na Copa do Mundo de 86, além de referências a modelos marcantes usados pela seleção brasileira ao longo das últimas décadas. Agora, a liderança, né, a número um ficou com Gana, cuja camisa foi elogiada pela combinação entre tradição e personalidade. O ranking ainda colocou outras seleções africanas entre os destaques, reforçando aí uma tendência observada nos últimos anos, com uniformes que incorporam elementos culturais e também identitários, né, de forma mais evidente aí do seu país. Já a lanterna, né, em último lugar, ficou com a Croácia, que trouxe uma versão revisitada do tradicional quadriculado vermelho e branco. Tá certo, então, agora 2h47, vamos de participação. Boa tarde pro Manuel, tá lá no aterro sanitário ligadinho. Manuel, ótima tarde para você, meu querido. E quem tá por aqui também, boa tarde.
1: Oi, Tina, boa tarde.
0: Boa tarde.
1: Tina, toca pra mim a música de Raul Seja, O Medo da Chuva.
0: Tá certo.
1: Pode ser? Tô aqui te ouvindo, tá?
0: Ivanete, aqui é a Shirley, Ivanete. Tudo de bom pra você, minha querida. Uma ótima tarde, claro, que a gente vai tocar música linda demais, né? Raul.

Olá, ótima tarde, agora 2h57 aqui na Unitins FM, Trânsito Livre. Essa foi Péricles e Ana Castela, Simplesmente Acontece. Jorge Vecino, Final Feliz, Raul Seixas, Medo da Chuva. A gente vai falar de Copa do Mundo, claro, porque já estamos na semana da Copa, né? Vamos falar da abertura, né? Vai ter 3 cerimônias de abertura da Copa do Mundo, porque esse ano serão em 3 países simultaneamente, né? A Copa, México, Canadá e Estados Unidos. E vamos ter a Anitta, viu? Vamos ter a Anitta em uma das aberturas. Olha só, vou contar pra vocês que a cantora Shakira, ela vai se apresentar na cidade do México na primeira das 3 cerimônias de abertura da Copa do Mundo, porque lá no México vai ser a primeira, tá? E a Shakira, ela vai apresentar Dai Dai, que é a música oficial da Copa, tá? A FIFA planejou cerimônias de abertura em cada um dos países anfitriões. Então, ó, lá no México, vai contar, além da Shakira, vai ter ainda o Alejandro Fernandes, Belinda, Danny Ocean, J Balvin, Lila Downs, Los Angeles Azules, Maná e Tila. E também lá no Canadá, em Toronto, no dia 12 de junho, Alanis Morissette e Michael Bublé serão as principais atrações antes da partida entre Canadá e Bósnia. Mais tarde, no mesmo dia, no 12 de junho, a Katy Perry, que é a estrela do pop, e a estrela do pop, a Liza, do grupo Blackpink, também o cantor nigeriano de Afrobeats, Rema, e, claro, a brasileira Anitta, né, a nossa Nira, e o rapper Future se apresentarão em Los Angeles antes do confronto entre Estados Unidos e Paraguai, então, na abertura dos Estados Unidos. Teremos a nossa brasileira Anitta. Já vou dar um spoiler aqui sobre a final da Copa, porque esse ano vai ter um formato semelhante ao do Super Bowl. E a Shakira vai voltar aí na final, porque ela vai dividir o palco, nada mais nada menos, com a rainha absoluta máxima, Madonna. Pois é. E pasmem, gente, a banda sul-coreana BTS. Pois é. Vai ter BTS, vai ter Madonna e vai ter Shakira na final da Copa, tá? Lá no... não sabemos aonde. Vai ser semelhante ao do Super Bowl, né? Esse formato aí de final. Então tá, vamos aguardar. Será que o Brasil vai estar lá nessa final? É o que a gente espera, né? Brasileira cheia da esperança, né? A esperança que Deus deu. Breve intervalo, já tô de volta.

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3: A editora da Universidade Estadual do Tocantins disponibiliza à população a publicação Conexões Perigosas para orientar crianças, adolescentes, famílias e educadores sobre os riscos de violência, assédio e manipulação, especialmente em redes sociais e jogos online. Utilizando uma linguagem acessível, o material ensina ao leitor como identificar situações de risco e sinais de violência ao ambiente digital, fornecendo ferramentas práticas para a autoproteção e canais para busca de ajuda. A cartilha seguiu a partir de um projeto de extensão realizado com crianças e adolescentes de 7 a 14 anos em escolas de Augustinópolis, para alertá-los sobre os perigos da internet.
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0: reunir centenas de pescadores do Tocantins, Pará e Maranhão. A participação é gratuita e as equipes podem ter até 3 integrantes. E mudando de assunto, Shirley, Procon Tocantins divulga pesquisa de preço para auxiliar consumidores nas compras do Dia dos Namorados. A Vilmar Araújo chega agora com mais informações.
1: O governo do Tocantins, por meio do Procon Estadual, realizou uma pesquisa de preços para auxiliar os consumidores nas compras do Dia dos Namorados. O levantamento, feito em 9 estabelecimentos de Palmas, identificou diferenças significativas nos valores dos produtos, como roupas, calçados, perfumes, flores e celulares. A maior variação encontrada foi em uma sapatilha, com diferença de quase 250% entre as lojas pesquisadas. O Procon orienta os consumidores a compararem preços, exigirem nota fiscal e observarem as políticas de troca antes de finalizar a compra. Da Secretaria de Estado da Comunicação, Vilma Araújo.

0: Olá, ótima tarde, agora 3:06, por aqui na Unitins FM, Trânsito Livre, comigo, Sheila Cavalcante, na sua companhia, até as 4, é sempre com muita alegria, né? E a gente começando muitíssimo bem a nossa semana. Tenho aqui a sua participação. Oi, boa tarde.
1: Shirley, oi. A seleção brasileira tá igual político, só promessa e decepção.
0: Ednilton não tá muito confiante na seleção brasileira, não, né? Pois é, gente, esse ano tá complicado, muita gente tá, tem muita gente confiante, outros nem tanto. É, e você, hein, como que tá aí, você que tá ouvindo a gente, como que tá sua confiança na seleção? Você acredita aí que o Hexa vem? Você acredita que passa aí das quartas de final? Que chega na final? Que chega na semifinal? Como é que tá sua expectativa? Sábado já temos aí Brasil e Marrocos, né? Estreando. E como que tá a sua expectativa? Me conta. Conta aqui no nosso WhatsApp 639-9915-6234. Eu tava assistindo ontem lá na Netflix documentário, né, sobre a Copa de 94, gente, que Copa foi aquela, né, haja coração, que maravilha, quem lembra aí da Copa de 94, né, maravilhosa, foi uma das, né, pois é, então, como é que tá a sua expectativa, então, pra 2026, me conta. 3:07 agora, olha quem tá por aqui participando comigo, boa tarde, Dona Maria do Beto, queridíssima.
2: Boa tarde, Chile. Que Deus abençoe o seu programa,
0: amém,
2: a sua vida, sua família,
0: amém.
2: Todas essas meninas dessa maravilhosa rádio. Eu peço que você mande uma boa tarde para todos os ouvintes dessa rádio, tá bom? Que Deus proteja, fique,
0: amém,
2: com Deus, um abraço. Se puder escolher uma música aí para nós, filha, tá bom? E pode ligar lá na Serra Tacaraçu, tá bom?
0: Tá certo.
2: Cheiro, minha linda, que Deus abençoe.
0: Tudo de bom, cheiro, Deus abençoe a senhora muito, muito. Pessoal que eu amo, viu? É um doce, um ser de luz, Dona Maria do Beto. Aquele abraço, minha querida. Todas as músicas boas pra senhora, tá? Como essa, ó. Elton John, Sacrifice.

Barões da Pisadinha, seu garçom também, Pato Fu, antes que seja tarde. E Elton John, Sacrifice. Olha, falando aí desde Copa do Mundo, adversário da estreia da seleção brasileira na Copa do Mundo, que será realizada, começando nessa semana, pode ter dois desfalques aí nesta primeira rodada do Grupo C. O atacante Abdessamad e o lateral direito Nousaï deixaram o campo contundidos no empate de 1-1 contra a Noruega em seu último amistoso antes do Mundial. Os dois atletas estão submetidos a novos exames e existe até a possibilidade de corte da competição. O técnico do Marrocos comentou sobre o problema, mas prefere esperar a palavra final do departamento médico sobre os seus comandados. Pois é. É a surpresa aí da última Copa do Mundo, né? Quando alcançou a fase final do Mundial do Catar, o Marrocos tem a expectativa de tentar, pelo menos, repetir a última campanha. E após a estreia contra o Brasil, a seleção africana vai encarar a Escócia no dia 26 em Boston. E encerra sua participação na fase de classificação diante do Haiti, dia 24 em Atlanta.

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1: Caso o projeto de renovação do cartão PCD seja aprovado e convertido em lei, as novas regras serão: isenção de renovação. Pessoas com deficiência permanente não precisarão mais renovar a credencial periodicamente. Atualização automática. Cartões já emitidos passarão a ter validade indeterminada de forma automática. Proibição de recusa. Documentos que contenham data de vencimento impressa não poderão ser rejeitados por esse motivo, desde que a condição permanente seja comprovada. Para casos de deficiência temporária, a regra atual permanece. O prazo de validade continuará sendo definido com base na avaliação médica.
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1: E olha, vamos de informações, porque ela tá chegando por aqui. Hoje é ela, né, Tina Santos.
2: Boa tarde.
1: O pessoal confunde muito. O pessoal manda boa tarde, Tina.
2: Boa tarde.
1: Eu é a Shirley.
2: É, e quando é a Shirley, boa tarde, Shirley.
1: É bom, eu gosto.
2: Não tem problema, gente. É uma grande família aqui,
1: com
2: né?
1: Certeza.
2: E significa que a gente tá ali, ó, de igual para igual.
1: São parar, muitos anos, mundo, né, juntinhos. Então, é natural que aconteça.
2: É uma vida, né? A gente convive mais com os nossos colegas de trabalho que com os nossos familiares.
1: É verdade.
2: Né? Então, por mais amor, né? E mais unidade,
1: sempre,
2: né?
1: Sempre.
2: Bom, então vamos chegando, trazendo informações agora lá de Gurupi, viu, Shirley? A Prefeitura de Gurupi e o governo do Tocantins avançam nos preparativos para o Arraiá da Amizade. Em reunião realizada na semana passada, representantes do município e da Secretaria Estadual de Cultura discutiram os últimos ajustes da programação artística do evento. O Arraiá da Amizade será realizado entre os dias 25 e 27 de junho e terá apresentações de quadrilhas juninas, atrações culturais, comidas típicas e shows musicais. A programação completa deve ser divulgada em breve pelos organizadores e, uma vez divulgada, a gente traz aqui para você que acompanha a nossa programação pela Unixins FM. Uma outra informação que a gente traz agora vem com a Elô Barsi, falando da Semana do Meio Ambiente, que terá programação especial com lançamento de plataforma, premiações e encontro de gestores. Elô Barsi, conta aí pra gente.
3: Olá, olá, de volta com a informação. Em comemoração à Semana do Meio Ambiente, o governo do Tocantins, por meio da Secretaria do Meio Ambiente e Recursos Hídricos, promove entre os dias 9 e 12 de junho uma programação especial voltada ao fortalecimento das políticas ambientais, à inovação tecnológica e ao reconhecimento de iniciativas sustentáveis desenvolvidas no estado. A programação tem início nesta terça-feira às 9 horas da manhã com o lançamento da plataforma Consulta Cá na sala de reuniões da SEMAR. A ferramenta facilitará o acesso às informações públicas relacionadas aos imóveis rurais cadastrados no Cadastro Ambiental Rural. Desenvolvida pelo Centro de Inteligência Territorial da Universidade Federal de Minas Gerais, em parceria com a SEMAR e o Naturatins, a plataforma reúne informações ambientais estratégicas em um ambiente digital integrado. Encerrando a programação na sexta-feira, a SEMAR realizará a premiação dos vencedores do concurso Estande Sustentável da Agrotins 2026. Da Secretaria de Estado da Comunicação, Elô Barsi.
2: Ok, Elô, obrigada. E ainda falando da Semana do Meio Ambiente, a gente tem uma pauta aqui da nossa Unitins, né? Unitins Recicla na Semana do Meio Ambiente amanhã, gente, dia 9 de junho, no horário de 1 às 2 da tarde, vai ter um painel com o tema aí, né? Os sinais extremos que o clima já apresenta, né? E ameaçam o futuro da humanidade. Vai acontecer amanhã, nesse horário de 1 às 2 horas da tarde, no auditório da sede administrativa aqui, transmitida aí no YouTube da Unitins. Os palestristas é o doutor José Luiz Cabral e a professora Thaís Castro Coelho Andrade, dentro da programação aí da Semana do Meio Ambiente. No dia 16 de junho, Unitins Recicla chega à escola Henrique Talone, a Escola Municipal Henrique Talone, no horário de 1:30 às 2:30 da tarde, com ações também aí relacionadas a resíduos sólidos, levando para os alunos, né, da rede municipal de ensino o projeto Unitins Recicla. Também estamos vivendo aí esse momento da Semana do Meio Ambiente aqui
1: Unitins, essa ação aí da Unitins é muito interessante.
2: Muito.
1: E é de incentivo, gente, porque é muito importante. Inclusive aqui nós temos os containers de coleta, né? E eu faço a minha parte, porque na minha casa eu separo o lixo orgânico do lixo reciclável. Toda semana você vê que eu trago,
2: traz,
1: né?
2: E coloca,
1: eu trago,
2: né?
1: Já coloco ali separadinho. Gente, ó, tem muitos pontos de coletas por aí.
2: A gente tem aqui na nossa sede esse Unitins Recicla e tem também lá no campus, né?
1: Campus também tem, então, ó, leve sim. Não custa nada.
2: E uma ação que é contínua. Não, sim, é só agora, sim, no mês de junho,
1: é,
2: não.
1: Agora, viu? É porque é pra dar esse reforço.
2: A gente reforça falando, né, que você pode. De repente, você, sim, tem aí, sim, eletroeletrônicos, a gente também faz esse recolhimento aqui, né? Sim, tem um ponto, sim, de coleta aqui. Sim. E a gente tem que incentivar,
1: pilhas,
2: né?
1: Todo esse material.
2: Então tá, e o Unitins recicla também nesta semana aí do meio ambiente, com ações nas escolas municipais da capital, e amanhã com esse painel de 1 da tarde às 2 horas, que vai ser transmitido também no canal no YouTube da nossa Unitins, tá bom? Bom, Shirley, por agora é isso. Tchauzinho, daqui a pouco a gente volta já no Coração Sertanejo. Até já.

E olha aí, Unitins FM, agora faltando 19 para as 4, daqui a pouquinho, né? Às 4 da tarde, tem Coração Sertanejo, tem PP do Rádio. Goiano tá por aqui, já mandou um boa tarde bem bacana, bem bonito, bem verão, né? Verãozão, né, Goiano? E lembrando aí que tá chegando também a temporada de praias aqui do nosso Tocantins, né? Tudo de bom pra você, meu querido. Rony Souza, aquele abraço, tá lá na 1005, o Sul tá pedindo música. Catedral, Zélia Duncan, tá mandando aí um abraço pra toda a galera da animação e todos os ouvintes. Aquele abraço, Rony, tudo de bom, meu querido. Ótima tarde.

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Jota Quest, é de Brito e Samuel, Romance Rosa. Faltando 8 minutinhos para as 4 da tarde. Gente, olha, o narrador Galvão Bueno fechou um acordo com o grupo baiano Olodum para participações especiais no pré-jogo das partidas da seleção brasileira durante a Copa. Dessa forma, a banda de axé passará a integrar as transmissões do SBT, encerrando a tradição que começou lá na Globo, né, há mais de 2 décadas. Sempre lá no início dos jogos, né, o Olodum sempre aparecia animando. Pois é, além disso, o SBT exibirá 32 jogos do torneio. Com a mudança, né, de Galvão para o SBT, o Olodum também resolveu trocar de canal e vai seguir ao lado do narrador na cobertura do Mundial. O grupo baiano, ele participava das transmissões dos jogos da seleção desde a Copa do Mundo de 2002. Então, ó, foram 24 anos, né? As apresentações do Olodum aí se tornaram uma marca registrada da cobertura da Globo e ajudaram a construir aí essa identidade dos pré-jogos, né? E agora vai estar com quem? Com Galvão no SBT. Pois é isso. E a Carla Morena, queridíssima, nossa, minha chefinha, né? Nossa diretora maravilhosa, querida. Ela tá falando aqui, gente, ó. Eu gostei dessa figurinha, tô assim também, né? A cabeça ficou confusa, ó. Praia, Copa do Mundo, festa junina, dia dos namorados. É muita coisa, ela diz, esse junho tá lotado. Verdade, né, Carla? E olha, essa semana, bem lembrado aí, dia dos namorados, né? Só essa semana já tem dia dos namorados, tem abertura da Copa, tem a estreia do Brasil contra o Marrocos e tem, lógico, as juninas, né? Olha, realmente, viu? Que junho, pessoal, que mês de junho. A nós só nos resta alegria, muita alegria. Só alegria, né, por aqui. Agora 6 para as 4 da tarde.

Olha aí, a gente ouviu por aqui Max Million. É pra encerrar, né? Olha, 2 minutinhos só pras 4 correr aqui, né? Porque o PP já tá chegando por aí, já tem Coração Sertanejo no melhor da sua tarde aqui na Unitins FM. Nosso encontro tá marcado pra amanhã, com certeza. Às 2 da tarde espero você com mais um Trânsito Livre. Vou deixando aí essa regravação, essa nova roupagem aí pra amantes, né? Agora com o Thiago Soares. Ótima tarde, até amanhã. Tchau, tchau.

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3: Coração de Palmas, o Museu Histórico do Tocantins, o tradicional palacinho, guarda um espaço de fé e cultura que emociona gerações. 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
1: Na potência ou na qualidade, hein? Boa tarde pra vocês aí, tô por aqui já. Tocando e curtindo os modão aí com muito, mas muito capricho mesmo, hein? Boa tarde pra você, brigadão pela companhia. E estamos aqui no Coração Sertanejo, tudo ao vivo, para os melhores ouvintes, seja na cidade, no sertão, né? Tocantins, Brasil, mundão afora. Vamos juntos, hein? Felicidades pra você, 4h14 agora, segundona, que dia, PP? 7, né? 7, não, 8. É, ontem foi o 7, hoje é 8, já segunda-feira, 8, então, do nosso mês, grande mês aí de junho, tá passando, tá voando, está acelerado, já estamos no dia 8, hein? É a semana que começa a Copa, né? No sabadão ali, no final dela, né? No final desta semana, começa para o Brasil, né? Porque a Copa em si começa no dia 10, né? Dia 10, vulgo depois de amanhã, né? É, tá começando aí as emoções. Que isso, meu Deus do céu. Entra aqui pra trazer, pode vir, hein? Chega por aí, a galera tá chegando aí. E estamos juntos, hein? Muito boa tarde, obrigado pela companhia. Chama meu amigo Fabinho, tá ligado ali. Churrasqueira pronta, preparada e animado, hein? Um abraço pra você, Fabinho. Muita paz, alegria, energia positiva. E bora curtindo muita música boa também no nosso Coração Sertanejo, do jeito que a turma gosta, viu? Sempre com os melhores ouvintes, pela cidade, pelo sertão, pelas rodovias, na buleia, no ônibus, no caminhão, nas máquinas. Nosso abraço carinhoso, muito boa tarde, boa semana, hein? Abençoada, feliz e produtiva.
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1: Na pegada boa do Coração Sertanejo, né? Uma das músicas mais tops aí do momento, né? Amor dos Outros, hein? Henrique Juliano. Essa presença toda especial também aqui no Coração Sertanejo, os meninos que andam cantando e encantando, né? Pelo Brasil afora, pelo mundo afora, né? É de uma pegada simples, de uma vida bem sossegada, bem tranquila. Esses dias eu acho que perguntaram para eles por que que eles ficam aqui por Palmas, se sentem muito à vontade. Ele falou, não, a gente não tem preocupação com muito lugar luxuoso, não. A gente gosta de viver o simples, né? Viver a felicidade, né? E aqui em Palmas, graças a Deus, quando estão na folga, estão nos movimentos aí, aproveitam da melhor maneira possível ao lado dos familiares, dos amigos aí, né? E é só felicidade, só alegria, né? Assim, são artistas aí de uma pegada praticamente atemporal, né, gente? Muito tempo que a dupla Henrique e Juliano, né? Tá sempre ali no topo das paradas, né? E muita gente faz sucesso, às vezes faz sucesso de uma música só, de duas no máximo, ou três. E o Henrique e Juliano, eles têm muito a agradecer a Deus, né? Porque cada álbum, cada projeto que eles colocam no ar, né? Como no popularzão mesmo, é pipoco, né? O trem é pipoco demais aí. E estão no topo das paradas. E por onde passam, arrastam multidões, né? Houve uma preocupação, muita gente perguntando esses dias, por que que não pegaram tantos shows? Me parece que na agenda deles, agora pro mês de junho, são apenas 9 shows, né? 9 ou 10 shows, alguma coisa assim. Enquanto tem artista aí que tá correndo atrás de 50 shows, né? Tentar cumprir 50 shows aí no decorrer do mês de junho, né? E os caras vivem uma pegada bem diferenciada, né? Tem realmente uma música diferenciada, tem as próprias composições que acabam estourando por ali. Eles não vivem da às vezes de regravações praticamente, né? E tem realmente uma presença assim, né? Muito, mas muito espetacular. Tem hora que incomoda, né? Tem hora que incomoda algumas pessoas, mas eles tiram de boa demais, né? Levam de boa demais da conta aí a dupla Henrique e Juliano, né? Parabéns, hein? Uma galera que nasceu assim, ó, da simplicidade, da humildade, né? Das noites, podemos dizer assim, orgulho desse produto tocantinense, né? É um produto com a marca do Tocantins aí, que no popular rebenta a boca do balão aonde vai, né? Esses dias estavam, teve até uma conversa, eu acho que foi semana passada, que eles tiveram, parece que em Campina Grande, né? E algumas pessoas, mas nada a ver, forró, cara, vai quem gosta. E para ter uma noção, lá tinha uma mega multidão aguardando para cantar e para se divertir com Henrique e Juliano, né? Então, quem critica ou fala algo desagradável a respeito da dupla é porque tem inveja, gostaria de estar muito no topo como eles estão, né? São diferenciados, né? De uma conduta bem diferenciada e artistas aí com uma música que cai, mas cai no gosto mesmo da galera, viu? Então, padrãozão, viu? Padrãozão, sossegado, tranquilo, aproveitam aquilo, né? Talvez não aproveitam nem aquilo que a condição vos permite, mas vivem no estilo que querem e que gostam, né? Vivem assim, cercado com a família, com os amigos mais chegados ali. Não dá para ter todo mundo, mas todo mundo, se fosse convidado, gostaria de estar no rolê aí com o Henrique e Juliano, né? Mas realmente são muito diferenciados. E é um produto que é para ser orgulho, né? Do nosso estadão do Tocantins aí, né? Tem gente que faz muito sucesso aí com dinheiro público, né? Com dinheiro público. Henrique e Juliano são diferenciados e tem que respeitar, viu? Diferenciado o nosso produto tocantinense, exportação não só para o Brasil, para o mundo inteiro, né? Exemplo de humildade, de família, de alegria e de qualidade na boa música que o fazem. 4h24 agora no Coração Sertanejo aqui. Vamos seguindo, hein, Pepe? Bora por aqui, seu Pepe. Goiano em Barrolândia, tá comigo, tá ligado e tá falando, Goiano. Boa tarde. E aí?
2: Boa tarde, Pepe. Tô ligado, Dengu.
1: Opa!
2: É calorão.
1: Calorão, daquele calorão. Jeito, mesmo. Tá daquele modelo, né?
2: Pepe, se possível. Sapeca pra nós. Chitãozinho Chororó. Meu disfarce.
1: Meu disfarce, boa.
2: Esperar Jane, Simone, gente. Sônia, Assis certo. E todos os ouvintes.
1: Certo, meu amigo.
2: E mais, é boa semana pra você.
1: Valeu, garoto. Tamo
2: boa segunda, junto, boa semana e vamos que vamos.
1: É até boa mais. Segunda e boa semana. Duro. Semana de
2: só da potência. Vamos que vamos. Até amanhã. É nóis.
1: Valeu, abraço. Meu amigão. Um abraço, hein? Tô separando meu disfarce. Daqui a pouquinho a gente já curte aqui, né? Vamos ter uma semana boa. Fé em Deus. Na bênção, né? Na proteção do Papai do Céu. Ah, e voltando aqui, uma ressalva rapidinha sobre Henrique e Juliano, esse final de semana também viralizou aí um vídeo de um garotinho, né, rapaz, cantando inclusive o refrão, né, curtindo aí o refrão dessa música, é Amor dos Outros, rapaz, mas que pegada, que pancada, viu? Teve um garotinho que tá viral aí na internet, ele vibrando lá e emocionado, meu, eu falei, meu Deus do céu, se ele morasse perto e conhecesse, eu ia chamar ele pra tomar uma caixa de todinho mais eu, viu? Porque o moleque tava chonado, viu? Aquela dali vale o reposte, viu, Henrique Juliano? Vale demais o reposte do garotinho que, né, viral aí pelo Brasil afora, mas rapaz, eu se fosse a dupla, eu levava o menino no palco, botava o menino lá em cima do palco, né? Convidava ele pra ir num show de vocês aí, porque vou te falar, viu? Ficou legal demais, hein? Um videozinho viral de um garotinho vibrando com, né, emocionado mesmo, chorando. O pessoal, meu Deus, ele tá apaixonado pela professora, não sei o que lá. Mas realmente foi diferenciado, né? Quem puder assistir depois, confere aí. Eu acho que nos posts aí da internet. Tá bem viral, né? Realmente, o garotinho deu show aí no refrão da música Amor dos Outros, hein? Pancada, menino. João Antônio, né? Meu parceiro João Antônio, tá ligado aqui, é? Aqui. Opa!
3: Boa tarde, meu amigo, aqui tô eu de novo, novamente.
1: Novamente, é isso.
3: Tocando firme e forte.
1: Isso.
3: Eu queria que você pudesse tocar pra mim.
1: Caminheiro.
3: Deixa eu me lascar, é chorar, isso. Porque eu lembro da minha mãezinha.
1: Certo.
3: Foi minha santa e continua sendo meu Deus.
1: Meu amigo.
3: Caminheiro, se vou você buscar. Puder tocar pra mim.
1: Daqui a pouquinho eu trago ela, daqui a pouquinho eu já consigo tocar também. Ele tava lá ouvindo o Henrique e Juliano, né? Top demais. Mais uma padrão que a gente bota no ar. Meu amigão Vilonei, vou até Taguatinga. Alô, alô, alô, Taguatinga TO. Fala, meu parceiro Vilonei, boa tarde aí, boa semana.
4: Boa tarde, Opa. Boa tarde, meu amigo Pepe do Rádio Na Qualidade. Vilonei, Taguatinga, tocando de sintonizar aqui agora, meu rei.
1: Tava
4: na rua, Pepe, agora que eu cheguei.
1: Uhum.
4: Pedro Alô, minha bichinha Maria de Abreu. Foi, oi, minha lá, minha cá.
1: Foi não, foi? Ela
4: fez o programa.
1: Tá aqui.
4: Carla
1: tá.
4: Morena, Deus e Mar.
1: Pronto, trio.
4: Tomara que ela
1: melhora
4: mais, fé em Deus, né, Pepe?
1: É,
4: e dá um alô pra galera, hein? Então, valeu, meu rei.
1: Vamos cuidar.
4: Sintonizado aqui agora.
1: Abraço.
4: Depois sacode no Roberto Mendes, daquelas que você nunca pôs no programa, só dela, só. Carla Chonada.
1: Chonadona?
4: Eu vi uma música ali, mas não lembro o nome dela mais.
1: Eu vou trazer uma aqui, vou ajeitar uma top aqui da Roberta Miranda pra você curtir daqui a pouquinho, viu? As mais chonadas que eu encontrar por aqui daqui a pouco, hein? Maria do Berto, vovó, querida vovó Maria do Berto, ô coração, fala comigo aí, fala aí. Oi.
5: Boa tarde.
1: Muito boa tarde.
5: Que Deus abençoe seu programa.
1: Na bênção.
5: Sua família, todos nós.
1: Todos nós, né?
5: Todo esse pessoal que faz esse, a gente feliz com esses programas maravilhosos.
1: Coisa boa,
5: Eu penso,
1: coisa boa.
5: Se for possível, você toca aquela música com o Padre Zezinho, amar com Jesus amor, para oferecer para o Enzo, filho do Arlindo, o caçulo, que hoje está completando um ano, tá bom, coração?
1: Oh.
5: Se for possível, cheiroso, você faça isso, agradeço muito.
1: Beleza.
5: Um cheiro, cheiroso, que Deus te abençoe e proteja, meu filho.
1: Eu tô tá cheiroso, eu tô cheiroso mesmo. Eu tomei um banho da agora, passei um Boris Prest assim para ficar. Ficar bem no padrão, bem na qualidade. Um cheiro, minha querida Maria do Berto. Vovó Arlindo tava lá na festa em Itacoaruçu, na programação de Itacoaruçu. Até mandou uma mensagem, só que eu já tinha terminado a locução, mas um abraço, meu parceiro Arlindão aí, toda a família, todos os amigos aí da AgroSul, Taquarussu, né? Galera que tava marcando presença aí no festão.
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1: Aê, na qualidade que a turma gosta, viu? Hora de viola caipira por aqui, ó. 4:29 agora. Viola.

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0: Bora aqui no Sonzão, segundona, 8 de junho. Tá tudo bem? Tudo certinho? Dia 13 agora é dia de Santo Antônio, né? Casamenteiro. É, são os santos destacados aí do mês de junho. Santo Antônio, São João e São Pedro, né? Desse modelinho. Dia 13 agora, né? Decorrer da semana aí, simbora! É, 4:38, acerta aí a hora, 4:38 agora. Muito boa tarde, obrigado pela companhia. Próximo final de semana, programação especial que celebra o aniversário de Aparecida do Rio Negro. Convite especial para você. Na sexta-feira tem a programação com desfile cívico, vai ter momento cívico, desfile também no final do dia. Vai ter também rodeio show, abertura do rodeio show. E depois tem mega show lá com Zé Neto e Cristiano. Então, uma das atrações principais aí do festão, Zé Neto e Cristiano. Então, levando muita moda boa para todo mundo conferir em Aparecida do Rio Negro. Vai ter o Ziel e Mariano. Eu vou trazer depois aí todos os detalhes, né? Um convite especial, pessoal lá trabalhando, articulando e deixando tudo pronto e preparado aí pro festão, né? Que celebra, né, os 37 anos de Aparecida do Rio Negro, né? É, convite especial lá em nome do prefeito Deusimar, do vice Roquinho também, de toda a comunidade, né? Todo o pessoal que tá na articulação e na organização, viu? Sexta-feira, então, estaremos por lá para acompanhar o desfile cívico, né? O desfile lá que celebra também a história, né, da cidade de Aparecida do Rio Negro. A hora certa para você, ó, 4:40. Tá chegando aqui, ó, 4:40 agora na capital. Raul Matos tá por aqui, tá ligado com a gente, né, Raulzão? Muito boa tarde, boa tarde. Raulzão na região do Jacó, alô pro Caçula, pra Adelice, meu amigo Valeriano também, Manuel Martins na fazenda Olho d'Água em Santa Teresa, Valdir Pugas e a esposa Belcina, Chacra Bambu, o seu Pereira também, o Quita do Leite, alô Quita, Adão do Bar também em Santa Teresa, a Jane que tá em Portugal, a Isabel de Jaú Tocantins, toda a turma da galera da animação, galera do Alvorecer no Coração Sertanejo, né? Todos da Barra do Aroeira também, todos os ouvintes aí, Pepe. Aquele abraço para todos, hein? Todo mundo ligado aí no Coração Sertanejo. Se tiver como Roberta, vai. Vamos tocar uma moda da Roberta Miranda já, chonada. Já tava, inclusive, pedida também aqui pelo meu amigo Grande Vilonei lá de Itaguatinga. Vai para você também, Raulzão, daqui a pouco, hein? Eva de França, oi Eva, e aí, boa tarde.
1: Boa tarde, Pepe, aqui boa é a vinha do setor Brigadeiro Eduardo Gomes.
0: Porto Nacional.
1: Pepe, eu gostaria de ouvir a música, eu acho que é João Carreiro, o nome da música é...
0: Volta pra minha vida?
1: Eu não esqueço Volta o nome da coração. Música, Pepe, mas é João Carreiro, parece que é da dupla João Carreiro e Capataz, é Volta pro Meu Coração. É, Pepe, eu tava quase um mês em Brasília, mas eu tava morrendo de saudade do meu Tocantins, do meu calor. Boa.
0: Meu calor,
1: tá bom,
0: Tocantins.
1: Aqui o calor é maravilhoso.
0: É diferente,
1: tá bom,
0: né? Um abraço pra você. Foi bom você falar nessa questão do nosso calor aqui também, né? E aí eu sei que, acho que, né, naquela faixa ali de Brasília, Nápoles, Goiânia, dali em diante, até mais pra cá um pouco também, as madrugadas, noites e madrugadas aí estão bem frias, né, gente? Eu tive em Taquaruçu também acompanhando aí a programação do Rodeio Show, né? Do Rodeio Show, nos shows, eu tive lá na comunicação do evento lá na Praça Tarcísio, né? E por aí também bastante frio, né? Tanto que, né, no retorno, quando eu estava voltando, lá a temperatura estava marcando 17 graus. Então o que acontece, gente? Aonde eu quero chegar, né? No horário do frio, vamos se agasalhar, tá? Coloque o agasalho. A gente vive um contraste muito alto, né? O frio, ele se não tiver cuidado, ele pode, assim como o calor, lógico, também adoece, mas o frio tem mais possibilidades de adoecer mais as pessoas, tá? Então, pra gente que tá acostumado com calor, quando tiver muito frio, não é frescura, não. Tem que se agasalhar mesmo, tem que se organizar mesmo. Botar ali uma jaqueta para proteger as crianças, né? Os adultos e também os idosos, né? Tem que se agasalhar, tem que se proteger porque senão você sofre uma queda muito brusca de temperatura. Ó, nós estamos neste momento aqui na casa dos 33 graus, né? Aí você imagina, né? Principalmente ali que eu falei de Itaquaruçu, né? De algumas cidades aí que a temperatura baixa mais ainda. Tenho certeza que tem, né? E a expectativa é de que junho, né? Eu tava falando do junho aí, mas de que esse mês de junho, né? Nós possamos ter temperaturas bem extremas. Me parece que no sul do país, aí na Santa Catarina, Paraná, Rio Grande do Sul, pra região ali, no Mato Grosso do Sul também tem lugares que é muito frio, né? No próprio Goiás, São Paulo e por aí vai. Brasília em si, né? Mesmo de ser o Planalto Central, mas que tem uma época muito frio e seco. Então, assim, né? A minha dica, né? Tenha uma jaqueta, um cobertor mesmo ali para ajudar a te proteger, a te manter aquecido ou aquecido, né? Porque principalmente aqui na nossa região, com essa queda, nós estamos a 33, estamos neste momento aqui a 33 graus, né? Aí você imagina, vocês que estão aí, por exemplo, em Itaquaruçu, cair de 36 para 17 graus, né? Já dá uma diferença, né? É, já dá aquela diferença, né, gente? Bem, mas bem diferente mesmo. Coisa de 15, 16 graus aí de diferença para as noites. Então, o que tem que ter? Né? Manter o corpo agasalhado na hora do frio. Porque isso pode gerar um, como a gente chama, um choque térmico, né? Um choque térmico. A nossa temperatura corporal, o essencial para ela, é ali na casa dos 37, né? 36 ponto alguma coisa. 30, até 37, eu acho que é 37,5 começa o estado febril, se não me engano, né? Já numa febre leve ali, né? Mas a febre, ela, o que que acontece? Toda vez que você tiver febre, é uma reação do seu organismo, né? Ele tá reagindo contra, ele tá em guerra com algo desconhecido que tá tentando, né, atacar a defesa dele. Então, o corpo inteligentemente eleva a temperatura para eliminar aquilo que pode estar querendo, né? Tipo uma bactéria da vida, né? Ou vírus, né? Que esteja, né, entrando no seu organismo. E aí a febre fala: opa, não tá certo não. Tem uma. Às vezes você tá com um machucado lá que tem uma carga de bactérias. E aí o corpo eleva a temperatura para tentar eliminar aquelas bactérias para que você volte à normalidade, né? Não é legal o estado de febre, né? Não é bacana, mas é algo, né, que é natural do nosso corpo elevar essa temperatura reagindo a algo que está num processo, principalmente num processo infeccioso, né? Para tentar então eliminar essa questão daquela carga viral ou de bactérias que podem estar agindo aí no nosso organismo. Então, a temperatura bacana é você, a situação bacana é você se manter agasalhado, para que você não tenha esse choque tão brusco, né? Tem regiões que, essas regiões mais frias aí, né? Por exemplo, você tá falando ali, logo cedo, ali nas primeiras horas do dia, tá dando aquela sensação de fumaça, né? Mas é porque o ar que sai, né, do nosso pulmão, o ar que a gente respira, ele sai numa temperatura mais elevada e quando ele entra em choque com aquela temperatura ambiente, que muitas das vezes pode estar baixa, ele tipo vira um vapor, né? Que a pessoa até brinca, ó, tá saindo fumaça da boca, porque tá tendo um choque aí de temperatura, né? Do ar que sai quente dos pulmões e entra em contato com a temperatura externa que, né, pode estar, né, bem baixa. Então, a minha dica, né, volto a falar, estamos vivendo um período de dias quentes e madrugadas com uma temperatura bem mais amena, né? Principalmente quando eu gosto de falar aqui da cruviana, né? Eu gosto de ficar falando, ó, cuidado, cuida porque a cruviana tá boa. Por exemplo, ó, final de semana, vamos estar na programação de Aparecida do Rio Negro, lá também na Baixada da Cidade é frio. Novo Acordo também, lá na área da cidade, frio também. Santa Teresa do mesmo jeito, Lagoa do Tocantins. Você vai pegando aqui de Itaquaruçu, até Palmas em si, hoje, quando você. Costumo de levantar cedo para fazer o café, quando você abre as portas ali, você sente aquela temperatura bem mais agradável, né? em algumas baixadas aqui, por exemplo, quem vem de Palma do Taquaralto Centro, quando tá na estrada, tem que vir agasalhado, porque tá bem frio mesmo. Aonde tem as baixadas, que geralmente passam córregos, a umidade é maior e a tendência é de que a temperatura baixe mais e mais ainda. É uma época que vai ficando mais seco o ar, né? Mas aonde tem as baixadas que tem córrego, aí a tendência é ficar mais úmido e, consequentemente, nas madrugadas e manhãs, a temperatura vai lá embaixo, né? Você que tá fazendo caminhada, por exemplo, né? Agora de manhã no César Mata, bem friozinho, né? Agora já no final da tarde, começo da noite, você vai caminhar na Praça dos Povos Indígenas ali, você vê a diferença da temperatura, né, de caminhar na pista da Praça dos Povos Indígenas e caminhar, por exemplo, na Praça dos Girassóis, que é uma área ampla, aberta, mas a temperatura na área da Praça dos Povos Indígenas já é bem mais amena. Então, cuide, tá? Se agasalhe nas madrugadas aí para não ficar tendo choque de excessivo de temperatura e aí não ter a questão de saúde, a questão de saúde também, que a gente tem que ter essa atenção e esse cuidado também, às vezes, com essa, mas eu sou duro, eu aguento frio, né? Durante o dia você tá vivendo aí, ó, 33, 34, até 35 graus, aí de repente se despenca, né, 15, 20 graus, né? Com o tempo faz uma diferença, né? 4:49.
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3: Alunos e pesquisadores da Universidade Estadual do Tocantins, em Augustinópolis, realizaram uma ação educativa na Escola Fazenda 16 para conscientização e prevenção da violência. A atividade reuniu alunos da escola em momentos de diálogo e reflexão sobre a violência de gênero, violência doméstica, relacionamentos abusivos e proteção de crianças e adolescentes. A programação teve o objetivo de aproximar a universidade da comunidade escolar e ampliar o acesso à informação sobre prevenção, acolhimento e enfrentamento das violências. Além das palestras e debates, a ação reforçou mensagens sobre relacionamentos saudáveis, respeito e valorização da vida.
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1: De volta aqui na nossa Unitins FM, muito boa tarde para vocês. 5:04, 17:04 agora na capital, na missão com a melhor informação. Tina Santos, boa tarde, bem-vinda.
2: Boa tarde, Pepe, para você, para todo mundo na sintonia com a gente. Chegamos em mais um Momento Informação. E a notícia agora vem de Palmas, que recebe aí nos dias 25 a 28 de junho mais uma edição do Torresmo Fest, considerado um dos maiores eventos gastronômicos dedicado aí à culinária suína do país. O evento será realizado no estacionamento do Capim Dourado Shopping, de meio-dia às 11 horas da noite, com entrada gratuita. A programação inclui pratos típicos à base de carne suína, cervejas artesanais, música ao vivo e espaço para crianças. A expectativa é reunir famílias e apreciadores da gastronomia em 4 dias de lazer e entretenimento na capital, né?

0: modernização, ampliação e implantação de parques e distritos industriais em diferentes regiões do estado. As ações fortalecem a infraestrutura econômica, ampliam a capacidade de atração de empresas e impulsionam a geração de emprego e renda para a população. Os investimentos contemplam obras concluídas em execução em fase de licitação nos municípios de Araguaína, Gurupi, Guaraí, Paraíso e Palmas, reforçando a estratégia estadual de desenvolvimento regional, fortalecimento da atividade industrial e ampliação da competitividade do estado. Os parques e distritos industriais funcionam como áreas planejadas para concentrar atividades produtivas, oferecendo infraestrutura adequada para as empresas. Um dos projetos em andamento é a implantação do Distrito Industrial Tocantins 2, conhecido como Cidade do Automóvel em Palmas, com investimento previsto de 40,4 milhões. Da Secretaria de Estado da Comunicação, Elô Bassi.
1: Tá certo, Elô, obrigada. E uma outra informação que a gente traz agora é do SESI Tocantins, que realiza entre os dias 29 de junho e dia 5 de julho, aqui na capital, mais uma edição do Torneio Internacional de Beach Tennis, World Tour BT45. A competição reúne atletas de vários países e vale 400 pontos no ranking mundial da modalidade. Os atletas interessados em disputar o torneio profissional devem se inscrever até o dia 18 de junho, exclusivamente pelo site da Federação Internacional de Tênis. O evento também contará com competições amadoras abertas ao público, com inscrições disponíveis pelos sites da Confederação Brasileira de Tênis e do Sistema Tênis Integrado. Os jogos serão realizados no SESI Esportes, na Avenida Teotônio Segurado, em Palmas. Em alguns dias, a entrada será gratuita e os ingressos para os demais dias já estão à venda. E uma outra informação que a gente traz agora, voltando, Elô Barsi falando pra gente que o Naturatinha suspende visitação às dunas do Jalapão para treinamento de brigadistas na quarta-feira, agora dia 11. Vamos ouvir, Elô?
0: Olá, de volta com a informação no seu rádio. O Instituto Natureza do Tocantins, por meio do Parque Estadual do Jalapão, informa que o acesso às dunas do Jalapão ficará temporariamente suspenso na manhã desta quarta-feira, 11 de junho, até o meio-dia, para a realização de treinamento da Brigada Gavião Fumaça. A medida visa garantir as condições adequadas para a realização do treinamento, preservando a segurança dos participantes e dos visitantes. A atividade tem como objetivo aprimorar técnicas da Brigada do Naturatins na atuação em áreas de difícil acesso, fortalecendo as ações relacionadas à proteção ambiental e aos recursos naturais. O Naturatins orienta os visitantes e guias de turismo ou condutor ambiental local para programar a visita às dunas para o período da tarde. Da Secretaria de Estado da Comunicação, Elô Bassi.
1: Ok, Elô, obrigada. Bom, Pepe, por agora são estas as informações, viu? Volto para você aí, né? Com moda, modão. Mandar um abraço pro nosso amigo Garcezinho, Garcês Marinho.
2: Aniversário dele, né?
1: É aniversário dele hoje,
3: isso,
1: né?
3: Isso, parabéns, grande Garcês.
1: Então, Garcês, né? Tudo de bom pra você, meu irmão. Parabéns, felicidades, muita saúde. Ali gosta de rádio.
3: É, ele é apaixonado.
1: Ele é apaixonado,
3: também,
1: apaixonado
3: pelo rádio,
1: né?
3: Também, né?
1: É.
3: Uma turma
1: então,
3: boa, apaixonada aí pelo bom radinho, né?
1: É, e tá juntinho lá com a galera da animação comemorando o aniversário hoje, né? Então, parabéns, opa, viu? Eu volto então amanhã com mais informações. Pepe, segue daí.
3: Valeu, obrigado, Tina Santos, e a todo o nosso time da informação aqui na Unitins, hein? Melhor sempre, 5:10 agora.
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2: Bora seguindo por aqui, ó, 5:18, passa rapidão demais aqui, hein? 5:18 no nosso coração sertanejo. Daqui a pouco o Lulinha tá de volta com o esporte, hein? Já vem no clima da Copa do Mundo, né? É, esse clima legal, hein? Agora meu amigo Marcos Guerra, o Marcos Lapada, fala garoto.
3: Boa tarde, Martinho,
2: boa tarde.
3: Meu amigão.
2: Ao vivo. Olha.
3: Pedro Rádio.
2: Já tem um eco.
3: Coração valente, coração de Deus, coração sertanejo.
2: Boa tarde aí, boa tarde.
3: Na Unitinhas FM, rapaz.
2: Bem-vindo.
3: Obrigado pelas palavras aí, rapaz.
2: Vamos lá. Na bênção.
3: De entusiasmo, de esperança.
2: É isso aí, bora, com fé. Andar com fé, hein?
3: CPI, Deus no comando, não, Pepe?
2: Sempre. Desse
3: modelo.
2: É o caminho,
3: a fé, a luz, com Jesus Cristo e Deus, tá bom?
2: Bora, garoto.
3: É, você tem aquela música do Gustavo Lima, Na Hora de Amar, toca esse botão sertanejo romântico aí, meu rei.
2: Boa mesmo.
3: Tudo bom, final de semana tem lá no uma cidade aí vai fazer aniversário, né?
2: Aparecida do Rio Negro.
3: Então, depois vou falar o nome dela aí, que eu esqueci agora. É Nova Acordo, né?
2: Aparecida.
3: Tchau. Vamos tá lá. Tchau.
2: Abraço. É Aparecida do Rio Negro aí. Programação especial na sexta, sábado e domingo, né? Domingo encerra com um churrascão lá, vai ter um churrascão pra almoção na praça. Bom, é bom demais, né? É, Guiú! Alô, você, meu amigo Guiú. Boa semana, boa segunda.
4: Fala, Pepe. Boa tarde, Pepe. Boa segunda, garoto.
2: Bora.
4: Tamo por cá, Pepe. Tamo na lida.
2: Firme.
4: Mano, aqui as plantas.
2: Ó, tá na hora de aguardar.
4: Tá quente.
2: É verdade.
4: Pepe,
2: da agora em diante.
4: Um modão aí, Pepe. Falece pra essa turma aí, Pepe.
2: Sim,
4: tá na
2: senhor.
4: Escuta.
2: Opa.
4: Nós, Pepe, do Rádio Guiúzinho da Qualidade do Parque do Morro da Aranha.
2: É aqui, ó.
4: Chama, Pepe.
2: Chama na moda. Parece que eu escutei o canto lá do umas galinhas da Angola, né? Tô fraco, né? Massa demais, né? Muito bacana, quem pode ter na chácara, na fazenda, né? Muito legal, elas praticamente ajudam a vigiar ali a movimentação, né? Chamadas angulistas, né? Angulistas ou galinha da Angola, é sempre muito bom ter aí ao redor da casa, né? Muito bom mesmo, viu? Ajuda no controle também de algumas pragas, insetos, esse negócio de formiga, de cupim, né? Escorpião também, o que elas acham pela frente, elas botam pra, a moela bota pra triturar, né? Esse modelo, a galinha da Angola, popular, tô fraco. Rony, meu amigo Rony Souza, galera da infraestrutura, aquele abraço aí, ó, Pepe, toca pra gente, Menina da Aldeia, faz tempo, né, que a gente não toca Menina da Aldeia, vamos tocar daqui a pouquinho, viu, Rony? Vai pra minha amiga Debrinha, né, Eri Souza, Érica, Lindomar, todos que estão no Peg Pag e Eduarda também, boa semana, boa tarde, turma, galera da animação toda também. Todo mundo ligado aí na melhor desse mundão de meu Deus, Unitins FM sempre com você. Valeu demais, vamos tocar sim a Menina da Aldeia. Pode deixar que daqui a pouco a gente consegue agilizar ela por aqui, tá bom, Rony? Vou caprichar e caprichar legal, hein? Agora presente comigo também, antes da gente já trazer a próxima moda, minha querida Jane Silva, direto de Portugal, terras lusitanas, né? É, tá lá em Portugal. Agora são 5:22 aqui, por lá deve ser 9, se não me engano são 4 horas aí na diferença daqui pra, acho que ela, é Lisboa que você tá, Jane? Acho que você tá em Lisboa, não é isso? Alô pra todos os amigos ouvintes, ótima tarde aí no Brasil, aí em Portugal já é noite, né? Ótima semana pra todos também, abraço pra você, Pepe, pra nossa Tina Santos, Raul Matos também, Casal Raiz, a Silvinha, a Isabel, a Madalena, o Domingão, o Carlão, o Pedrão, o Baixinho das Redes, alô Baixinho, Valeriano também, o Capitão Sobe e Desce, a Dona Aparecida, Dona Rita de Cássia também, Simone, o Goiano, um abraço pra toda a galera da animação, Cantinho da Amizade, a todos o grupo Mensagem da Poliana também, uma turma boa e animada sempre, né, Jane? Abração, então, felicidades e bora botando as modas aí pra essa turma escutar junto conosco aqui, viu? 5:23, alô, Lenilson, meu chofezão, meu fera da estrada, conta aí, passa esse recado, meu amigão.
0: Boa tarde, meu amigo
2: PP. Opa!
0: Beleza, tudo bom?
2: Beleza, bom, senhor.
0: Aqui é o chofer da estrada, tamo ligadinho aqui na programação, viu?
2: Beleza!
0: Não esquece de mim, não esquece daquela luzinha, não.
2: Vambora, vambora aqui, vambora.
0: Você veio, mandou um alô pra galera do Cavaco aí também.
2: Sim.
0: E pra esse pessoal que tá ligadinho aí na sintonia aí, todo mundo ligado na melhor aí.
2: Boa, garoto, boa.
0: Na melhor da região e do Brasil.
2: Na melhorzinha, na melhorzinha.
0: Caramba que é top, manda pra nós aí. Um aí de Elionário e José Rico.
2: Opa!
0: Só pra curtir mesmo na rodagem.
2: Beleza, eu vou colocar a Estrada da Vida, faz dia que eu não toco ela, né? É, deixa eu trazer a Estrada da Vida aqui daqui a pouco, viu? Pra vocês que estão aí no Estradão curtindo a gente, né? Curtindo aí o Coração Sertanejo, daqui a pouco eu derramo essa pedrada aí, viu? 5:24 agora, 17:24, bora ouvir mais uma?
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2: Essa daqui é das antigas, mas é boa, boa demais, é selecionada aqui pelo Coração Sertanejo pra vocês, hein? Aí meu amigão Chico Andrade, alô Chicão, Vicentina e toda a turma aí, de novo acordo. Boa tarde, gente, boa semana.

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4: Opa! Por aqui, por aqui! Segundamos aqui no Coração Sertanejo, tudo ao vivo, com a melhor companhia sempre. Muito boa tarde para você, 17:33 agora, meu amigo Mandi, um abraço, eu tinha mandado mensagem para mim lá no começo do programa, né? Mas segue ligado, segue antenado, hein, Mandizão? Abração para você, felicidades aí, meu garoto, boa semana. Tá tudo certinho, alinhado, na qualidade sempre, né, Mandi? Abração, hein? Tá aí na sul, na área sul da capital, aí na oficina do Mandi. É desenrolar, entende? Quem entende é ele, né? Valeu, Mandizão, sucesso pra você, meu garoto. Aquele abraço, semana feliz e produtiva por aí. Trazer mais uma moda, né, meu chofezão Lenilson? Abraço pra ele, obrigado também, tá ligado. Guiú, segue ligadinho aqui, minha querida Rose. Abração pra você, Rose, a Eva de França também, o Marcos Guerra tá por aqui, o Raulzão tá ligado, é, o Vilonei segue ligado com a gente lá, direto da nossa querida Taguatinga, Aparecida do Rio Negro, é, rapaz, celebrando aí mais um ano de emancipação política aí no final de semana. Olha aqui, ó, chegou pra mim aqui o cronograma, né? Deixa eu ver aqui, deixa eu puxar aqui o cronograma aqui. É, no dia 12 vai ter o hasteamento das bandeiras e execução momento cívico, né? Às 7:30 da manhã, a partir das 16:30, desfile cívico, a partir das 21 horas vai ter o rodeio show, a abertura do rodeio show, e aí depois, a partir das 11:30 ali, 11:30 em diante, aí tem, né? Isabedas, atração Isabedas, tem João Neto e Frederico. E na madrugada, já na madrugada, como eu falei lá, é frio também, tem que levar o agasalho, o cobertor, tem que levar a jaqueta. Oziel e Mariano também fazendo forrozão lá pra esquentar a turma. Boa demais, hein? No dia 13 vai ter o rodeio show a partir das 21 horas. Depois, né, tem Mário Neto e Gabriel, o Glemerson Lima e o Caio Fonseca. Isso no dia 13, agora, sabadão, né? Dia 14. A partir das 11 horas vai ter o churrascão na Praça José Eurico Costa. É, às 11 horas vai ter Paulo Freire e Luciano fazendo os modão lá durante o churrasco. E à noite encerra com a final do rodeio Aparecida do Rio Negro, celebrando aí os 37 anos de emancipação e de história, viu? Todo mundo convidado também da região para marcar presença e celebrar essa história com a população, né? Dia Aparecida do Rio Negro. Abraço para todos aí, viu? Todos na lida, né? Na missão. Ô, meu amigo Cosmão, ah, vai dar certo, você ajeitar, você fez a farinha, né? O Cosme da Dura, ele estava preparando uma farinha boa, vou querer da farinha lá, você arruma aquele galãozinho de farinha para nós lá, farinha de puba da boa, né, meu amigo Cosme? Abração, ajeitar aí que vai dar certo, hein? Se você vier durante a semana, a gente encontra por aqui, se não, né, com fé em Deus, sexta-feira nós vamos estar por aí no final do dia, para o desfile, né? O desfile e a programação dos shows também na sexta-feira. Olha a hora, gente! 5:38.
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4: Mais uma moda top demais, hein? Aí, essa aqui mexe nas lembranças aí do pessoal, hein? 5:37. Chama no modão aí, ó. Ó, ó. Ó o modão, hein? Ó.

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1: Sempre, sempre, sempre com as melhores modas, né? Do baúzão aqui do Coração Sertanejo. Para você que tá aí do outro lado, curtindo o nosso Coração Sertanejo nesta segundona. Segundou, segundou. Segunda de lei, né? Deixa eu trazer o Lulinha. É, o nosso Lulinha de volta. Acho que ele tava de férias aí esses dias, mas agora já volta falando do esporte aqui pra gente. Esse final de semana também teve Brasileirão de motocross aí, movimentou o PIB aí do motocross, hein? Desse modelo. As feras estavam aqui na capital sentindo o calor e vivendo as emoções da terceira etapa do Brasileirão de motocross, né? Pressão, papai! Lula, conta pra gente aí, garoto.
2: Olá, boa tarde para você ligado do programa Coração Sertanejo. Estamos chegando para falar de esportes. Uhum. E para começar, vamos falar de seleção brasileira. Olha. No último amistoso antes da Copa do Mundo, sim, a nossa seleção bateu o Egito pelo placar de 2-1. Lembrando que a seleção brasileira estreia na Copa do Mundo no próximo sábado, dia 13, contra o Marrocos. Isso. Série D, última rodada da primeira fase. Tocantinópolis 7, Oratório 1. Mesmo vencendo o jogo de goleada, o Verdão do Norte deu adeus à competição. Ixi. Com o apoio do governo do Tocantins, por meio da Secretaria dos Esportes e Juventude, a SEJU, Palmas recebeu, entre os dias 5 e 7, a quinta etapa do MX1 GP Brasil Sport By 2026. O evento reuniu mais de 300 pilotos de 22 países no Parque Sussuarana, que consolidou a capital como uma das principais sedes da maior competição de motocross da América Latina. Estas foram as informações do esporte. Continue ligados no programa Coração Sertanejo. Luiz Carlos Lula para Unitins FM, sempre com você.
1: Boa demais, obrigado, hein, Lula. Parque Sussuapara, tá? Na norte aí da nossa capital, é o parque lá do motocross ali. Rapaz, que pegada, hein? Mais de 300 pilotos estiveram aí. Xandinho tava lá assistindo, né, Xandinho? Teve lá assistindo aí o PIB do motocross, quase que intergaláctico, né? Mais de 22 países aí representados e o pipoco foi grande. A pressão na mola do pistonete foi grande, hein? Desse modelinho. Valeu, Xandinho. Abraço pra ele, meu amigo Benamaia, grande Rubenaldo também das antigas aí do motocross, né? Galera que olha só, né? Que beleza, uma mega etapa é do Brasileirão de motocross. É a elite, né? É a Fórmula 1 do motocross, né? Os bambambãs aí das pistas, hein? Altos pegas aí pra galera conferir. Deixa eu ver. Pedrão, fala comigo, Pedrão. E aí, as derradeiras pra hoje também?
3: Tô ligado.
1: Então é nóis.
3: Firme que nem prego na areia, grudado que nem carrapato.
1: Olha, rapaz. É. Que beleza.
3: Já fui ali, comprei o suco.
1: Um suco?
3: Agora é só esperar os modão aí.
1: Eita, menino.
3: Dá 5:30 pra frente.
1: Não, agora só tem coisa boa, só trembão. Trembão é coisa boa, né, Pedrão? Aqui tem, viu? Aqui tem os trembão, aprumado. Marta Rocha, oi Marta, boa tarde.
4: Oi Pepe, boa tarde.
1: Boa tarde,
4: tudo bem? Como você está, Pepe? Tudo bem por mim?
1: Tô aqui, tá tudo certo.
4: Pepe, eu quero ouvir uma música.
1: Fala comigo, se tiver na hora.
4: Com os filhos de Goiás, Barquinho de Ouro.
1: Tem a Barquinha.
4: Quero certo. Oferecer para toda aqui. A galera da nação, todos que gostaram.
1: Sim, aí achei aqui.
4: E pra você também, quero oferecer lá pra Fazenda do Vale do Boi, pra aquelas pessoas que gostam também, está lá ouvindo o seu programa.
1: Vale do Boi.
4: Uma boa tarde.
1: Turma da Vale do Boi. Valeu, Marta. O Vale do Boi, hein? É, o boi tá, a cotação do boi tá boa. Cuida. Um abraço, viu, Marta? Daqui a pouco eu trago aí a Barquinha de Ouro. Daquelas boas que a gente toca também aqui no Coração Sertanejo, hein? A Ivanete Lacerda, cadê aqui?
5: Oi, Pepe, boa tarde.
1: Boa tarde.
5: Toca pra quem, a música do Teodoro Sampaio, Cordão de Ouro.
1: Cordão de Ouro? Acho que é Chico Rei Paraná. Acho que eu tenho ela com Chico Rei Paraná, com trio Parada Dura também. Vou trazer com Chico Rei Paraná e vou trazer um trio Parada Dura também, acho que daqui a pouco já na sequência final, assim, ó, pro Madonna aí, viu? Aquele jeitão que os melhores ouvintes gostam aqui no Coração Sertanejo. Cadê minha amiga Lindalva?
5: Ah, boa tarde. Lindalva também tá ligada.
1: Aí,
5: tô aqui ligada nessa rádio maravilhosa. Escutar agora a música Milionário José Rico, né?
1: Isso.
5: Eu tô aqui, ó, ouvindo essas músicas maravilhosas. Uma boa tarde pra você, tá, Pepe? Deus abençoe todos os ouvintes dessa rádio maravilhosa.
1: Coisa boa.
5: Lindalva tá aqui ligada, viu, Pepe?
1: Um cheiro cheiroso pra você, minha amiga. Obrigado, obrigado, Lindalva, pelo carinho também, sempre curtindo aí a nossa programação. Aqui é daquela resenha, daquele jeitinho que eu gosto de falar, né? É do alvorecer ao anoitecer. Pode colar na frequência aí que só tem qualidade no ar. 5:47 agora. Gerdson, cadê o Gerdson? Ô, garoto, e aí?
6: Fala, Pepe, boa tarde.
1: Bom, sou.
6: Bora. Passando pra dizer que tô sintonizado.
1: Tá no estradão aí,
6: ligadinho, né? Na onde diz.
1: Aí é o
6: melhor rádio do Tocantins, beleza?
1: Pronto, preparado.
6: Aí, bota uma modinha do Guilherme Silva pra aí, pra animar o final da sexta, segunda-feira, né? Tô adiantado, hein?
1: Vambora.
6: Na finalzinha dela pra ficar bacana, bota um Guilherme Silva pra aí.
1: Vamos ajeitar. Uma pisada. Vai ter uma. Vou botar o negócio aqui, vou botar o trem pra animar aqui, viu, Gerdson? Abração pra você, pega esse modão, vamos de modão agora, mais uma. Ô, Lindalva, minha amiga Lindalva, vai pra você, minha querida Maria Nogueira, um abraço, grande Maria Nogueira, dona Elza também, alô, tá na região sul aí da capital, a Elisângela, lá na Frigovalda, Elisângela, tá aí? Elisângela, abraço, minha querida, boa semana pra você e pra família toda, pra todo mundo aí na região, na nossa companhia. Quem é que tá por aqui? Boa tarde, meu irmão véio, se der tempo, manda pra nós, João Paulo, do Emboscada do Amor. Rapaz, eu acho que eu tenho, Paula Dias, tá aqui no perfil? Vamos procurar aqui. Será se eu tenho essa Emboscada do Amor? Se não tiver, eu arrumo um negócio de amor aqui, bota no ar aqui. Aqui a gente desenrola o amor de todo mundo aqui.
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1: Eita!
0: Do baú.
1: Olha a estrada da vida aí. É nessa estrada que estamos, hein? Cumprindo a nossa meta, cumprindo o nosso ciclo. Deus no comando e ó, bora cuidando. Cuida que tá de tarde já.

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1: Bem por aqui mesmo, hein? No nosso coração sertanejo ao vivo. E já tá na reta final, gente. Ah, mas passa rapidão, hein? Pedrão, o negócio tá acabando, Pedrão. Por hoje já foi, hein? Ó lá, ele tava lá ouvindo Estrada da Vida. Pedrão. Aô, cuida, Pedrão. Cuida que tá de tarde. Quem fez, fez, hein? Chama, e aí?
2: Aê, meu amigo Pepe, vai clarear as vistas agora.
1: Clareou?
2: É, clareou, clareou. Tá clarinha.
1: É, é.
2: Que eu dou uma olhada aí, eu vejo palmas.
1: Ave Maria.
2: Ó, remédio.
1: Ó, me passa esse remédio aí, viu? Passa esse remédio pra clarear as vistas desse tanto, hein? Olhar pra cá e enxergar palmas, de porto pra palmas, hein? Au, potência, menino. Não é fraco não, seu menino. Gente, 5h56, agora já vou trazer mais uma bem, bem caprichada também pra gente fechar essa sequência aqui, né? E aí depois a nossa sequência final. É, tá virando mania aí, tá todo mundo, PPO, sequência final todo dia minha. É, porque tem muita moda boa, né? Essa pegada da sequência final ficou muito, muito bacana, muito especial. E você curte muita música boa aqui no finalzinho do nosso coração sertanejo, na qualidade máxima. Amanhã, então, com fé em Deus, a partir das 4, aqui no pé do eito, no pé da missão, levando alegria, informação, diversão e botando muita moda bonita pra você curtir. 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Bora, bora, hein? 5h57, então. Muito, mas muito obrigado mais uma vez pela sua companhia especial. Fica com Deus que eu vou com ele sempre daquele jeito e daquele modelo, né? Não sou dono do mundo, mas sou filho do dono também. E desejo pra você o dobro daquilo que você me deseja. Nosso abraço carinhoso, feliz, abençoada semana e bora espalhar coisas boas, né? Sempre espalhando coisas boas e positivas. Tchau, obrigado.
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2: O curso de Arquitetura e Urbanismo da Universidade Federal do Tocantins, em parceria com o Consulado Geral da República Tcheca, promove em Palmas a exposição Vila Tugendhat, a invenção do espaço fluido moderno, uma imersão em uma das obras mais emblemáticas da arquitetura moderna mundial. 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
2: Ei, vai devagar que essa daí namora, viu?

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2: A Universidade Estadual do Tocantins marcou presença importante na Arena do Conhecimento durante a Expo Brasil 2026. 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
6: Muito bem, já estamos chegando aqui para você ao vivo nessa bela noite, gente boa. Vamos lá? Vem com o Jota. A rádio que todo mundo ouve.

nessa bela noite de segunda-feira, exatamente oitavo dia do mês de junho. Boa noite, obrigado. É você que está ouvindo aí a Unitins desde as 5 horas da manhã. Muita gente sim, né? Lá no inicinho da manhã com o Léo Vieira. E aqui vamos lá, Jota Júnior, até as 21, com muito carinho nessa segunda-feira espetacular, início de semana. E te convido pra gente ficar juntinho aqui, fazer aquela amizade ficar mais linda ainda. Você pode acionar aí o nosso WhatsApp, né? O 999156234, pra você ajudar o Jota a fazer o programa de hoje. Tá bom? Você em casa, obrigado, no carro, nos dando aquela carona, você na zona rural, que nos acompanha sempre, nas cidades vizinhas também, pela internet, pelo Brasil. Boa noite, viu, gente? Tô com você, tá? E te convido para você fazer parte do nosso programa hoje. E a data de hoje lembra, sabe o quê? Hoje lembra o dia do citricultor. É, dia do citricultor. Olha que bacana. É o produtor rural ou profissional especializado no cultivo de frutas cítricas. Laranja, limão, tangerina, só coisa boa, né? Abraça aí esses profissionais que estão aí na labuta, na roça, trabalhando, todos os citricultores, tudo de bom. Temperatura em Palmas agora, 29 graus. Boa noite, gente.

0: Júnior.
1: Daqui a pouquinho tem participação, o pessoal tá chegando aqui. Vamos começar bem, matando saudade? O ano era 1980. Grupo ABBA, Delina Sikirau. A gente mata a saudade. 79 em Palmas. Boa noite. Unitins FM. Essa tá com você sempre.

0: Sessão super linda do grupo ABBA. Pra gente começar os trabalhos muito bem. Aqui pela Tunitins FM nessa bela noite de segunda-feira.
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0: Muito bom. Deixa eu trazer aqui a participação do meu querido Vilonei, que chegou aqui agora também. Dando boas-vindas aí, né, Vilonei? Boa noite.
2: Boa noite.
0: Seja bem-vindo.
2: Boa noite, boa noite, boa noite, boa
0: noite. Como é que tá nossa Taguatinga, Vilonei?
2: Toca aí com meu amigo Jota.
0: Vamos tocar um montão de música. Vilonei,
2: Taguatinga toca aí. Sintonizar aqui, Juninho.
0: Maravilha. Jota,
2: sintoniza aí. 6:31. 50 também não às 8, porque a bateria tá em 2%.
0: Maravilha.
2: Olha, eu me errei. Tá louco, minha bichinha Maiara de Abreu. Tem um e-mail lá, minha cara. Carla Morena, cuidando da bicha na TV. Deus e mais.
0: Valeu, Vilonei.
2: TP do Rádio, Léo Vieira, Jota Júnior, que é você e pra todos aí. Então, valeu, errei, tamo junto. Jota, a que você botar, tá bem-vindo.
0: Valeu, Vilonei, obrigado pelo carinho. Abraçar o Cleito também. Alô, Cleito, tá ligadão com a gente. Ah, quem mais? Ah, o Carlão também chegou aqui. Oi, Carlão, boa noite, seja bem-vindo, viu, Carlão, aqui no Toca Aí.
3: Boa noite, meu amigo Jota Júnior, aqui
0: noite.
3: É o Carlão, bonitão da região. Roda aí, Amado Batista, pra nós, eu ofereci pra dona Olindina, lá na Vila Grotinha, na chaca Pingo de Ouro.
0: Um abraço, dona Olindina.
3: Que tá ligado na Unitins FM, no programa Toca Aí, com meu amigo Jota Júnior.
0: Muito bem, vamos tocar daqui a pouquinho. Deixa eu trazer o Silvio aqui, né, inclusive... Ele chegou primeiro aqui, mas eu vou atender todo mundo, como eu quero. Silvio, fala com a gente, Silvio. Boa noite.
4: Boa noite, Jota Júnior. Aqui é o Silvio de Santa Bárbara.
0: Seja bem-vindo.
4: Tô aqui, Jota Júnior, no Refúgio do Lago, no condomínio.
0: Eita, que bom.
4: Refúgio,
0: né?
4: Refúgio do Lago.
0: Uhum.
4: Eu tô aqui precisando aí de uma música de Irmã Freitas, moço, Canoeira do Araguaia. Você pode rodar ela pra
0: Vamos
4: nós
0: tocar
4: aí.
0: Na hora, meu irmão.
4: Meu amigo
0: tranquilo.
4: Gilberto.
0: Uhum.
4: É, Raumato, Mauro da Orani 4,
0: tá
4: Sobe e Desce, Adão em Santa Teresa, Washington em São João, meu amigo Adalto, e pra você também.
0: Obrigado,
4: tá,
0: viu?
4: Bom? Um abraço,
0: Silvio, com Deus. Tudo de bom pra você e todos aí.
4: Deus abençoe.
0: Tá bom, obrigado pelo carinho, boa semana, bom descanso. Olha, o seu pior adversário, você sabia? É você mesmo. Pois é, né? Pois se deixar abater por pensamentos negativos, nunca será capaz de atrair coisas positivas para a sua vida. A superação exige paciência, resistência, força de espírito e persistência. Não se deixe abater por pequenos insucessos e frustrações. O bom da vida é que, quando menos se espera, nós nos superamos. Basta não parar de tentar. Encare suas limitações como obstáculos a serem ultrapassados e não como barreiras que forçam você a parar. Vamos buscar isso, força. Já tem as músicas que pediram aí, viu? Vamos trazer aqui os Travessos, que já estava preparadinho aqui pra gente ouvir. Às 7:16 agora. Sim.

0: Irmãs Freitas, aqui também no Toca Aí. Ainda os Travessos, Meu Anjo Querubim.
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0: Deixa eu mandar um abraço grandão aqui pra minha querida Ivanilde Lobo também. Tá ouvindo a gente. Oi, Ivanilde, tudo de bom, viu? Obrigado pelo carinho, bom descanso, boa semaninha. Alô, Lucília, setor universitário. Sua mamãe Luzanira também. Abraçar todos aí. Maria Helena, Deusimar, no Aureni, acompanhando a gente. Sua mamãe, né, Deusimar, também. Um abraço, boa noite. Você em toda a região de Taquara Alto, aí, Avenida Tocantins, Santa Fé, Irmã Dulce, né? Toda essa região aí, pessoal do Taquari também, Jardim Vitória, né? O Recanto das Araras também. É, o Palma Sul, né? Setor Palma Sul também. Boa noite. Região Central, região das Arnos. Obrigado, viu, gente, pelo carinho. Abraçar meu querido Fabinho, também do Espetinho, sempre aqui na 208 trabalhando, né? Cuidando dos espetinhos aí, mas com o radinho no pé do ouvido, ouvindo o nosso programa. Obrigado, gente. Boa noite para todo mundo. Gratidão por você ouvir a gente aí na sua casa, no trabalho, nos dar carona no teu veículo, onde quer que você possa estar. Vamos ouvir. Amado Batista. 723. Eu sou louco.

0: tarde.
1: A canção super linda e na voz da rapaziada do KLB. Ela não está aqui. Ainda Amado Batista, Maramá. Olha, 7h30 agora, vai pintar o nosso primeiro intervalo, vai ser rapidinho. E vamos voltar com muito mais músicas. Segura aí. É rapidinho o nosso break, hein? 7h31 em Palmas. Boa noite pra você que chegou agora, ligou teu radinho na Unitins FM. Felicidade, gente. Tudo de bom, sempre.
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3: A exigência atual de renovação do cartão PCD gera deslocamentos desnecessários, custos e filas, dificultando o acesso a um direito garantido por lei. O objetivo central é reduzir as exigências administrativas que não agregam ganho real de controle ou segurança, uma vez que a condição de saúde já foi reconhecida oficialmente. Embora o prazo de validade deixe de existir para casos permanentes, o projeto não impede a atualização dos dados. O poder público e o beneficiário ainda poderão atualizar o cadastro e trocar a foto, emitir segunda via ou migrar para o formato digital e realizar investigações em caso de suspeita de fraude. O projeto segue agora para análise das comissões temáticas da Câmara dos Deputados. Para entrar em vigor, precisa ser aprovado nas comissões e no plenário, além de passar pelo Senado Federal e sanção presidencial.
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6: A Agência de Meteorologia do Tocantins realiza durante todo o mês de junho a Operação Férias Seguras em Palmas. A ação fiscaliza produtos certificados pelo Inmetro, como capacetes, pneus, cadeirinhas infantis, colchões e churrasqueiras elétricas. O objetivo é garantir que os itens comercializados atendam às normas de segurança e qualidade, reduzindo riscos de acidentes durante o período de férias e viagens. Segundo a Agência de Meteorologia, a operação também reforça a proteção dos consumidores e a confiança nos produtos disponíveis no mercado. Tina Santos para Unitins FM.
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1: Muito bem, os nossos repórteres deixando você aqui bem informado, né? 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

0: pode acreditar.
1: É exatamente esse, né? O Toca Aí, com o Jota Júnior até as 21 horas. Deixa eu mandar um abraço grandão aqui. Né? Nos dando esse prazer, essa carona especial, meu querido Jota Mendes, né? Futuro prefeito de Cristalândia, né, Jota Mendes? Um abraço pra você com muito carinho, obrigado pela carona. A nossa vereadora Marisa Mendes também. Vitor, Amanda, né? No trecho aí, 255, na TO 255, né, Mendes? Sentido aí, a BR-153, Porto a Fátima. Abração, viu, Mendes? Saudade de você, meu querido. Apareça. Tudo de bom. Obrigado, viu, Mendes, pela carona aí. Também por estar nos ouvindo, lógico, né? Ivanete Lacerda. Fala comigo, Ivanete.
2: Oi, Jota Júnior.
1: Oi.
2: Só que a música de Renan
1: Raim. Qualquer uma. Tá bom. Olha, Eduardo também chegou por aqui. Toca aí, Jota. Heróis. Heróis? É o não. Ah, tá. Vou procurar essa música, viu? Aqui pra você. Do David Bowie, né? Já. Tá? Obrigado, viu, Dudu, pelo carinho aí sempre. Vamos ouvir o Jorge Mateus? Calma. 7:34 agora. Boa noite.

0: Jorge Matheus, que bacana, no som top 10 da Unitins FM, sempre com você. Olha, muito carinho, viu, gente? Obrigado pela escuta. Unitins, 26 anos. Você que nos acompanha pela TV também no 13.2, obrigado. Você pela internet. Pelo Brasil, né? E lógico, por aqui dos seus 96,1.
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0: Meu querido Bacabal, tá na labuta hoje aqui, né, Bacabal? Aqui trabalhando aqui na Gurita hoje, né? Bacabal. Bacabal sempre participa do nosso programa, ele gosta de ouvir um reggaezinho. Vamos trazer já já um tribo de Jah pra gente matar a saudade, né, Baca? Valeu! Deixa eu abraçar todos os vigilantes da nossa capital Palmas, gente, os guardas noturnos também, pessoal da noite, né? Que trabalha na noite, pessoal da coleta urbana, muita gente na correria aí, os taxistas, né? O pessoal do Uber, né? Os mototaxistas também, você aí na zona rural, muita gente trabalhando na zona rural, aí na lavoura, né? Um abraço, minha gente, com muito carinho. E Ivanete, não esqueci sua música não, viu, menina? Tá bom? Deixa eu trazer o Antônio pra falar com o Jota. João Antônio, seja bem-vindo.
2: Oi, Jota, meu amigo. Oi. Aqui é João, meu filho. Toca pra mim, se você puder, o Giramundo Como Eu, se você puder.
0: Fábio Júnior, vamos tocar daqui a pouquinho. Mas agora, vamos ouvir, sabe quem? Vamos ouvir a tribo de Jah. Só pra gente matar a saudade. Me satisfaz a alma. 7:39.

0: Olha aí, Eduardo, a música do David Bowie, Heroes, ainda tribo de Jah na nossa programação.
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0: Olha, seguindo com o nosso programa, Marilene Pereira da Silva, que bom que você tá ouvindo a gente também. Boa noite pra você, querida, felicidade, ó, boa semaninha, tá? Bom descanso, hoje é o início da semana ainda, né? Hoje, exatamente, o oitavo dia do mês de junho, mês junino, né, gente? Mês do arraiá, das festanças, né? Mês das comelanças, do quentão, da maçã do amor. Que bacana. Vamos atender então a Ivanete Lacerdinha, que tá também ligadaça, né? Alô, Dinaí, cadê você, Dinaí? Alô, Ratinho, Paulo Ratinho também. Renan e Raí.

0: linda essa canção do Backstreet Boy. A música Back to Your Heart. E ainda Renan e Raí. Anjo Bom, música linda também do Renan e Raí aqui na programação Toca Aí com Jota Júnior. Boa noite, viu, gente? Você que chegou agora, ligou teu radinho. Tá na Unitins? Tá legal, sempre com você. 26 anos, fazendo amigos, fazendo história. Que bacana.
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0: Olha, fique à vontade, tá? Pra você participar aqui com o Jota, tá? Vamos até as 21 horas com as belas canções que te lembram o passado, né? Que mata a saudade, né? Sem dúvida nenhuma. Você que nos ouve em casa, no trabalho, no carro, obrigado, Zona Rural que tá aí nos ouvindo. Manda um abraço pessoal de Poeiras aí, né? O Zé, alô, Zé da Balsa, todo mundo aí, obrigado, da Pips, tudo de bom. Aí lembrando, hoje tem Vida e Harmonia, hoje, né? Após a Voz do Brasil, né? Aquelas belas canções que você vai adorar, com certeza. Hoje tem reprise do Vida e Harmonia, na comunicação de Vieira de Melo, logo após a Voz do Brasil. Marilene, tá por aí, né, Marilene? Alô, Jane, em Araguaína. Abraço pra você, lindona. Jane, em Portugal, também. Vamos ouvir a Joaninha, a Joana. Teu caso sou eu. É o nome da música. 5 para as 8 agora.

0: e Rene. Ela é demais. Ainda Joana, teu caso sou eu. 8:02, mais um intervalo, vamos voltar rapidinho, tá bom? Com mais músicas, lógico, na rádio que todo mundo ouve e gosta de ouvir. A melhor programação, as melhores músicas, os melhores locutores. Aqui você tá no coração da gente.
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7: O governo do Tocantins está implantando mais de 600 boxes de comércio popular em 41 municípios do estado. A iniciativa, coordenada pela Secretaria da Indústria, Comércio e Serviços, tem como objetivo fortalecer o empreendedorismo, gerar emprego e renda e oferecer mais estrutura aos pequenos comerciantes. O primeiro centro foi entregue em Santa Teresa do Tocantins, com 10 boxes destinados à comercialização popular. Parte das unidades já está sendo entregue, enquanto outras seguem em fase final de montagem, ampliando oportunidades para empreendedores em diversas regiões tocantinenses. De Palmas, Vilma Araújo.
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0: Muito bom, aqui você sempre bem informado com os nossos repórteres. De volta. Estamos aqui ao vivo em áudio para você com o maior carinho. Pela sua, pela nossa.
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0: Muito bem, vamos tocar sim um montão de músicas por aqui ainda, né? 8:06 em Palmas. Deixa eu abraçar minha querida deusa, né? É a deusa de Itamaracá? Ô Deus, um abraço pra você. Obrigado pelo carinho. Fazendo jantar, né? Vou preparar uma música bem legal pra você, Deus, que você vai gostar. Trazer uma do Elton John. Tá bom? Pra gente matar a saudade. Eu sou da Unitins FM. A Maria Nazaré chegou também por aqui. Olha, não há escuridão que vença aquele que faz do amor e da fé a luz do seu viver. Olha que lindo, né? Nikita Elton John na nossa programação. Pra gente matar a saudade, lógico, pela Unitins 87.

0: Olha que legal, hein, rapaziada do Pixote, dando um recado aqui. Nem de graça ainda, Elton John, a música Nikita, a nossa programação.
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0: Muito bem, vamos lá, hein? Até as 21 horas por aqui, agradecendo sempre o teu carinho, abraçar o Coronel Quintanilha, né? A Itacoaruçu, a família toda, meu querido Giguinho, alô Giga, uma família também da 404 Norte Xandão, alô seu Zé Braga, né? Seu Zé Braga, um abraço, obrigado toda a região norte, Josimar aí no Xambari do Sanches, na Palma Brasil Norte, na Palmas Brasil Norte, obrigado a cada um na região norte da capital aí, região do Polinésia, Água Fria, né? Rancho Diamante, boa noite, você do Águas Boas também, Jaú, Aconchego, Sonho Meu, São Francisco, pessoal da região do Sucupira, região do Zeca Tatu também, o pessoal da colônia de pescadores aí também, é que acompanha a nossa programação sempre. Vamos ouvir o Kleber e Cauã às 8 horas e 15 minutos. Agora é

0: Legal esse som, hein? O ano era 1995. Lançando Take That, a música Back for Good. E ainda Clemmer e Cauã, música Sonho. Sempre uma boa música tocando aqui na Unitins FM pra você.
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0: Muito bem, 8:22. Boa noite pra você que chegou agora, tá com o rádio ligado na Unitins. Maravilha, obrigado, viu, gente? Gratidão. Por você dar moral pra gente, né? Nos levar no teu carro, nos ouvir em casa, no trabalho, né? E lá no seu radinho sintonizar. E na TV também. E eu vi a gente pela TV no canal 3.2. Muitos escutam a gente também, lógico, pela internet, né, Morena? Olha, quem chegou aqui foi a Morena, ligada também no nosso programa. Boa noite, viu? Alô, Aparecida do Rio Negro, toda a região aí. Novo Acordo, pessoal de Porto Nacional, gente, toda tá para o sul aqui, nesse sentido da Buritirana, né? A Lagoa do Tocantins, abraço para toda essa gente que nos ouve aí em Fátima, Oliveira de Fátima, né? Nova Rosalândia, Pium, Pugmil, Cristalândia, nossa querida Paraíso, Barrolândia também, toda essa região aí, onde chega o som bacana da Unitins FM.

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5: O Jalapão alcançou a sétima posição entre os destinos de ecoturismo mais buscados do Brasil, consolidando-se como um dos principais atrativos turísticos de natureza do país. Com média de 116 mil buscas mensais entre maio de 2025 e março de 2026, o destino tocantinense figura entre os 10 locais mais procurados por turistas interessados em aventura e experiências ao ar livre. Os dados são de um levantamento realizado pela Bulb Energia, que analisou o volume médio de buscas realizadas no Google Brasil no período. O resultado posiciona o Jalapão à frente de importantes destinos turísticos brasileiros, como Bonito, no Mato Grosso do Sul, que registrou 109 mil pesquisas mensais, Chapada Diamantina, na Bahia, com 113, e Pirenópolis, em Goiás, com 111 mil. O aumento nas buscas amplia a visibilidade do estado e impulsiona a economia local, especialmente em setores como hospedagem, transporte, gastronomia e serviços turísticos. Da Secretaria de Estado da Comunicação, Elô Barsi.
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6: Muito bem, de volta. Rapidinho, hein? O nosso intervalo. Essa é a rádio que todo mundo ouve. Na bela noite, né? De segunda-feira.
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6: Seguindo com o nosso programa até as 21 horas. 8h33 agora. Abraço ao Heraldo, que também nos acompanha através da internet. Muita gente aí ouvindo, né? Que bacana. Graças a Deus a internet tem nos levado além dos horizontes, né? Sem dúvida nenhuma. Isso é muito bacana, né? Você que escuta a gente por aqui, na frequência 96,1, também pela TV no 13.2, pela internet. Obrigado, viu, gente? Tudo de bom, felicidade, sempre, sempre. Porque você, olha, mora no nosso coração. Suncoast. She's Angel. Linda essa canção. 8h34 agora.

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0: Muito bom, hein? Seguindo com a nossa programação até as 21 horas aqui pela Unitins. Boa semana para todo mundo, bom descanso aí, tá? Que você possa ter um novo dia, um novo amanhã, né? Que você consiga realizar aí teus sonhos, cabeça erguida, pensamento positivo. Você que tá na correria em busca de algo na tua vida, de melhora, né? Tipo um trabalho, que você consiga esse trabalho, tá? E que você esteja bem, né? Com a sua família, com saúde. Te desejo aí tudo de bom sempre, pessoal do HGP, um abraço, boa noite a todo mundo aí, né? Os hospitais da nossa capital, os particulares também, você nas clínicas particulares aí, o nosso boa noite, você no comércio, nos bares da nossa cidade Palmas, obrigado você na Beira Lago, em Luzimangues, aí o pessoal do Faveiras, né? Bar Faveiras, também acompanha o nosso programa, obrigado você aí na região do Moia, né? Alô, Marcão, meu querido Marco Paulo, boa noite pra você, Águas Lindas, Oliveira, pessoal do Capivara 1 e 2, Irmã Adelaide, tudo de bom pra essa gente querida aí de Luz e Mães. Alô, Clássio, na Nacional Papelaria e Materiais de Construção, aí de frente, aí a subprefeitura na TO 080, minha querida Albertina, né? Aí do Espaço Mulher, agora tá em casa descansando, lógico, né, Albertina? O delegado também, boa noite.

0: linda essa canção na voz dele, José Augusto. Pode ser amor, pode Coisas ser do coração ainda. Aham. Cry in the Rain. Na nossa programação Toca Aí com seu querido amigo Jota Júnior. Essa bela noite de segunda-feira, né? Bom demais ter você por aqui. Coisas do coração. Nós ouvindo, né? Em qualquer lugar.
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0: Pois é, Toca Aí, né? Sem dúvida nenhuma. De abraçar Barrolândia, né? Sônia, Goiano também, toda a família da nossa querida Barrolândia, aquele abraço. Viu, São Paulo? Valeu. Olha, faltando 5 minutos, vou ter que dar tchau pra você agora, mas prometo amanhã estar aqui, né? Se o nosso papai do céu permitir, lógico, né? E sempre, sempre contando com você, com teu carinho, com a tua participação, tá? Pelo nosso WhatsApp, você que participou, obrigado, você que não participou, mas ouviu também, ó, tudo de bom, bom descanso, boa semana, que seja bem abençoada essa semana para todos nós aí, né? Sem dúvida nenhuma. Gente, obrigado de coração mesmo, tá bom? Beijo, abraço grandão aqui do seu querido amigo Jota Júnior. Vou deixar o The Beatles, a música Let It Be. E ainda, se der tempo, vai tocar um pouquinho da Alba Joyce, Amor Demais, tá bom? Beijo mais uma vez, abraço do Jota Júnior e até amanhã às 7 da noite, tá bom? Aqui pela Tunitins FM com mais um Toca Aí. The Beatles.

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2: Boa noite.
3: Boa noite para você que nos acompanha em todo o país.
2: Segunda-feira, 8 de junho de 2026.
3: Vamos ao destaque do dia: meio ambiente.
2: BNDES nega mais de R$1 bilhão em crédito para produtores rurais que desmataram.
3: Polícia Rodoviária Federal apreende mais de 300 toneladas de ouro extraídas ilegalmente da Amazônia e inutiliza equipamentos do garimpo.
2: O governo do Brasil lança campanha para triplicar a quantidade de materiais reciclados no país.
3: Você vai ouvir também assistência social e combate à fome.
2: Como programas sociais como Bolsa Família e o benefício de prestação continuada ajudaram a retirar 26 milhões de pessoas da insegurança alimentar.
3: E vamos falar também do seguro defeso, que desde novembro do ano passado já foi pago a 745 mil pescadores artesanais. Natália Koslick.
4: Os estados do Maranhão, Pará, Bahia, Amazonas e Piauí concentram quase 80% do total de requerimentos do seguro defeso.
2: E ainda dá tempo de fazer a inscrição para o Exame Nacional do Ensino Médio, o Enem.
3: O prazo foi prorrogado para o dia 12.
2: Estudantes de escolas públicas e que recebem o pé de meia têm a inscrição pré-preenchida, mas precisam fazer a confirmação na página do participante.
3: Hoje, na apresentação da Voz do Brasil, Mariana Jungmann e Luciano Seixas.
2: E acompanhe a gente ao vivo, acesse radiogov.ebc.com.br ou o canal Gov na sua TV aberta.
3: Dia 5 de junho foi celebrado o Dia Mundial do Meio Ambiente.
2: O Brasil vem reduzindo o desmatamento em todos os biomas nos últimos 3 anos.
3: Parte do resultado foi alcançado com uma cooperação internacional que resultou na retomada do Fundo Amazônia com a participação de 9 países financiadores.
2: Para reforçar o debate sobre a pauta ambiental, até a próxima quinta-feira acontece a Semana Nacional do Meio Ambiente, realizada aqui em Brasília.
3: Hoje, na abertura do evento, autoridades discutiram a importância do Fundo Amazônia e os avanços no Brasil na conservação da floresta.
5: Criado em 2008, o Fundo Amazônia é hoje um dos principais mecanismos de financiamento